0: movimento e entregasse para ele.
1: Desde 2023, o imóvel da gente destinou mais de 1.900 áreas em imóveis federais para atender necessidades da população, superando em quase 20% a meta estabelecida até o fim de 2026. A estimativa, segundo a ministra Esther Dueck, da Gestão e da Inovação em Serviços Públicos, é que as ações de moradia, titulação fundiária e instalação de equipamentos públicos beneficiem cerca de 400 mil famílias.
2: O patrimônio da União deixou de ser um conjunto de imóveis para se tornar, mais uma vez, um instrumento de justiça social, de desenvolvimento territorial e de fortalecimento de políticas públicas. A gente já está chegando hoje, com as entregas de hoje, a quase 1.900 imóveis, com a possibilidade de beneficiar 400 mil famílias.
1: Ao todo, as áreas destinadas somam mais de 18.500 quilômetros quadrados, cerca de 3 vezes o tamanho do Distrito Federal. Reportagem Gabriela Noronha.
3: O desmatamento na Amazônia legal teve redução de 61,4% em maio deste ano em relação ao mesmo mês de 2025.
4: É a maior queda percentual já registrada na região.
3: O mês também registrou queda de 12% no desmatamento no Cerrado.
4: Durante a apresentação dos dados hoje, o presidente Lula destacou que eles serão usados para reverter as sobretaxas impostas pelos Estados Unidos ao Brasil.
5: Os dados são do Sistema de Detecção de Desmatamentos em Tempo Real, DETER, feito pelo Instituto Nacional de Pesquisas Espaciais, o INPE, e mostram que foi registrada uma queda expressiva no desmatamento na Amazônia e no Cerrado brasileiro. Na Amazônia, em maio deste ano, a redução foi de 61% na comparação com o mesmo mês do ano passado. Em relação a maio de 2024, a queda foi de 26%. O ministro do Meio Ambiente, João Paulo Capobianco, destacou essa redução significativa.
6: Monitoramos isso dia a dia, o IBAMA indo a campo, fazendo os embargos remotos, o ICMBio indo a campo, impedindo o desmatamento em unidades de conservação federais e também agindo em terras indígenas e assentamentos, conseguimos esse feito fundamental.
5: Também foi registrada queda dos números de desmatamento no Cerrado em maio. A redução foi de 12% em relação ao mesmo mês do ano passado. Já na comparação com 2024, a queda foi de 25%. A ministra da Ciência, Tecnologia e Inovação, Luciana Santos, apontou que os dados são históricos e demonstram um compromisso do país com a ciência.
7: Essa divulgação dos dados é importante, a unidade de pesquisa do nosso ministério, que é o Instituto Nacional de Pesquisas Espaciais, reconhecida internacionalmente, faz valer aqui a sua diretriz, que é exatamente colocar a ciência a serviço dos grandes desafios nacionais, como o combate ao desmatamento e a proteção dos nossos biomas.
5: O presidente Lula, que acompanhou a divulgação dos dados, voltou a afirmar que o combate ao desmatamento é uma prioridade do governo brasileiro e que os avanços precisam ser reconhecidos pelos Estados Unidos, que alegam questões ambientais entre as justificativas para impor maiores tarifas comerciais.
8: Isso é importante porque nós vamos ter que pegar esses dados, mandar para o cidadão do comércio dos Estados Unidos, que coloca a questão do desmatamento como justificativa para punir o Brasil com uma taxação maior, e vamos comparar o que acontece no Brasil com o que acontece nos Estados Unidos. Eles não sabem o trabalho que nós fazemos para fazer com que o desmatamento chegue a desmatamento zero até 2030.
5: Para o Ministério do Meio Ambiente e Mudança do Clima, a queda no desmatamento é resultado de um trabalho amplo que passa pela intensificação de ações de fiscalização, aumento de investimentos no setor ambiental e pelo trabalho do governo federal na fiscalização das normas de acesso ao crédito rural. Reportagem Márcia Fernandes.
3: O Enem, Exame Nacional do Ensino Médio, é a última etapa do ensino básico no Brasil.
4: É ele que abre a porta de entrada para o ensino superior e seleciona os estudantes para as vagas nas universidades públicas e privadas e nos institutos federais.
3: No caso dos estudantes do PEDMEI, a participação no Enem garante também uma bolsa adicional de R$200.
4: As inscrições acabam amanhã e hoje nós conversamos com Manuel Palacios, presidente do INEP, o instituto responsável pela execução do exame. Boa noite, presidente, bem-vindo.
9: Boa noite, é um prazer estar aqui com vocês. Boa noite para todos que nos acompanham.
4: Presidente, as inscrições foram prorrogadas até amanhã.

0: Meu nome é Raquel Hélia dos Santos, sou aluna da Escola Pública Maria Elias de Albuquerque Tavares, na cidade de Junqueiro, no estado de Alagoas, e minha inscrição para o Enem já está pré-preenchida. Mesmo assim, eu devo fazer a inscrição? E como eu faço isso?
1: Olha, esse ano nós tivemos a inscrição automática de todos aqueles que estão concluindo o terceiro ano do ensino médio na rede pública em todos os estados brasileiros. Essa inscrição automática, ela significa que estão todos devidamente registrados para fazer o Enem lá em novembro. Mas é preciso entrar na plataforma do INEP, entrar na página do participante para, primeiro, dizer qual é a língua estrangeira que vai fazer prova no final do ano, escolher entre inglês e espanhol. Também dizer se tem necessidade de algum tipo de atendimento especializado. É também na página do participante, na hora do preenchimento dos formulários, que essa solicitação é feita. E há um questionário do candidato, do participante, que deve ser respondido. Nos casos daqueles estudantes que querem fazer prova em outro município, que não aquele em que estudam, também podem solicitar nesse momento a sua transferência para um outro município. Enfim, mesmo já inscrito automaticamente, é fundamental entrar na página do participante para realizar essas ações. Escolher a língua, dizer se precisa de algum atendimento especializado, em especial, isso é para todo mundo, e responder o questionário do estudante.
2: Sem isso, não está inscrito, né?
1: Sem isso, a inscrição fica ainda pendente de seleção da língua e não estará concluída, efetivamente não estará concluída.
3: O mesmo vale para os estudantes do PED-MEIA, né? Eles precisam concluir a inscrição, né?
1: O PED-MEIA está na mesma situação. Eles estão todos inscritos automaticamente, mas precisam entrar na plataforma para realizar essas ações.
2: Agora, presidente, e o pagamento da inscrição para esses estudantes de escolas públicas, do PED-MEIA principalmente, eles ficam automaticamente isentos? Não, né? O prazo para pedir isenção de pagamento já foi concluído, também foi prorrogado. Como é que fica nesses casos?
1: Todos os concluintes de rede pública estão isentos. E como a inscrição foi feita automaticamente, eles não vão precisar pagar a taxa, mesmo que não tenham pedido a isenção no tempo certo. A decisão de fazer a inscrição automaticamente isentou os concluintes. Os estados brasileiros informam quais são os estudantes que estão concluindo o ensino médio, e com base nesses dados nós fizemos a inscrição automática e isentamos a todos eles, especialmente os que estão inscritos no PED-MEIA também estão isentos.
3: E aí o pagamento para quem precisa fazer vai até que dia?
1: Até dia 17 de junho, aqueles que precisam pagar, ou porque não foram isentos, ou porque não estão previstos mesmo nas categorias de isenção, eles precisam até dia 17 pagar o boleto. O sistema emite o boleto, vai no banco e paga a taxa de inscrição de R$ 85,00.
2: Bom, então vamos lá. Precisa, mesmo quem já está com inscrição pré-preenchida, precisa entrar na página do participante, concluir a sua inscrição, fazer essas seleções que o senhor mencionou. Essas pessoas que são de escolas públicas e PED-MEIA estão isentas, e quem não está isento precisa pagar a taxa de inscrição até a semana que vem.
1: Perfeitamente, é exatamente isso que precisa fazer para assegurar a sua participação no Enem dia 8 e dia 15 de novembro, como está previsto.
2: Então, antes de concluir, presidente, a gente tem também uma pergunta, mas agora não é temática inscrição, já é temática prova. Vamos ouvir.
4: Olá, meu nome é Manu Azevedo, tenho 17 anos e eu estudo em escola pública, mais precisamente no Instituto Federal Goiano, Campus Cristalino, em Cristalina, Goiás. E minha dúvida é sobre a redação do Enem. Quais são os erros mais comuns que fazem os estudantes perderem pontos e o que podemos fazer para evitá-los durante a prova?
1: Olha, eu recomendo muito que você entre lá no site do INEP, na página do participante, para consultar o manual da redação. Todo ano, o INEP publica um manual com orientações para aquele que vai participar do exame, para justamente informar como é que é avaliada a redação, para que tenha uma noção clara do que é esperado. Mas eu posso dizer para você que uma das principais preocupações que tem crescido nos últimos tempos é a de que a redação não seja feita com base em argumentos pré-elaborados, que servem para qualquer situação, porque eles acabam fazendo com que o argumento desenvolvido pelo estudante, pelo participante no Enem, fique frágil, fique sem relação com o tema

0: proposto. Então, aquelas frases feitas, aquilo que muitas vezes o estudante mais desavisado prepara para colocar na prova, não funciona. Então, pense no tema e escreva de forma bem vinculada ao assunto que está sendo solicitado na prova.
1: Muito bem, nós conversamos com o Manuel Palacios, presidente do INEP, o Instituto Nacional de Estudos e Pesquisas Educacionais, Anísio Teixeira. Muito obrigado por sua entrevista à Voz do Brasil.
0: Eu que agradeço, estou sempre à disposição.
2: Todos os anos, mais de 80 mil pessoas desaparecem no Brasil e 40% delas não retornam para casa.
1: Por isso, o governo do Brasil está fortalecendo a Política Nacional de Busca de Pessoas Desaparecidas.
2: Três novas ações foram elaboradas para aumentar a resposta aos casos de desaparecimentos.
3: Num piscar de olhos, em qualquer lugar, alguém simplesmente pode desaparecer, deixando para trás um grande vazio. O país registrou 84.760 casos de desaparecimento de pessoas em 2025, um aumento de 4% em relação a 2024. Ivanise Esperidião perdeu a filha aos 13 anos e há 3 décadas a dor ainda persiste.
4: São 30 anos de busca por respostas, de busca por melhorias no sistema de identificação e localização de pessoas desaparecidas.
3: E o que antes era uma jornada solitária ganhou força com a Política Nacional de Busca de Pessoas Desaparecidas. O governo federal, sociedade civil e organismos internacionais discutem a melhoria da integração, da atuação em rede, de cooperação entre as instituições para a busca dos desaparecidos. 3 publicações vão contribuir para o fortalecimento de ações conjuntas entre as instituições. Os materiais são para orientar, capacitar e servir de referência para a localização de pessoas desaparecidas em todo o país, como explica o diretor do Sistema Único de Segurança Pública, João Nogueira Júnior.
5: A cartilha, atuação da Polícia Militar e Guarda Municipal da busca de pessoas desaparecidas, o guia de orientações às autoridades centrais e estaduais e o diagnóstico da gestão de pessoas falecidas com identidade desconhecida. Nosso objetivo é fortalecer a capacidade institucional dos entes federativos e estimular a atuação articulada entre todos os atores envolvidos.
3: Dados da Secretaria Nacional de Segurança Pública apontam que, no Brasil, 60% dos desaparecidos são encontrados. Reportagem Cleide Lopes.
1: Violência contra a mulher pode se esconder atrás de uma tela de computador ou celular.
2: Ofensas virtuais, ataques de ódio, perseguição e exposição da nudez são casos vividos por muitas mulheres no ambiente digital.
1: O governo federal editou medidas voltadas às plataformas para que elas tenham mais agilidade e rigidez nesses casos.
6: Uma em cada 10 brasileiras com 16 anos ou mais sofreu violência digital no último ano, segundo dados levantados pelo Data Senado, Instituto de Pesquisa do Senado Federal. São quase 9 milhões de vítimas de crimes como perseguição, o chamado stalking, ataques de ódio online e exposição não consentida de imagens íntimas. Em muitos casos, o agressor é parceiro, ex-parceiro ou alguém do convívio da vítima. Rose Leonel faz parte dessas estatísticas. Ela teve fotos íntimas divulgadas na internet, sofreu linchamento moral e chegou a perder o emprego. Hoje é uma ativista.
7: Eu falei, assim que eu puder, que sair a condenação do meu ex, eu vou criar uma ONG para ajudar essas mulheres. E foi o que eu fiz. Nós criamos a ONG Marias da Internet e de lá para cá nós temos trabalhado atendendo vítimas em todo o Brasil e fora do Brasil também.
6: No mês passado, foi assinado um decreto com normas para as plataformas digitais. Segundo o texto, as empresas devem atuar rapidamente nesses casos, principalmente de exposição não consentida de imagens íntimas, com prazo de até 2 horas para retirada do material. E também terão que reforçar o combate aos ataques de ódio. Outra mudança é que as plataformas precisam ter um canal específico e de fácil acesso para denúncias e informar os usuários sobre o Ligue 180, Central de Atendimento à Mulher. Janara Kalini, chefe da Assessoria Especial de Comunicação do Ministério das Mulheres, fala sobre a importância de atuar junto às plataformas.
8: Fazer com que as plataformas sejam mais rápidas e proativas em retirar esse conteúdo, em banir perfis ofensivos, isso é muito mais eficiente para manter um ambiente de paz para as mulheres.
6: No caso das plataformas que vendem anúncios na internet, elas terão que guardar informações sobre quem pagou por aquela publicidade. O objetivo é identificar os responsáveis caso aquele conteúdo cause prejuízos ou seja usado para cometer crimes. A fiscalização das plataformas digitais vai ficar a cargo da Agência Nacional de Proteção de Dados. Reportagem Luciana Colares de Holanda.
2: Amanhã, os cidadãos de Belém, no Pará, terão uma ótima oportunidade de renegociar dívidas pelo programa Desenrola.
1: É que a cidade vai receber o Governo do Brasil na Rua, iniciativa que leva serviços do governo federal para as capitais, em parceria com o governo do estado e prefeitura.
2: Com isso, quem quiser vai poder ter ajuda para fazer a renegociação pelo Desenrola.
9: O Governo do Brasil na Rua chega ao Parque da Cidade em Belém, no Pará, nesta sexta-feira, 12 de junho. A capital é a 22ª cidade do país a receber o programa do Governo Federal, com o apoio do Governo do Estado e da Prefeitura Municipal. O projeto aproxima serviços públicos essenciais da população. Entre os mais procurados está o novo Desenrola Brasil, para renegociação de dívidas. A coordenadora de Participação Social e Diversidade do Ministério da Fazenda, Ana Sobral, explica que a medida é importante, principalmente para ajudar as famílias que precisam de orientação para acessar o programa.
10: Muitas pessoas ainda têm dúvidas sobre como acessar o programa, verificar as condições de renegociação ou entender quanto realmente podem pagar para quitar suas dívidas. Nós orientamos sobre como acessar o Desenrola pelos aplicativos dos bancos, fazemos simulação utilizando a calculadora do programa e ajudamos as pessoas a compreenderem melhor as opções disponíveis para a negociação.
9: Estandes da Caixa Econômica Federal e do Banco do Brasil estarão no local para auxiliar a população na adesão ao programa. Segundo Ana Sobral, isso é importante para que as pessoas tomem conhecimento do valor da dívida e consigam as melhores condições possíveis.
10: E quando a dívida é com o Banco do Brasil ou com a Caixa, nós fazemos um encaminhamento para os estandes desses bancos, onde a negociação pode ser realizada na hora. Uma dúvida muito comum é quando a pessoa não sabe exatamente o valor atualizado da dívida. Nesses casos, nós utilizamos a calculadora do Desenrola para fazer uma estimativa do valor que poderá ser pago após a negociação.
9: A programação será no portão 9 do Parque da Cidade, das 9 horas da manhã às 5 horas da tarde desta sexta-feira. O acesso é pela Avenida Senador Lemos. Além do Desenrola Brasil, outros serviços serão ofertados, como perícias do INSS sem agendamento prévio, pé de meia e reforma Casa Brasil. Reportagem Joxan Natividade.
1: Mais 300 pessoas aprovadas no último Concurso Público Nacional Unificado, CPNU2, foram nomeadas.
2: A portaria do Ministério da Gestão e da Inovação em Serviços Públicos prevê a nomeação dos analistas técnicos executivos e a formação de cadastro de reserva do Ministério.
11: Foi autorizada a nomeação de 300 aprovados na segunda edição do Concurso Público Nacional Unificado, o CPNU2, e também a formação de cadastro de reserva do quadro de pessoal do Ministério da Gestão e da Inovação. As 300 vagas, todas de nível superior, são para o cargo de analista técnico executivo, que permite a atuação dos servidores em diferentes áreas e órgãos da administração pública federal. As nomeações individuais e os procedimentos relativos à posse serão publicados posteriormente pelos canais oficiais do Ministério da Gestão e da Inovação em Serviços Públicos. Informações sobre documentação, prazos e entrada em exercício podem ser acessadas no portal portal do servidor e na página oficial do Concurso Público Nacional Unificado, que é gov.br/gestão/concurso-nacional. Daniele Popov para a Voz do Brasil.
1: A agricultura brasileira deve registrar mais uma safra recorde.
2: A Companhia Nacional de Abastecimento prevê que serão colhidas 358 milhões e 600 mil toneladas de grãos, aumento de 1,8% em relação ao ciclo anterior.
1: O levantamento indica crescimento nas culturas de soja, milho e café na safra 2025-2026.
2: Já o Instituto Brasileiro de Geografia e Estatística trabalha com uma estimativa de 358 milhões e 400 mil toneladas, em crescimento de 1,2%.
1: O IBGE mede a safra de janeiro a dezembro e a Conab adota ano safra, que geralmente vai de setembro de um ano a agosto do ano seguinte.
2: E essas foram as notícias do Governo do Brasil.
1: Uma realização da Secretaria de Comunicação Social da Presidência da República.
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1: Fique agora com as notícias do Poder Judiciário e do Congresso Nacional. Boa noite.
2: Boa noite para você e até amanhã.
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14: STF julga recursos sobre responsabilidade de redes sociais.
15: STJ mantém indenização à família que pagou por tratamento após descumprimento de ordem judicial pelo Estado.
14: Senado Federal inspeciona códigos-fonte dos sistemas eleitorais.
15: Boa noite, eu sou Marcela Luiza.
14: E eu sou Walter Lima.
15: O plenário do Supremo Tribunal Federal votou na sessão plenária desta quinta-feira pelo aprimoramento da decisão que definiu parâmetros para a responsabilização das plataformas digitais por conteúdos publicados por terceiros.
14: Os ministros analisaram recursos contra a decisão que alterou a aplicação do artigo 19 do Marco Civil da Internet. A questão envolve a tese fixada pelo STF, que alterou o regime de responsabilização das empresas provedoras de aplicações de internet.
15: Pela regra anterior, as plataformas só respondiam civilmente por danos gerados por terceiros se descumprissem ordem judicial específica de retirada. Pelos novos critérios, as plataformas podem ser responsabilizadas se não atuarem imediatamente para retirar publicações que envolvam crimes graves, como terrorismo, racismo, homofobia, tentativa de golpe de Estado, instigação ao suicídio ou mutilação, além de crimes contra mulheres e crianças.
14: Na sessão de hoje, o relator de parte dos recursos apresentados ao Supremo Ministro Dias Toffoli propôs que esse entendimento tenha efeitos apenas para o futuro, a partir da publicação da ata do julgamento em 27 de junho de 2025. Com isso, a nova interpretação não alcançaria fatos antigos que ainda não haviam sido levados ao judiciário.
15: Quando o poder público não cumpre ordem judicial para garantir tratamento de saúde, a obrigação de custear o atendimento pode ser convertida em indenização.
14: O entendimento é do STJ. Fátima Uchoa.
16: Uma mulher entrou na justiça para garantir a internação compulsória do filho com vários problemas de saúde. Segundo ela, não havia vaga adequada para o tratamento no estado onde a família morava, então pagou a internação na capital paulista. Como o estado não cumpriu a ordem judicial para custeá-la, a mulher pediu que a obrigação fosse convertida em indenização pelos gastos. O ente público foi condenado a pagar pouco mais de 20 mil reais e a segunda turma do STJ manteve a determinação. Para a relatora ministra Maria Tereza de Assis Moura, não houve decisão fora do pedido da ação e, como a ordem judicial não foi cumprida, a indenização foi uma adaptação à realidade do caso, o que é permitido por lei.
15: Semana da Conciliação Trabalhista 2026 atendeu mais de 500 mil de pessoas.
14: Os valores movimentados superam os 2 bilhões de reais. Marla Lacerda.
17: Os números são recordes. Na 10ª edição do mutirão, que aconteceu de 25 a 29 de maio, foram realizadas mais de 97 mil audiências de conciliação em todo o país. Foram fechados mais de 30 mil acordos. No TST, mais de 100 mil reais foram arrecadados em processos encerrados. A ideia da campanha é incentivar os acordos e reduzir o volume de ações e o tempo de espera dos trabalhadores para resolver pendências na justiça. Um ganho que vai além de resultados financeiros. O fim de uma disputa é um alívio tanto para a empresa quanto para o trabalhador.
15: Senado Federal inspeciona códigos-fonte dos sistemas eleitorais.
14: Os códigos foram abertos para inspeção em outubro do ano passado. Fábio Ruas.
18: O representante do Senado foi recebido pela equipe da Secretaria de Tecnologia da Informação do TSE. Ele viu uma urna desmontada e analisou a programação dos códigos-fonte. O Senado é a segunda instituição a fazer a inspeção. A primeira foi o Partido União Brasil, que foi ao TSE em maio. Os códigos-fonte são o conjunto de instruções que orientam o funcionamento da urna e dos sistemas eleitorais. A inspeção pode ser feita até setembro, quando será realizada a cerimônia de assinatura digital e lacração dos sistemas eleitorais. A Confederação Nacional do Comércio tem inspeção agendada para a próxima segunda-feira, dia 15 de junho.
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15: Uma boa noite.
14: E até amanhã.
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1: Eu sou Paula Groba.
2: E eu sou Ricardo Nakaoka.
1: E estes são os destaques de hoje do Jornal do Senado, que começa agora.
2: Renegociação de dívidas rurais. Linha de crédito vai atender produtores com perdas de safra entre 2019 e 2025.
1: Brasileira que inventou caneta detectora de câncer defende tecnologia no SUS.
2: Ensino domiciliar recebe apoio em debate no Senado.
1: Boa noite.
2: Boa noite.
1: Em uma tentativa de dar fôlego a produtores rurais afetados por crises climáticas e oscilações do mercado internacional, o Senado aprovou um projeto que cria mecanismos para a renegociação de dívidas no campo. A proposta autoriza o uso de recursos do fundo do pré-sal e de outras fontes para financiar novas linhas de crédito destinadas a agricultores que acumularam prejuízos nos últimos anos.
2: O texto, aprovado com alterações, segue agora para a nova análise da Câmara dos Deputados. Repórter Alexandre Campos.
3: Pelo texto, poderão ser beneficiários da linha de crédito especial os produtores rurais, associações e consórcios que no período entre 2019 e 2025 tenham registrado em duas ou mais safras perdas de no mínimo 30% da renda bruta agropecuária comprovadas por laudo técnico. Ex-ministra da Agricultura, a senadora Tereza Cristina, do PP de Mato Grosso do Sul, afirmou que a renegociação é essencial para o setor agrícola, que enfrenta um cenário de dificuldade motivado por diversos fatores.
4: Nós temos as commodities em baixa, nós temos os juros em alta, nós plantamos uma safra com o dólar a 6 e estamos colhendo com o dólar a 5. Isso é mortal para os preços dos agricultores, fora o problema que o Rio Grande do Sul teve climático e outros estados brasileiros.
3: O texto ainda permite a concessão de desconto para liquidação até o final de 2027 de dívidas de mini, pequenos e médios produtores rurais referentes a operações de crédito contratadas até 31 de dezembro de 2018 e a renegociação de dívidas de produtores de municípios nas áreas de atuação da SUDENE e da SUDAM.
1: E a regularização de áreas rurais embargadas por questões ambientais poderá se tornar mais ágil no país.
2: A Comissão de Agricultura aprovou por unanimidade um projeto que altera o Código Florestal e permite a celebração de acordos entre produtores rurais e órgãos de fiscalização para facilitar a recuperação e a regularização dessas propriedades. Repórter Marcela Cunha.
5: O projeto do senador Sérgio Petecão, do PSD do Acre, prevê que o produtor poderá buscar a regularização da área rural junto ao órgão ambiental. Esse processo será feito por meio de um termo de compromisso, com obrigações para interromper a irregularidade, reparar o dano e regularizar a área. E não vale para atividades como garimpo ilegal, grilagem e infrações em terras indígenas ou unidades de conservação. O relator, senador Zequinha Marinho, do Podemos do Pará, defende que o embargo, criado para interromper danos ambientais, não vire uma punição sem prazo definido.
6: Lá no meu estado, o estado do Pará, o que tem de gente que já cumpriu tudo, mas continua embargado, alguma coisa assustadora. A gente precisa regularizar isso para que a economia rural não venha quebrar, como está acontecendo em função desses embargos.
5: Entre as mudanças feitas pelo relator está um cronograma para análise de embargos que já estão em vigor, priorizando os mais antigos. Durante a discussão, senadores defenderam que o embargo fique limitado à área onde ocorreu a infração, sem comprometer toda a propriedade ou outras áreas vinculadas ao produtor.
1: A possibilidade de pais assumirem integralmente a educação dos filhos dentro de casa voltou ao centro do debate no Senado.
2: Defensores do chamado ensino domiciliar ou homeschooling afirmam que a modalidade amplia a liberdade das famílias e pode oferecer uma formação mais personalizada para crianças e adolescentes. Os detalhes com Márcio Maturana.
7: O presidente da Associação Nacional de Educação Domiciliar, Carlos Vinícius Reis, defendeu o chamado homeschooling com argumentos religiosos.
8: Quando Deus estabeleceu de maneira ainda mais clara que os pais deveriam educar os seus filhos, transmitir para eles a sua fé, a seus valores, a sua moral, a sua concepção. E isso nenhum Estado, nenhum regime, nenhuma Constituição poderia atentar contra.
7: O senador Eduardo Girão, do Novo do Ceará, foi o requerente da audiência e presidiu a reunião. Ele revelou que já foi feito um pedido de urgência para o projeto ser votado no plenário do Senado. Senado e disse que, no Brasil, o ensino domiciliar vem sendo prejudicado pela justiça.
9: Nós temos a presença de pais aqui que foram ameaçados, né, inclusive com determinação de um juiz, com todo respeito a quem pensa diferente, para mim um militante.
7: A família citada por Girão participou da reunião e a experiência da condenação dos pais foi relatada pela filha Alicia Denardi, de 11 anos.
10: Meus pais foram condenados a 50 dias de detenção em regime semiaberto e esse é o único modo da gente conseguir continuar junto sem eles terem de dormir durante 50 dias com bandidos.
7: A presidente da Comissão de Direitos Humanos, Damaris Alves, do Republicanos do Distrito Federal, disse que o ensino domiciliar é uma tendência mundial.
11: O Brasil quer sentar no mundo inteiro com as nações ricas. As nações ricas têm o ensino domiciliar. Por que a gente ainda, com relação a esse tema, quer ficar na Idade das Trevas, na Idade Primitiva?
7: A Comissão de Educação, onde o projeto está sendo analisado, já fez 3 audiências públicas sobre homeschooling. A maior parte dos debatedores considerou a medida equivocada por fazer uma contraposição entre família e escola, quando as duas são necessárias. O ensino domiciliar foi associado à falta de socialização, ao risco de violência no ambiente doméstico, à desvalorização dos professores e à desconsideração das crianças com deficiência.
1: E uma tecnologia brasileira capaz de identificar células cancerígenas em tempo real durante cirurgias foi destaque em audiência pública na Comissão de Assuntos Sociais.
2: A chamada caneta que detecta o câncer, desenvolvida por uma cientista brasileira, foi apresentada como uma inovação com potencial e parlamentares defenderam a incorporação da tecnologia ao Sistema Único de Saúde. Repórter Marcela Diniz.
12: A Maspec Pen é uma caneta que identifica em mais ou menos 10 segundos células cancerígenas. Testada em cerca de 450 cirurgias para a retirada de 12 tipos de tumores, a tecnologia permitiu uma operação precisa, sem retirada de mais tecido do que o necessário, o que reduziu o tempo de recuperação dos pacientes, a necessidade de novas operações e também de quimio e radioterapias complementares. A invenção é da cientista brasileira Lívia Schiavinato Eberlin, formada pela Unicamp e que atua hoje na Baylor College of Medicine, em Houston, no estado americano do Texas. No Brasil, o Hospital Albert Einstein é o primeiro fora dos Estados Unidos a conduzir testes clínicos em pacientes com cânceres de pulmão e tireoide. Em audiência no Senado, Lívia Eberlin defendeu a incorporação da tecnologia ao Sistema Único de Saúde.
13: Todos os dias a gente recebe uma mensagem perguntando: Lívia, quando que estará disponível no SUS? E essa é a realidade que a gente precisa mudar, né? O acesso à tecnologia de ponta tem que ser para todos.
12: A senadora doutora Eudócia, do PSDB de Alagoas, que presidiu o debate, defendeu rapidez nas análises da Anvisa e da Comissão Nacional de Incorporação de Tecnologias no SUS, a Conitec, para que a caneta detectora de câncer possa ser oferecida nos tratamentos oncológicos da rede pública de saúde.
1: Enquanto o mundo volta as atenções para o futebol com a abertura da Copa do Mundo masculina nesta quinta-feira, o Brasil segue avançando nos preparativos para receber a Copa do Mundo feminina de 2027.
2: O Senado aprovou um projeto que estabelece regras para a isenção do ISS sobre serviços ligados à organização e à realização da competição. A medida busca garantir o cumprimento dos compromissos assumidos pelo país junto à FIFA para sediar o torneio. Repórter Pedro Pincer.
14: A medida não cria automaticamente o benefício, mas estabelece uma base legal para que os municípios decidam, por meio de legislação própria, se vão ou não adotar a desoneração. A adoção de incentivos fiscais costuma fazer parte desse tipo de acordo internacional, com o objetivo de garantir a estrutura necessária para a realização da competição. Para o relator, senador Romário, do PL do Rio de Janeiro, a realização da Copa no Brasil transcende a questão econômica.
15: Agora, na Copa Feminina, sem projetos e obras faraônicas, estamos falando do mais importante, da essência do esporte, o legado social que ela deixará. Estamos falando de jovens e crianças que certamente irão se inspirar com as atletas e com a festa nos estádios.
14: O evento será disputado em Brasília, Belo Horizonte, Rio de Janeiro, São Paulo, Recife, Salvador, Fortaleza e Porto Alegre. O texto segue agora para a sanção presidencial.
2: Com edição de Paula Grova e trabalhos técnicos de João Lira, o Jornal do Senado fica por aqui. Acompanhe agora as notícias da Câmara dos Deputados. Boa noite.
1: Boa noite e até amanhã.

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1: Relator apresenta nova versão à proposta que criminaliza a misoginia.
2: Projeto prevê redução de desigualdades regionais no tratamento do câncer.
1: Câmara pode votar adesão do Brasil a medidas contra a violência no trabalho.
2: Boa noite. A Câmara pode votar a adesão do Brasil à Convenção Internacional que prevê punições e reparações para assédio e violência no trabalho. O repórter Antônio Vital tem os detalhes da proposta.
3: Ganhou o regime de urgência e pode ser votado pelo plenário da Câmara a proposta que aprova a adesão do Brasil à Convenção da Organização Internacional do Trabalho, a OIT, com medidas contra violência e assédio no trabalho. O regime de urgência permite que o texto seja votado diretamente no plenário sem passar pela análise das comissões permanentes da Casa, mas a votação provocou discussão com críticas da oposição. A Convenção 190 da OIT é o primeiro tratado internacional a reconhecer o direito de todas as pessoas a um mundo de trabalho livre de violência e assédio. Os países que ratificarem o texto ficam obrigados a adotar medidas, como proibir violência e assédio contra trabalhadores e garantir reparação às vítimas e sanções aos autores. A Convenção considera violência e assédio baseados no gênero como práticas inaceitáveis e inclui o assédio sexual como violência praticada contra as pessoas em razão do seu sexo e gênero. Outro trecho estabelece que as medidas previstas na Convenção se aplicam à violência e assédio que ocorre no trabalho, inclusive durante os deslocamentos do empregado. Deputados da oposição criticaram a adesão do Brasil à Convenção. Para o deputado Cabo Gilberto Silva, do PL da Paraíba, o texto pode acarretar punições aos empregadores, mesmo que a violência ocorra fora do ambiente de trabalho. Já o deputado Márcio Marinho, do Republicanos da Bahia, sugeriu alteração para que a expressão gênero seja interpretada como uma referência ao sexo da pessoa. O deputado Kim Kataguiri, do Missão de São Paulo, disse que os termos do tratado são vagos.
4: Obviamente, sempre se coloca palavras bonitas para tentar justificar enfrentamento a assédio, coisas que todos são favoráveis, mas quando você vai ver nas definições, você coloca aqui a violência e o assédio, a definição. Um conjunto de comportamentos e práticas inaceitáveis ou ameaças de tais comportamentos que sejam suscetíveis de causar dano econômico. O que é uma ameaça de um comportamento inaceitável capaz de causar um dano econômico?
3: A convenção entrou em vigor em 2021 e até 2023 já tinha sido ratificada por 27 países, entre os quais a Inglaterra, Espanha, Itália, Uruguai, Peru e Argentina. Na Câmara, parecer pela aprovação do texto apresentado pela deputada Fernanda Melchiona, do PSOL do Rio Grande do Sul, não chegou a ser votado pela Comissão de Relações Exteriores. Ela citou estudos que indicam que uma em cada três mulheres afirma ter sofrido algum tipo de assédio sexual no ambiente de trabalho. Ao defender o regime de urgência para a proposta, a deputada Jaque Rocha, do PT do Espírito Santo, disse que a convenção amplia o combate à violência.
5: Essa ratificação, ela cria uma base internacional para fortalecer e ampliar os instrumentos de combate à violência e principalmente fortalecendo leis, como nós aprovamos aqui, que cria o programa Emprega Mais Mulheres, para dar mais suporte às medidas administrativas.
6: A gente estabeleceu a necessidade do Ministério dar especial atenção a 10...

0: descentralização dessa rede, no sentido de diminuir a desigualdade regional que existe em relação ao acesso ao tratamento do câncer.
1: A criação de um Programa Nacional de Combate ao Câncer será analisada agora pela Comissão de Constituição e Justiça, antes de seguir ao Senado. Da Rádio Câmara de Brasília, Sofia Peçanha.
2: Direitos Humanos.
3: Robinson Faria, do PP do Rio Grande do Norte, quer impedir a aplicação de punições baseadas na lei do silêncio em situações relacionadas a comportamentos de pessoas com transtorno do espectro autista. A ideia é evitar constrangimentos contra famílias atípicas.
4: Robinson Faria afirma que a proposta surgiu após o relato de uma mãe de crianças autistas que teria sido ameaçada e intimidada em seu condomínio. Para o deputado, é papel do legislativo garantir mais respeito às necessidades das pessoas neurodivergentes e de seus familiares.
3: Termina agora o Jornal Câmara dos Deputados, produzido pela Rádio Câmara, com trabalhos técnicos de Wellington Teles e a apresentação de Val Monteiro e Luciana Vieira. Uma boa noite para você.
4: A Voz do Brasil está de volta amanhã. Boa noite.
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4: Oiê, cheguei! Tá começando agora aqui pela sua melhor sintonia, mais um programa Revirando o Baú. Pra você que não conhece, você ouve o melhor do flashback dos anos 80, 90 e 2000 no segmento pop e pop rock. Eu sou Bia Ipsen e nós ficaremos juntos a partir de agora por uma hora conferindo só os sucessos. Então bora com a primeira.
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2: Já voltamos com o nosso segundo bloco aqui do Revirando o Baú pela sua melhor rádio, trazendo pra você aquelas músicas aí, né, dos anos 80, 90 e 2000, que relembramos com muito carinho por aqui. Bora continuar com mais músicas.
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1: Já voltamos com o nosso último bloco desta quinta-feira aqui do Revirando o Baú, trazendo pra você as melhores músicas aí, né? No segmento pop e pop rock, flashback nos 80, 90, 2000 e muito mais. Então bora continuar com mais
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0: Fechando o nosso Revirando o Baú desta quinta-feira, só com as melhores do passado. Agora é hora de dar tchau, mas não fica triste não, que amanhã estarei de volta por aqui. Eu espero você, tá bom? Um beijo, aquele abraço, muito obrigada pela sua companhia. Valeu e até amanhã. Fique com Deus. Tchau, tchau.
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0: 4h57. Manhã de sexta-feira, 12 de junho de 2026, é o Sertanejo Bom Demais chegando no seu rádio. Bom dia, Taquaritinga, bom dia, região do Gaúcho Velho, para toda essa gente bonita, essa gente amada no campo e na cidade. Antenado com a gente, o Maestro Oscar já se encontra por cá, já vamos ajeitar um café, tio Oscar, para nós aí, por gentileza. Do cafezão lá, Marilinha já vai chegando aí também. Aí, enquanto isso, nós vamos prosear com o arquiteto dono do universo. É mais um dia que ele nos acorda. É mais um dia em que abrimos os olhos, colocamos os pés no chão, abrimos os braços, sabe? Tudo certinho, tudo em ordem, graças ao bom Deus. A tua graça nos basta, Senhor. E nesta manhã gostosa, meu patrão, chefe de família no campo e na cidade. Nas estradas da vida, os amigos caminhoneiros, tá saindo de viagem. Todos os dias tem Deus. E ao acordar mais um dia com muita saúde. Obrigado, Deus, pela saúde que nos entrega toda hora, todo instante, sabe, Pai? Obrigado pela noite maravilhosa, Senhor, pelo descanso. Vamos para mais um dia, Senhor. Em busca do ganha-pão. E você, meu patrão, chefe de família, ao acordar agora, dê graças ao Senhor por ter um lar para voltar. Agradeça pela família que você tem. Fale com Deus e agradeça pela empresa em que você trabalha. Ore pelos seus amigos, pelos seus companheiros de trabalho. Agradeça pelo seu trabalho, por mais simples que seja. É o que te faz levar o pão de cada dia para sua mesa nesta manhã maravilhosa de sexta-feira. Todos os dias tem Deus e a tua graça nos basta, Senhor. Então fale com Ele onde quer que você esteja. Senhor Jesus, passa pelos corredores dos hospitais, Senhor. Quantos e tantos ali estão à espera de um milagre. Então enxugue o pranto, enxugue as lágrimas de todos aqueles que sofrem e choram. E ao passar pelos corredores dos hospitais, Senhor, que de ti saia a virtude, faça o milagre acontecer, Senhor. Todos os dias tem Deus na nossa jornada, na nossa caminhada, sabe, minha gente. Essa multidão de amigos falando contigo, Senhor, pelas distâncias dos céus de Deus. Nosso capataz, Senhor Jesus Cristo. Te agradecemos, Senhor, pela luz no nosso caminho hoje, mais uma vez. Te agradecemos, Senhor, pelo livramento de todos os dias. Buscar-me-eis e me achareis quando me buscar-te de todo o vosso coração. Assim diz as tuas palavras, Senhor. Então, nesta manhã, podemos todas as coisas naquele que nos fortalece. E Deus te acorda hoje para você vencer mais um dia. Viva intensamente um dia de cada vez, sabe? Aproveite essa vida gostosa que Ele nos entrega toda hora, todo instante. Todos os dias tem Deus. Então fale com Ele onde quer que você esteja. E diga, Senhor, a tua graça me basta, Senhor. Simplesmente agradeça a Deus. Coloque todas as tuas ansiedades no altar do Senhor. Entregue todos os teus planos, teus projetos no altar do Senhor. E que Deus abençoe as tuas mãos, o seu trabalho, a sua família. Que Deus abençoe a sua vida, muita luz do seu caminho, muita paz. Você acorde mais um dia para vencer. Eu não sei o que você precisa vencer, mas coloque todos os teus planos, teus projetos no altar do Senhor. E diga, Senhor, eu preciso de ti nessa jornada. Eu preciso de ti nesta batalha, sabe? E Deus vai ouvir a sua oração, a sua prece. Fale com Ele, porque hoje nós temos todo o tempo do mundo para falar. Tire um minuto, tire um segundo para prossear com Deus. Às vezes a gente corre tanto pela vida, sabe? Esquecemos das flores à beira do caminho. A gente corre tanto pela vida que esquecemos das coisas mais importantes, que é falar com Deus. Antes de sair de casa, ao voltar para casa, agradecer por tudo aquilo que aconteceu no dia. Peça a Deus livramento para você que está saindo hoje. Fale com Deus. E ao falar com Deus, peça sabedoria. A sabedoria te trará prosperidade nos seus dias, saúde. Longevidade de dias. A sabedoria te fará você feliz. Fale com Deus e coloque todos os teus projetos no altar do Senhor. Ele está pronto para te ouvir. Diga: Senhor Jesus, entra no quartinho da dispensa do meu coração, Senhor, e retire todas as mazelas, sabe, Pai, tudo aquilo que nos impede a ter a comunhão contigo. Com Deus, pois ele está pronto para te ouvir. Podemos todas as coisas naquele que nos fortalece. Então, nesse dia, muita luz para o seu caminho, muita paz, muita saúde para você e sua família, e prosperidade nos seus dias, no seu trabalho, na sua empresa. Tua graça nos basta, Senhor. Que essa luz divina te acompanhe durante toda essa manhã de sexta-feira, minha gente bonita, minha gente amável. Pois todos os dias tem Deus. Então aproveite e fale com Deus.
1: Nós está sempre pedindo as coisas pro Senhor. Nós pede dinheiro, nós pede trabalho, nós pede para chover, e se chove demais, nós pede para parar, molha a colheita não atrapalhar. Nós pede amor, nós pede para casar, pede casa para morar. Nós pede saúde, nós pede proteção, nós pede paz. Nós pede para deslindar os nó quando as coisas se complicam, molha a vida correr melhor. Quando a coisa aperta, nós reza, pedindo tudo que falta. Mas é uma pedição sem fim. E quando as coisas dão certo, nós vai na igreja mais perto e no pé de algum santo que seja de devoção, nós deixa sempre uns mivéis. E lá no cofre da frente, nós deixa sempre mais uns tostão. Mas hoje, meu Senhor, me bateu uma coisa esquisita e eu me pus a matutar. Nós pede, pede, pede, mas nós nunca pergunta como é que o Senhor tá. Se tá triste, se o Senhor tá contente, se precisa de alguma coisa que a gente possa ajudar. E por esse esquecimento, o Senhor tem que a desculpar. Oi, Deus, nós sempre pensa que o Senhor não precisa de nada, mas talvez não seja assim. Talvez o Senhor precisa de mim. Sim, o Senhor precisa, sim. O Senhor precisa da minha bondade, precisa da minha alegria, precisa da minha caridade nos trato com os meus irmãos. Nós somos o seu espelho, nós somos a sua criação, nós não pode fazer feio nem ficar fazendo rodeio, nem desapontar o Senhor, nem amargar o seu sonho, que foi um sonho de amor, quando esta terra todinha o Senhor criou. Oi, Deus, eu prometo que vou rezar de outro jeito. Vou parar com essa pedição. de trocar milagre por tostão. Talvez eu até peça uma graça. Mas antes eu vou ver direitinho o que é que eu andei fazendo de bom. E se nada de bom eu encontrar, eu muito vou me envergonhar e ainda vou te pedir perdão. Escutou, Deus? Então, até a próxima oração. Em nome do Pai, do Filho e do Espírito Santo. Amém. Oi, Deus. Fica com Deus, viu?

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1: Bom demais, minha gente, daí, 5h09. Bom dia, meu irmão, bom dia, minha irmã, você no sítio, na cidade, a galera nas estradas da vida, os amigos caminhoneiros, bom dia, tio Oscar, vamos preparar o café,
2: velho. Ia mesmo, né?
1: Vamos ajeitar, já tá ajeitando, tio Oscar, então tá bom. Bom dia, Marilinha.
3: Bom dia, tio Gaúcho.
1: Bom dia, ô, tio Oscar, vem cá, dá bom dia pro povão aí, né?
2: Bom dia.
1: Aí, vambora.
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1: O chaviscão desceu da tuia, seu Oscarão. Meu Deus do céu.
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1: Ai, barulho, Marilinha. Ai, barulho pra acordar esse povo, Marilinha. Vamos levantar, minha gente. 5h10, leitinho da madrugada. Seu Torinho Gibertone. Ah, hoje tá uma manhã gostosa demais nessa sexta-feira. Um abraço também na Pussaribone, Pé de Varso, Finila na Baixada, também o Naí da Guaritinga. Abração também lá pra toda a galera, também lá do São Lourenço Turvo do Quadros, leitinho por lá também, seu Oscar, o Daniel Berrandiro, seu Paulo da Navilma, por lá também na Santa Mônica. Bom dia, minha gente. O Seratão lá na Bariri também. Fecha a porteira, Seratão, velho. Vambora, velho. Rapaz, o Benzão tirando leite também uma hora dessa, seus caminhos, meu Deus do céu, ai. Será, seus caras, rapaz do céu?
2: Sei não.
1: Os balotas é 8.100, seus caras, aquela brigaiada no zap, eu tirei 120, eu tirei 240, ai senhor, dá mais ou menos um tanque, né, velho, um caminhão tanque daquele trucadão, velho.
2: Ia mesmo, né?
1: Que aquilo, rapaz do céu, trem conseguindo lá de cá, bom dia. Seu Geu.
5: Dia Gaúcho. Bom dia, seus caras aqui. Sou João Jardim, Sebastião. Eita, Carlos, pra mim, Tostão de Chuva.
1: Tostão de
5: Chuva. Bom dia, tenha um bom sexta-feira, abençoada. Falou, Gaúcho, um abraço.
1: Vambora, bom dia. Pega na tuia, seus caras, pega na tuia. 5h11, já de agente. Laerte Vera Sole. Vambora, Laerte, bom dia.
6: É, bom dia, Gaúcho. Que é o Laerte Santander.
1: Diga.
6: Quero de ouvir a música hoje, Golpes da Vida.
1: Agradecer
6: pro meu irmão Luiz, pro meu irmão Toninho, minha irmã Vanilde, meu amigo Dorival, com minha amiga Lena, meu sobrinho Marco, meu sobrinho Luca, pra todos os meus ouvintes, pra todos meus amigos pedreiros, pra todos os caminhoneiros, pra vocês aí da rádio.
1: Oi,
6: todo dia tem Deus, Gaúcho. Bom programa, Deus abençoe, meu amigo.
1: Um abraço, bom dia, minha gente bonita, minha gente amável, seu Expedito também, a dona Diva lá na Boa Sorte, já vai acordando por lá também, maestro, seu Benício, a dona Josefina em Havaí, um abração lá pro Jair Castanhário, Caião Bito já tá também de pé, Caião Bito, vambora, já por aí viajou, velho, lá no Canarim, velho, um abraço pra ele, velho. Uridão da farmácia, já acordado por lá também, lá no Jardim São Sebastião, Uridão, velho, vambora preparar o café, Uridão, vambora que o padeiro tá passando aí, parceiro, ajeita o teado, o pão, ao leite. Abraço, meu amigo Evandro Sala do Comercial Sala, já vai preparando um cafezão também por lá, Wilson na Santa Destina, um abraço, Wilson, dona Marli, vamos levantar, o Tija tá de joelho dobrado também, antenado com a gente aí, o Pani também, Esperandinho, um abraço, Pani, o Valdir de Camargo, da Novo Horizonte, um abraço, Camargo, velho, firme na traia, ajeita o teado aí, o Luri também, o Luri, velho, um abraço pra você, Gaideiro, velho, antenado com a gente lá, da loja do Jacaré, ei, Matão, seus caras, tá por lá, antenado com a gente também, o Tio Mortário já tá acordado por lá também, abraço lá pro Fio, pra Valquíria, por lá também o povão aí, seus caras, Matão em toda a região, vai acordando com a gente, o Marquinho de Coqueiro não acordou ainda não, seus caras, Marquinho, velho, vão levantar, vão esticar o corpo, parceiro, velho, a dona de Bé já vai preparando um cafezão por lá também, é, vamos de madão pra vocês, 5h13, minha gente, vamos esticar o corpo, meu povão, bom dia.
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0: Galo Índio canta, minha gente. Acompanhadão de minuto e rira, rabo, encerrada ruminando, velho. Ó, fecha a porteira, meu povo. Pega, rapaz, é o coice, Zanibone, pelo amor de Deus, velho. Bora, meu povão, Farcão já acordou também lá na Ibaté. Um abraço, Farcão, velho. Chico no Goiás, vambora, quero ver mais. O Chapéu Preto já vem pra prosear comigo, Chapéu Preto, bom dia.
1: Bom dia, Chapéu Preto, velho. Manda um abraço aí pro Calharinha aí. Vai dar pro gerro dele, o Ione.
0: Aí parando tudo já, seus caras, sexta-feira.
1: Manda pra esposa dele aí. Manda lá pro Cachoeira. Manda lá pro Bota de Cane Rodrigues. Manda lá pro Polo Santa Mônica, dona Vilma. Manda lá pro Posto Tropical, dona Cida. Pra todas as equipes lá, tá bom?
0: Certo.
1: Manda todos os vídeos que tiver ligado no canal FM aí. Já obrigado, Chapéu Preto, velho. Vamos que vamos.
0: Vambora,
1: Chapéu. Corta o BTV aí.
0: BTV.
1: E o velho da Garrucha aí. Já obrigado, Chapéu Preto, velho.
0: Rapaz do céu, deixa seus caras. Não pega a Garrucha, não, seus caras. Calma. Ajeita o teatro, maestro. 5:20, meu povo. Vambora. Estrada aqui. Dona Aparecida Tasso também já acordou por lá, já preparou o café. São também, sou Ademir Tasso, na Vila Negra. Um abraço lá pro seu tio, a Dona Carme também. Um abraço também lá pro João Canabrava, lá pro Vomir também. Alô, Vomir, vambora, vamos levantar, minha gente. Vamos pôr o pezinho no chão. Bom dia, meu povão. Galera que vai pra Punha do Azedo também do Limão, hein? Bom dia aqui. Vai lá, Giba Sorocaba, vem pra prosear.
2: O Lochão, bom dia.
0: Bom dia.
2: Bom dia, Soscar.
0: Fique.
2: Bom dia a todos os ouvintes. Nessa madrugada abençoada de sexta-feira.
0: Olha que beleza.
2: Toca pra nós, Porta do Mundo, com o Peão Carreira, Zé Paulo. Presença do Modão, as retireiras, todo o pessoal do Círio das Fazendas. Pessoal que tá na luta nessas madrugadas geladas aí. Forte abraço, Galchão. Giba, Sorocaba, Deus abençoe.
0: Abraço, Giba, vambora. Baitão Radiador já vai acordando por lá também, já preparando o cafezão já. Um abraço, um bom dia lá pro Baitão Radiador, lá pro Tulhão também, entrado com a gente. Vamos pro Pieca, minha gente, põe o pezinho no chão, Gadiro, velho. Vamos acordar, já viu o belezinho, Baitão, velho. Nossa, o padeiro tá passando, né, viu? Tá na esquina da igreja aí, velho. Um abraço, bom dia.
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0: Bom dia aqui, que é Lucão, que é comigo aqui. Bom dia, Lucão, bom dia, lá na Cando Rodrigues, Alan tá pensando pro Carneiro, Lucão, velho, vambora. Lá pro Galate também, lá na Boa Esperança do Sul, abraço lá pro Galvão e Galate, abraço lá também, lá Soscar, lá pro Velho Gomercino, toda a galera por lá de Radulgado Zóio, abração lá pro Marcão Funileiro Novo Horizonte, é o Pavão que vai acordando com a gente, o Lia lá na Marapuama também, o Bentão lá na Marapuama, o Pavão de Rádio Ligado na 93,7, 5:22, mas...
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0: Um abraço lá pro Foto também, lá no Jardim Esperança, são os caras aqui da Quaritinga. O Robertinho já vem pra prosseguir comigo. Bom dia.
4: Bom dia, Gaúcho, que é o Robertinho da Agulha. O Gaúcho, tocou o menino da tábua pra nós. Era oferecer pros meus dois filhos.
0: É.
4: Meu tio Duda, minha tia Cinda, pro seu Loco, pra dona Genil, pro seu Dito, pra dona Marlene, pro Bassolinho, pro seu Luiz Doce, pro Galego, pro seu Geraldo, pro seu Chico.
0: Fique.
4: Pro Piá, pro Gil, lá do bairro da Vila Botelho, pra Marta, pro Zé Loga de Damar e pra todos os seus ouvintes. Um abraço.
0: Bom dia. Bom dia lá pro seu Bicalho das Botinas também, tá por lá de rádio ligado, seu Bicalho, bom dia, minha gente. Seu João lá na Estilva também, lá na Horta Luiz, um abraço, vambora, minha gente, o velho Ganga em Taguaritinga, seu Zé Boteco também, o pai do Marão. Marão só guarda 7:30 da manhã, velho, para. Ajeita o teado, vambora de lá de cá, dona Helena, vem pra brosear comigo, dona Helena, bom dia.
5: Bom dia, Gaúcho. Nelene Eva aqui de Santa Adélia. Toca pra mim este link da saudade.
0: Vamos embora no estilingue, vamos embora.
5: Eu vou mandar pro Marquinho do Brito, pro Marquinho Porto, pro Laerte Penasol, pro Luiz Penasol, Batata do Queijo, pro Maria Domingos, pro João Domingos, pro Sr. Lima aqui de Santa Adélia. Vou mandar pra Mamiane, pro Neymarques e pra Célia Marques. Especialmente pra você, meu querido. Um beijo no seu coração, viu? Um
0: abraço.
5: Fica com Deus, tá?
0: Amém. Tchau, tchau. Ótimo fim de semana. Café, Marcos. Café tá pronto?
6: Ia mesmo, né?
0: Por que o senhor não pega pra beber o café lá? Faça favor, organiza, velho.
7: Eu vou.
0: Então vai. Chicona da Arça quebrada. Não vem com aquele copinho de plástico rasgado, quebrado, não. Que nós discute na sexta-feira aqui. Já vai dar problema aqui também. Já vai com karma, velho.
8: Não começa, não, que eu te bloqueio.
6: Eu já te bloqueei, você não vai saber nem de onde vem a bloqueação.
0: Vai. Céu pra salvar. Fica olhando pra mim, não. Pega o café lá, Camarilinha, quer café já, ó.
7: Bom dia, tio Gaúcho. Tem café aí?
0: Tem, tio Oscar já foi buscar.
8: Tocando o meu berrante.
0: Berrandeiro, velho, ajeitando o cafezão da manhã pra dona Adriana, o Farcão na Ibateia também, um abraço, fartura, riqueza de vida, amanhã só os caras ajeitam a moda, amanhã só os caras, manda um madão pra nós, gaúcho, velho.

0: trem.
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2: Vamos levantar, minha gente, vamos levantar. 5h25, manhã de sexta-feira, meu povo, vambora. O Juninho já acordou na Vila Alice, o velho do Rio também por lá de errado ligado. O povão vai acordando com a gente nesta manhã de sexta-feira gostosa na sua Alvorada Sertarejo. Sérgio da Monte Alto, Evandro Sala, um abraço lá pro Tadeu Sala também, já cuidando das galinhadas por lá, suas caras. Didio Faria na Monte Alto, um abraço Tosetão na Solares, o Turvo vai junto, tomador de carcanha de sapo. É o povão, um amigo da gente de perto, de longe, toca gaitê. Varado a charrete, cheio de modão, meu bobão. 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

0: Fala o índio canta, gente, em cima da jabuticabira, vambora, no fundão do terreirão, joga o punhadão de mim, dona Mercedes, da Nova América, prepara o café, só dona Mercedes, um abraço, bom dia, lá pro Joãozinho Cabataz também, de rádio ligado, um abração pro velho Bid, lá na Guariroba, lá pro velho Twin, velho Twin, velho, como é que tá o teado aí, pescador? Um abraço lá pro o velho Lebrão também. Ei, Lebrão, velho. Um abraço pro seu Vanderlei, toda a Fabiagem por lá. O velho Bid também. Ei, velho Bid, velho. E o Chiquito, será que já foi lá pro Lava Jato? Já o Chiquito? Vamos levantar o Chiquito, velho. Quem que é a dona Luzinete que é aí? Seus café aí pra mim aí. Faz uma coisa, deixa o café aí. Tá bom o café, seus café? Tá bom, velho.
1: Bom dia, me diga uma coisa. Vocês têm alface?
0: Tem.
1: Ixi. Quanto tá o maço?
0: Oi, rapaz.
1: Eu queria repolhuda ou a pé de galinha.
0: É, vai ver. Hoje nós tá com bastante do pé de galinha. R$22,90 o maço. Tio Oscar vai entregar de tuk-tuk. A senhora quer que entregue o tuk-tuk? Você entrega, a senhora vem buscar. Entregar mais 18, 40 mil reais. Toca gaiteiro.
2: Ô!
0: 5h34, minha gente. Hoje é dia dos namorados, minha gente. Dia dos namorados hoje. 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Olha a hora certa, minha gente. 5h35. Neizinho Espada já acordou na Americana. Neizinho, vão terminar a semana, Neizinho, velho. O Trinca já acordou na minha querida América Brasileira. Se Trinca, vambora, vamos pro Pega. O Carlão do Guincha, dona Leonícia, vai preparando o cafezão por lá, Carlão, velho. Tá na hora de virar a chave dos marrugos, Carlão, velho. Vambora, gaiteiro. Ajeito tenhado do lado de cá, o povão vem pra prossear comigo. Amanhã gostosa, é a sua alvorada sertaneja, seu Ademir. Bom dia.
3: Bom dia, Gaúcho. Ademir Tassi de Vila Negra.
0: Ah, que
3: Gaúcho, eu vou pedir uma música. Goiânia Paranaense, Filho Arrependido. Oferecer pra dona Cícero Ponce Pical, Luiz Bertone, Mariana, Maria Tasso, a Terezinha Consolo, o Tico e a Carme, e para todas vocês daí da rádio. Falou, Gaúcho, bom dia, obrigado.
0: Bom dia, vai na tuia, maestro, na tuia, vai no paiozão, seus caras, no paiozão, Cláudio Rizzo, bom dia pra você, bom dia, minha gente. Um abraço lá pra dona Cida também, lá do Poço Tropical, lá pro Miguelzinho, lá pro Bernardo também, os frentistas que vai chegando, pega, vambora, Ademir, prosseando comigo nessa manhã, bom dia.
4: Bom dia, bom dia, bom dia, Gaúcho, velho.
0: Aqui
4: é o Faustão que tá falando, Gaúcho.
0: Tá beleza, velho.
4: Firme.
0: Opa.
4: Ô, Gaúcho, toca pra nós Ferreirinha aí, manda pra todo mundo que estiver ouvindo aí na rádio, e um bom programa aí. Bom dia.
0: Um abraço, bom dia. Amanhã só os caras pega na tuia. No paiozão, amanhã só os caras. Riqueza de vida, vai. Gaiteiro, velho, um abraço pro Tim, também lá pro Maurão da Marmoraria que tá dormindo ainda, o Pedrinho da Costa, o Pedrinho já tá levantou já, vai levar a turma. Ô, Pedrinho, um abraço lá pro Mineirinho que trabalha com ele lá, rapaz, é o Mineirinho, ai, meu Deus do céu, hein? Rapaz, o Mineirinho, Robertinho lá de Bonchart também, alô, Robertinho, vambu pega, agora acabou o programa, seus caras, agora manda 2 minutos de áudio, rapaz, bom, é os artistas, né, velho? É os artistas que vem pra prosseguir com nós, meu Deus.
2: Alô, Gaúcho.
0: Olha a ressaca.
2: Bom dia, seus tarmas acabados.
0: Como é que foi o show
2: bom
0: ontem?
2: Bom dia, Marilinha. Tem café, Marilinha?
0: Ai, meu pai.
5: Peraí, tio.
2: É um cowboy vagabundo aí. Manda aí pra nós aí. Pra todo mundo aí da Canal 1. Pra você, Gaúcho, sua família. Pra todos meus amigos aqui do Turvo. Tem meus amigos da Santa Paulina lá.
0: Olha.
2: O Felipe tá passando veneno essa hora lá.
0: Tá no veneno, rapaz?
2: Tá trabalhando essa hora, pegando pega. Mas lá pro Cassinha na curva da igrejinha, que tá mexendo lá com os pés de abacaxi lá, Gaúcho.
0: E a canelinha?
2: É fácil.
0: E plantou canelinha?
2: Tem de tudo lá, hein, Gaúcho? Na hora do homem agora, hein?
0: Essa canelinha.
2: Tão forte, cara, lá, hein?
0: O velho do Rio, futebol.
2: Pelinho de bolo lá, tá saindo com a água, Gaúcho. Meu Deus.
0: Olha, rapaz.
2: Falou, Gaúcho. Manda aí pra todo mundo do quadro aqui, meus amigos.
0: Vai que ressaca,
2: pra todo mundo da Fazenda Cachoeira aqui.
0: Santo pai.
2: E. Pra todo mundo na região aqui. É bastante. Muita gente aqui. Beleza?
0: Olha só.
2: Fala aí pra nós, hein?
0: Pai.
2: E toca aí o Ben TV pra nós aí. O Ben TV atendeu os negócios. Falou, meu amigo. O
0: que mais?
2: E não cabe tem mais. Café aí, Gaúcho? A feia coisa hoje, não vai.
5: Bom
2: café hoje, tá feia coisa, hein?
0: Tô vendo, tô percebendo.
2: Seus caras, não começa não que a gente bloqueia, hein, seus caras.
0: Ai, Deus.
2: Para acabar, vem dar uma mão, carregar um caminhão de. Laranja aqui no, na cachoeira,
0: senhor.
2: Marinha, pega o tio lá na tua, modão.
0: Acabou o programa. Acabou já. Acabou.
2: Falou, Gaúcho. Bom dia, meu amigo.
0: Sextou,
2: hein? Sextou.
5: Peraí, que eu vou ver. Peraí, tio.
2: Bom dia, tem Deus. Falou, Gaúcho.
0: Vai, filho. Vambora.
2: Bom
0: Deus
2: dia, vai, Corinthians.
0: Pra onde vai Corinthians, mora dessa? Vai, meu pai do céu, eterno Deus.
6: Você não conhece eu nem eu. 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E eu vou bloquear você aqui também.
0: Vambora, toca, Gaúcho. Cinco e quarenta já, minha gente. Três participantes desse acabou o programa. Bom dia, vambora, quero ver.
7: Bom dia, Gaúcho. Te agradeço imensamente pela oração.
0: Muito obrigado.
7: E gostaria, se possível, ouvir a música com Tião Carreiro e Pardinho, Borboleta do Asfalto. Ofereço para todos vocês da rádio e todos os ouvintes, para quem gostar da música. Uma ótima sexta-feira. Que Deus nos proteja e nos ilumine. Que te dê um bom dia e abençoe seu dia e sua vida. Bom dia.
0: Bom dia, minha gente. O som da viola bateu. 5 horas e 40 minutos. O Marquinho Coqueiro já acordou. Dona Edmer, você tá cagando nele, não, Dona Edmer. O homem tá cansado, o homem tá arrebentado. Marquinho Coqueiro. 5h41, som da viola bateu. No meu peito doeu, meu irmão. Deixa o radião ligado, minha gente. As modas vocês deixam com nós.

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1: Fala, o índio canta, minha gente. Tá aí o menino da tábua, 5h49. Velho do Rio, abraço pra toda a galera por lá. Manda abraço lá pro Furacão também, seus caras. Furacão agora também tá acordando cedo pra pegar a cotação lá, seus caras. A plantação de canelinha agora, velho. Plantando canelinha o Furacão.
2: Ia mesmo, né?
1: Nossa, rapaz, com essa chuva que deu ontem, hein, rapaz. Agora as muda ver mesmo, hein, Furacão, velho.
2: Gente do céu.
1: Que é o melhor negócio plantar canelinha, que tem uns caboclos aí que toma de meia dúzia, são os caras que leva cada vez, que vai pro rancho, véio, meia dúzia.
2: Ia mesmo, né?
1: Nossa, rapaz
2: do céu. Gente do céu.
1: Pensou você com 2-3 mil clientes desse jeito aí, Furacão, velho, na canelinha, meu Deus do céu, não precisa plantar mais nada, não, pode abandonar essa berinjela aí, abandona, Gadeiro, vai, vamos lá de casa, só os caras. 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
1: 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Faz barulho, Marilinha, faz barulho, pessoal, vamos acordar aí, barbaridade. Abraço lá pro seu Laerte também, seu Laerte antenado com a gente, seu Laerte, abraço, o capataz do Chiquinho da Califórnia, toda a equipe por lá também de errado, ligado ao maestro. Quero ver isso, velho, vambora, do lado de cá, Luiz Nicolete, Nicolete, véio, lá minha querida, bom tchau.
3: Olha
1: o padeiro passando, Nicolete, ao leite, ao pão, minha gente.
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1: Abraço lá pro Dr. Mitsu também, grande dentista, da Quaritinga, dona Cida, 5h53, pra você comigo, vambora.
4: Alô, Gauchão, bom dia. Bom dia. Que é o nascido do posto tropical.
1: Ai, que beleza. Gaúcho,
4: você pediu uma música, com destino a Barretos.
1: Com destino a Barretos,
4: vambora. Quero que você tenha o seu Jair, o Samuel motorista.

0: professora indígena, para todos aí que estão vendo. Dona Cíntia, foi um pouco com você.
1: Gaúcho, bom dia.
2: Bom dia.
1: Tudo bem, Gaúcho?
2: Dormiu
1: bem?
2: Nossa.
1: Então tá bom, Gaúcho. Gaúcho, manda um abraço bem forte para Dona Maria Tássio e seu Demir.
2: Certo.
1: Para Dona Cida do Salgado, para Dona Josefina, para tua mãezinha, para seu filho querido, para o Miguelzinho, para a Nega de Fernandópolis, para o Sandro Santana, para o Chapéu Preto, para o Velho Cachoeira,
2: tá
1: para o seu Barriga e também para o seu Duda de Agulha, para a Dona Lucinda. Um beijão, viu, para vocês aí, tá? E pro Geraldinho Benzedu.
2: Geraldinho.
1: Gaúcho, manda também um abraço bem forte também pro povão de Taquaritinga.
2: Quero ver, quero ver.
1: Pro povão da Vila São Sebastião, pros pedreiros, pros borracheiros.
2: Chiqueza.
1: E pro povo do sítio, Gaúcho.
2: Oi.
1: E pra você aí, tá?
2: Fartura.
1: Que Deus te abençoa, que corra tudo bem, viu? O Sandro Santana também, viu, Gaúcho? Nossa, que pessoa maravilhosa, tá?
2: Onde?
1: Fica com Deus, Gaúcho, que Deus te abençoa, tá?
2: Pé de cana, pé de cana, Dona Cida. 5h54, minha gente. Dona Alzira Pereira do bairro Checap, já fez o cafezão, Dona Alzira. Um abraço lá pro Pérez também, o Pérez eletricista, Dona Jussara, rainha das baterias por lá de madrugada. Ajeita aquele café, minha gente. Vambora, Valdir de Camargo, Novo Horizonte. Ah, já coração Alexandre, um abraço pra você.
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2: O fogãozão de lenha aceso, meu povo, um cabocão de sertanejo. Ah, já coração, hein, velho.
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2: Lá no fundão, Sosca, lá no fundão, a toca do índio acesa, lá o fogãozão de lenha, o chaminé vai corcoviando, a fumaça subindo em forma de caracol, minha gente, vambora! E, Chapéu Preto, velho! Gosta demais do Madão, vambora aqui! Ao leite, ao pão, minha gente!

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muito bom começar o dia falando com Deus na oração que fortalece a nossa fé. Em nome do Pai que me ama, em nome do Filho que sofreu comigo e do Espírito Santo que me ilumina. Obrigado, Senhor, por mais um dia que me concedeis a graça de abrir os olhos e viver. Acompanhai-me com vossa luz, com vosso amor. Dai-me força e resignação para suportar minhas dores e minhas dificuldades. Que eu saiba ser, acima de tudo, bom e compreensivo com as pessoas que vivem comigo. Livrai-me do desânimo, da impaciência e de todo mal, e que eu chegue ao fim deste dia fortalecido na fé, com o coração agradecido.

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0: Cima da Pinta, amanhã suas caras daí, 6:15, manhã de sexta, 12 de junho de 2026, dia dos namorados. Vou levantar, minha gente, vamos acordar, vamos pro Pega, vamos acabar a semana, meu povão, né? Vai até domingo, hein, dentro de Oscar Gariza. Traz um café pra nós lá de Oscar, lá de Gá. Bom dia!
1: Bom dia, Galchão!
0: Oi, que beleza!
1: Mais um dia abençoado, né, Gaúcho?
0: Que riqueza vamos de que vida!
1: Ô, Gaúcho,
0: oi!
1: Toca aí o Milagre da Santa.
0: Milagre da Santa, vambora!
1: Quero oferecer pro Marcão da Ambulância, de Guaritoba.
0: O Marcão,
1: minha mãe,
0: é...
1: Robertinho.
0: Tá calepão!
1: Os ouvintes que estão indo viajar, todo o pessoal aí que tá com fé e vamos pra frente, né, Gaúcho?
0: É lógico, rapaz.
1: Forte abraço, Gaúcho.
0: Já tem uma acordada, velho. Agora vamos diluir sexta-feira. Ao leite, ao pão, minha gente, vamos levantar. Bom dia, bom dia, bom dia, meu bom. Bom dia, Troiano, tá acordado já. Um abraço lá pro Dinda Troiano, Valdir de Cavalho, Grande Horizonte, tá bem entrado com a gente, Valdir, vambora. Especial também lá pra, pra um velho amigo, Teodoro, também. Aí, Teodoro, não, sou Oscar Tomberra, o velho Tomberra, também lá de Novo Horizonte, mandando bom dia lá pro velho Tomberra. Um abraço pra toda a galera. Ana Rosa, Jazinho, você prosseguiu, Ana Rosa. 6:16, é hora de eu trazer o recado pra você, amigo da estrada, velho. 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Vambora, velho, vamos chocoalhar o bambu, é sexta-feira, hein? 6:19, Maestro Oscar, e olha, hoje é dia dos namorados, minha gente, e nada mais, nada menos, filho, é um novo, é diferente, é surpreendente você fazer aquela surpresa hoje pra namorada, pra esposa, passar lá em Anderson Multimarca e trocar o carro dela, parceiro, velho. 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
2: meus pensamentos.
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0: Renato Neizinho, hoje o Neizinho disse que vai ajeitar o presente, né? Ele falou, o gaúcho velho, hoje é dia de tocar as três namoradas. Senhor, toma cuidado, hein, seu Oscar?
1: Ia mesmo, né?
0: Senhor, toma cuidado, o senhor leva uma em cada horário, pelo amor de Deus, hein?
1: Gente do céu!
0: Lá na Califórnia, senhor leva uma de manhã, seu Oscar, de manhã, senhor leva uma lá para as nove que abre.
1: Ia mesmo, né?
0: Vai discretamente, tá ligado, escocitado.
1: Gente do céu!
0: Isso, é, dona Luzinete, senhor leva depois do almoço, já leva para almoçar a dona Luzinete, faz uma média, né? E é a mais antiga.
2: Eu vou!
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0: Aí, lá para as cinco da tarde, seu Oscar, antes de fechar, senhor leva a terceira, viu?
2: Eu vou!
0: E é, organiza.
3: De nada.
0: Deixa a dona Luzinete escutar o rádio hoje não, seus caras.
2: Isso é uma vergonha.
0: Ai, ai, ai, o pó de macarrão come na arte, hein? Alô, Marquinho, um abraço pra você, vambora.
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0: Vamos rir, meu babão, vamos rir. Um abraço, Neizinho, boa, boa, gaideira, velho. As três namoradas, hoje é dia de presente a elas, velho. Ah, já coração. Ah, ó, seus caras, lá tem uns perfumes também, lá na California Store, viu, velho? Aquele um que é marcante mesmo, viu, seus
3: caras?
0: Pai do céu, se o batom não saiu da camisa branca, o perfume não sai mais da pera. Só os caras toca Gaiteiro. 6h25, Ana Rosa.
4: Bom dia, Gaúcho. Bom dia, Oscar. Que nós já se formando. Eu queria pedir uma música, meu cabeçal em flor.
0: Vambora.
4: Ofereço pra minha filha Alessandra, meu filho Alec, meu Alaquiz, minha prima Dinéia Laurita, e pra minha irmã Bertia Maria, pra minha mãe Maria Jesus, pra minha irmã Cícera Branca, meu cunhado Batião, minha colega, né? A Irene, que é firme da casa, a Tata do Queijo, Araújo, a Tatá, a Dona Cida, o Paquinha, a esposa dela, a Maria Domingo, o Crion, a Marina, e para todo mundo que estiver ouvindo, e para vocês aí da rádio. Tchau, obrigado, Jacqueline.
0: Um abraço, bom dia, velho Cachoeira, aproxima comigo, bom dia.
5: Poxa, aqui é o velho Cachoeira. Ô, tchê.
0: Oi, um abraço.
5: A música é Roberta Miranda, são tantas coisas.
0: São tantas
5: coisas. O Trinca já tá de pé.
0: Como são,
5: seu Luiz Santa Celestina.
0: Certo.
5: A dona Cida Posto Tropical, o netinho dela. A Aninha do Cid São Luís. A dona Alzira do Secap.
0: Certo.
5: A Marina. Pedrinho da Costa, Santo Santana, seu Adão, Rosemírio, Chapéu Preto e o Bota lá de Cândido Rodrigues. Bota. Obrigado.
0: Um abraço, Bota do Faroeste.
3: Parece.
0: Cadê os artistas? Cadê o Zé Rosa? Zé Rosa, vamos Bota também pra bronzear a Bota. Bom dia.
6: Bom dia, bom dia, bom dia, Gaiteiro.
0: Bom dia.
6: Ô, Gaiteiro, é o Bota do Faroeste falando. Bela Roma.
0: Bela
6: Roma. Ô, Gaiteiro, manda o fio de cabelo pra nós ouvir aí.
0: Fio de cabelo, meu Deus do céu.
6: Quero oferecer pra toda a população de Cândido Rodrigues, meus amigos, meus inimigo, manda um fio de cabelo lá pro Zé Rosa de Piranchi, né? Manda aí pra Tacoaitinha também, Chapéu Preto, Pedrinho da Costa, o Cachoeira, Zildaban. Manda aqui também pro Cadela Velho que trabalha comigo aqui em Cândido Rodrigo, Largo. Um abraço pra você, Gaiteiro. Tchau, obrigado.
0: Aos leiteiros da madrugada, um zumber forte, um beijão lá, os balotas de rádio ligado, 6h27, maestro, modão é mais ou menos assim, toca Gaiteiro. Encanto e magia, Chico Rei, Baixo Paraná.

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4: Tudo a ver, nós e vocês, 6h36, maestro. Vamos levantar, minha gente, o Guto Vilherás, também lá no Mirassol do Oeste, andando com a gente, tá tirando leite por lá, um abraço, Gutão Vilherás. Um abraço lá pro Marquinhos, também lá na Mirassol do Oeste, andando com a gente, um forte abraço lá no Mato Grosso, velho, vambora.
5: Vou pra onde deu.
4: Magrão e Araraquara entrando com a gente, 6h36, já maestro, pensou em imóveis, pensou em Prolar Móveis, sempre com novidades para você que quer transformar a sua casa no lar dos seus sonhos. 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Mais fácil comprar, mais fácil pagar também, maestro Oscar, vambora. 6h38, é o novo, é diferente e é surpreendente. 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Um abração para toda a equipe por lá. 6h41, vai começando a bater aquela fome, né, minha gente? Vai começando a bater aquela fome. 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Seis e 43, já, meu povo, vambora! O tempo passa, bom dia!
6: Alô, Gaúcho, bom dia! E eu vi qualquer música que tiver na agulha aí. Oferecer pra todo mundo que gosta de falar e pra todos que estão ouvindo no canal 1. Bom dia.
4: Tá, beleza, bom dia. 6h44, minha gente. 6h44. Modão é aqui, ó, na 93,7. Filho pródigo. Lá pro seu Ademir Tasso. Um abraço, Ademir Tasso. Vambora.

Tá aí, Júlio e Júlio, filho pródigo, 6h47, maestro. Um abraço lá pra Marina Barros, também, senhor Inil, antenado com a gente. Maurício do Assentamento, um zumbi forte pra toda a galera aí que tá na tuia. O Baixinho lá em Barrinha também, abraço lá pro velho Burrão, também antenado com a gente. A Maria Cis, Lucas, Fernando, abraço pra toda a galera aí, Monte Azul, Paulista, Darguim, lá pro Julião também, maestro. 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

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Lá tem lindos chapéus também para você, meu amigo homem do agronegócio e muito mais. 10 minutos faltando para 7 da manhã, minha gente, é hora de partir. É triste quando a vontade é ficar. Vambora! Às 7 da noite no seu rádio, aos baluartes, aos patrocinadores dessa programação, meu muito obrigado. Para-brisa é o nosso destino, minha gente. E daqui a pouco o JB vai trazer a frase de para-choque para você no dia dos namorados, meu povão. O zumba é forte, valeu Taquaritinga, valeu região. Vambora, maestro, ajeita, toca gaiteiro.

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3: Agora 6h56, hora de informação.
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3: Muito bom dia, Taquaritinga, bom dia, grande região, bom dia para você em mais de 180 cidades, onde chega o som forte da Canal. Manhã de sexta-feira, 12 de junho, dia dos namorados. Hora de você conferir os destaques dessa edição. Vamos até as ruas, Taquaritinga, repórter José Lucente, bom dia.
5: Edson, um abraço a você, muito bom dia e bom dia a todos que estão acompanhando o jornalismo aqui na Casa da Canal. Força Tática apreende menores no Jardim Maria Luísa. Carro capota na Avenida Vicente José Paris. Felizmente, ninguém ficou ferido. Acusado de tráfico de drogas, é preso durante a madrugada aqui em Taquaritinga. Procurado pela Justiça, fica preso após audiência de custódia. Ex-vereador é detido em Araraquara. Polícia identifica suspeitos de atear fogo em casa de idoso em Matão. A VCC divulga a coleta de medula no próximo dia 19 aqui na cidade. Esses são os destaques. O noticiário completo eu trago em seguida. Bom dia, Edson.
3: Bom dia, Zé. São 6h57, Alessandra Cazon.
6: Bom dia, Edson. Bom dia a todos os ouvintes do Canal 1 é Notícia. Na manhã desta sexta-feira, acusado de tráfico de drogas, também acabou detido aqui na nossa região. E voluntários vão realizar uma liquidação solidária com bazar na Associação Reviva.
3: Agora 6h57, conferindo a nota de destaque das estradas da nossa região com o repórter rodoviário JB.
7: Diretamente de Araraquara, vamos à nota de destaque para nosso boletim. Na rodovia Orlando Quagliato, em Santa Cruz do Rio Pardo, região de Ourinhos, choque de motocicleta contra cabine de pedágio matou o motoqueiro de 39 anos. Ele era casado e pai de duas filhas. Os detalhes eu conto pra você daqui a pouco no seu rádio.
3: Daqui um pouquinho também você vai conferir as informações da seleção brasileira, da Copa do Mundo, os resultados, os jogos programados para esta sexta-feira, o Brasil que estreia amanhã. Esses são os destaques, o complemento com a sua participação no canal Uma Notícia que está só começando.
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3: Tempo e temperatura. Agora 6h59, de acordo com o Instituto Climatempo, sexta-feira será de sol, algumas nuvens e pode chover rápido durante o dia e a noite. A temperatura que atingiu 17 graus durante a madrugada vai bater nos 22 de máxima. E o sol, que surgiu agora há pouquinho, 6h48, vai se pôr às 17h39.
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3: Zé Lucente, a primeira informação, pois não?
5: Uma ação da Força Tática da Polícia Militar aqui de Taquaritinga resultou na apreensão de 3 adolescentes por ato infracional análogo ao tráfico de drogas na tarde da última quinta-feira no Jardim Maria Luísa. E de acordo com a Polícia Militar, a equipe recebeu diversas denúncias informando que indivíduos estariam comercializando entorpecentes em uma área de pomar de mangas, local já conhecido pelas autoridades por ocorrências relacionadas ao tráfico de drogas. Durante a averiguação, os policiais observaram 3 adolescentes que estavam realizando aí contato com usuários e retirando entorpecentes de um ponto utilizado para esconder a droga. Aí, com o apoio de outras viaturas, foi realizada então essa abordagem. Ao perceberem a aproximação policial, os suspeitos tentaram fugir, mas foram alcançados e detidos. Segundo a PM, foi necessário o uso de algemas para evitar nova tentativa de evasão e garantir a segurança da equipe. Em busca do local utilizado para a ocultação dos entorpecentes, os policiais encontraram uma sacola contendo 49 porções de maconha embaladas no ziplock, 12 pinos de cocaína e ainda R$ 75,00 em dinheiro. Ao todo foram apreendidos cerca de 100 gramas de maconha e 12 gramas de cocaína. Os adolescentes foram encaminhados à unidade de pronto atendimento para exame de corpo de delito, que não constatou nenhuma lesão. Em seguida, foram levados à delegacia de polícia. Após o registro da ocorrência por ato infracional de tráfico de drogas, os 3 adolescentes foram liberados para seus responsáveis legais, permanecendo as investigações agora em andamento sob a responsabilidade da Polícia Civil. É você, Edson.
3: É a famosa operação Enxuga Gelo. 7:01, Alessandra Cazon.
6: Na região, um homem de 35 anos foi preso em flagrante após furtar 5 peças de picanha em um supermercado na região central de Matão. De acordo com a Polícia Militar, esse suspeito já havia sido identificado pelas câmeras de segurança após furtar outras 3 peças da mesma carne no estabelecimento dias antes. Ao retornar ao local, ontem, quinta-feira, ele passou a ser monitorado pelos funcionários que acionaram pela PM. Os policiais localizaram o indivíduo ainda com 5 peças de picanha avaliadas em mais de R$ 600. Questionado, ele confessou o furto e afirmou que praticou o crime porque queria saborear a carne. Após passar por exames de corpo de delito, o homem foi apresentado para a Polícia Civil. O delegado determinou a lavratura do auto de prisão em flagrante e, em seguida, o acusado foi encaminhado para a cadeia de Santa Ernestina. As peças de carne foram recuperadas e devolvidas ao supermercado.
3: Pois é, com uma picanha prometida pelo ladrão não veio, aí o ladrão foi lá buscar no mercado. 7:03. Repórter rodoviário JB conta as histórias das estradas da nossa região. É contigo, Jota.
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7: Muito bom dia, amigos da Canal 1 de Taquaritinga, da região. Bom dia, Edson Cândido.
8: Bom dia, JB.
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9: Liga, Lázio!
7: Araraquara, sexta-feira, 12 de junho de 2026. Lua minguante, boa para a pesca até o próximo dia 14.
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7: Madrugada chuvosa na região de Presidente Prudente e em pontos isolados sobre o estado de São Paulo. Aqui na Fonte Luminosa, na Grande Morada do Sol, em Araraquara, temperatura mínima de 16, máxima de 21 graus.
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7: Amigo motorista, motociclista e você também, piloto de jegue, quem não respeita a sinalização acaba ficando no acostamento.
9: Acelere, mas não exagere, rapaz.
7: Por volta das 14 horas de ontem, o motoqueiro Gilberto Fernando Garcia Júnior, de 39 anos, morador em Santa Cruz do Rio Pardo, ele pilotava uma motocicleta Suzuki na cor azul, com placa da cidade de Carapicuíba, lá na grande região metropolitana paulista. A motoca transitava pela SP-327, rodovia Orlando Quagliato. Pista dupla, reta, tempo bom. Ele seguia acelerando, enrolando o cabo, como dizem na gíria dos motoqueiros, em alta velocidade pela pista oeste, quando chegou no quilômetro 14.579 metros, na praça de pedágio, em Santa Cruz do Rio Pardo, região de Ourinhos, na tentativa de evadir-se do pagamento da tarifa de pedágio, realizou manobra brusca para desviar da cancela, perdeu o controle da motoca.
8: E a minha tá louca na cabeça, né?
7: Se arrebentou na estrutura de concreto da cabine do pedágio. Aí, amigão, é pra acabar o piqui de Goiás.
10: Ô, JB, essa foi de arrancar o pica-pau do oco.
7: Pense numa paulada, uma cacetada. Com a violência da pancada, o motoqueiro, com motoca e tudo, voou, decolou e caiu a 40 metros do local do impacto. Gilberto sofreu ferimentos graves, não resistiu e morreu no local da imprudência. Ele tentou passar batido sem pagar a tarifa naquele vão entre a cancela e a estrutura de concreto. Deu no que deu e é de dar dó. Gilberto era casado, deixou esposa e duas filhas.
11: Ah, doido.
7: Amigo motorista, motociclista, já tem viúva demais nessa terra. O Rabecão transportou o corpo ao Instituto Médico Legal, em Ourinhos. O policiamento, a concessionária, bombeiros, SAMU e os peritos atenderam a ocorrência e prestaram ao motoqueiro Gilberto Fernando Garcia Júnior, de 39 anos, sua última continência. 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
7: A frase de para-choque para hoje, 12 de junho, Dia dos Namorados, é com você, Zezé.
13: Em um mundo onde tudo passa tão rápido, ter um amor que permanece é o que dá sentido à vida. Feliz Dia dos Namorados.
7: Muito obrigado, Zezé Bellini, a voz padrão do Rádio Paulista.
14: Pa, pa, pa, pa, pa, pa.
7: Alô. Obrigado pela audiência. Bom fim de semana pra você.
15: Tchau, lindo. Tchau, obrigado.
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7: Amigo motorista, tenha uma excelente viagem pelas veias e carpetes viários deste imenso Brasil.
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3: Cada repórter rodoviário JB contando as histórias das estradas da nossa região aqui na Casa da Canal. Copa do Mundo 2026, ontem a abertura no México, os jogos, né? O México venceu, a Coreia também venceu de virada e a seleção brasileira estreia amanhã, 19h. Carlo Ancelotti mantém a escalação e treina bola parada. Daniela Esperon conta pra gente.
18: Tá chegando a hora da estreia da seleção brasileira na Copa do Mundo de 2026. No sábado, contra Marrocos, em Nova Jersey, nos Estados Unidos, às 7 horas da noite, no horário de Brasília. E o técnico Carlo Ancelotti comandou o penúltimo treino visando essa estreia e manteve a escalação, com Danilo e Alexandro nas laterais, Matheus Cunha e Lucas Paquetá no pelotão de frente. O técnico italiano deve manter essa escalação para o jogo de sábado. O Brasil segue no esquema 4-4-2, como o próprio Ancelotti já informou. Então é nesse cenário que Matheus Cunha vai ser o jogador que vai recompor ali o setor esquerdo, com Paquetá atuando mais pela direita, dando maior liberdade para Vinícius Júnior e Rafinha. Este é o pensamento do técnico italiano. Vale ressaltar que a seleção brasileira ainda enfrenta na fase de grupos Haiti e Escócia. E o atacante Neymar, que vai ficar de fora dessa estreia da seleção, ainda se recupera de uma lesão na panturrilha direita de grau 2, deve ficar disponível para o jogo contra o Haiti. ressaltando que vai passar por novo exame para poder retornar aos treinamentos junto com os companheiros.
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3: Agora são 7h15 e está chovendo na cidade, pelo menos aqui na região da Casa da Canal, chove neste momento. 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Rei da Pizza, Neto Tapeceiro, Paulo Fernandes, a Marcilene Ferreira, Eliana das Dores, Daniel Machado, Leca Nantes, mandando um abraço pro esposo Canela e pelo Dia dos Namorados, Fátima Sandrin, o Célio Silva, Sandro Bernardino e a Lidiane Gomide, todos ligados na Casa da Canal. Zé Lucente, ruas de Taquaritinga, pois não?
4: Edson, eu estou aqui na Avenida Vicente José Paris, estou em frente a um parque de diversões que está instalado aqui na cidade e que ontem foi palco de um incidente muito lamentável, né? Uma criança que veio aqui para se divertir acabou tomando um choque, né? Ela foi aí, né? Colocou a mão em um corrimão e acabou levando uma descarga elétrica. Tanto que a mãe até postou em redes sociais que essa criança está, né, passou aí por atendimento. A gente até orienta essa mãe, né, a fazer um boletim de ocorrência, porque foi um fato lamentável. O parque vem funcionando normalmente, mas ontem aconteceu esse incidente por aqui e essa criança foi vítima de uma descarga elétrica. A informação que a gente recebe agora pela manhã é que a documentação do parque, né, foi apresentada à prefeitura, porque o Corpo de Bombeiros, segundo a nova legislação, não mais faz fiscalização a parques instalados nas cidades. Então, o nosso Corpo de Bombeiros, segundo aí a informação, não tem a competência ou a obrigação de verificar se está tudo funcionando dentro das normas da lei. E sim, a prefeitura, né? Também informação de que a secretária Bruna Borelli deverá vir hoje aqui com uma comissão para verificar todo o funcionamento do parque e saber exatamente o que é que aconteceu, né? Por que que esse incidente aconteceu por aqui? O fato é que uma criança ontem houve aí uma descarga elétrica, ela tomou um choque muito forte, precisou inclusive ser internada. A mãe publicou em redes sociais, nós estamos tentando buscar aí a família para ter mais informações, Edson. Mas fica essa orientação, né? Fazer um boletim de ocorrência informando o fato para que as pessoas possam tomar providências e ninguém mais se machucar quando vier se divertir ao parque aqui na Avenida Vicente José Paris, Edson. Eu deixo com você.
3: Olha, gravíssimo, gravíssimo isso, né? Uma criança está lá para brincar, para se divertir, encosta aí no corrimão que estava energizado. Por quê? Fiação exposta. Fiação exposta. Isso é o fim do mundo acabado, né? Profundamente lamentável, profundamente lamentável, poderia ter sido pior, né? E as autoridades, eu acho que tem que tomar um pouquinho mais cuidado ao liberar esse tipo, né? Tem que fazer uma varredura, porque isso é o fim do mundo acabado. Isso é uma vergonha, e graças a Deus parece que a criança tá bem aí, né? mas é o fim do mundo acabado. Deus do céu. 7:19 agora, Alessandra, pois não.
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3: A comunidade de Guariroba está convidando você a prestigiar amanhã a segunda noitada, a terceira noitada de festa em Guariroba, na maior quermesse do interior paulista. É a nossa festa quermesse lá de Guariroba amanhã, com animação de Ulisses e Moisés, leilão de prendas e assados, mas você obviamente pode também adquirir o seu frangão na ficha, o quarto de leitoa na ficha, todo sábado a partir do meio-dia e meia. A partir do meio-dia está liberado lá para você adquirir na ficha o frango ou quarto de leitoa, para você saborear na quermesse ou mesmo em casa com a família, tá? Então é mais uma novidade aí da festa quermesse em louvor a São Pedro Apóstolo, que tem aí o leiloeiro Adão Costa. Amanhã, Edson, mas amanhã tem estreia do Brasil na Copa. Opa! Lá na Barraca de Festas tem painéis de LED de alta qualidade para você assistir e acompanhar os jogos da Copa do Mundo de 2026. Brasil estreando amanhã contra a Croácia. São 7:20. Mandei dois vídeos para você agora, maestro. Hã? É impressionante o silêncio da mídia, né? Militante no nosso país. Lá no sul do Pará está acontecendo horrores. Eu procuro nas reportagens, eu procuro nos sites, nos órgãos de informação, e cadê a informação? Cadê a informação? Agricultores, pequenos agricultores que estão lá, estão sendo roubados pelos órgãos de defesa do meio ambiente. Órgãos de defesa do meio ambiente, capitaneados pela maluca Marina Silva, né? Que é impressionante o que estão fazendo com a população lá no sul do Pará. O ex-ministro Aldo Rebelo denuncia essa covardia, essa bandidagem explícita no nosso país.
6: Veja o depoimento dessa senhora.
7: É um trabalho da vida toda. Eu trabalhei 15 anos de doméstica. Enquanto ele ficava aqui trabalhando, né? Eu vinha e voltava, trabalhava, ia comprar um bezerrinho. Então foi a luta de todos nós sofrendo. E não é fácil, não. Você vê um patrimônio que você pode usufruir na velhice, né? Porque nem ele aposentava e nem eu. E aí, é da nossa sobrevivência.
6: Vejam as cenas que estão ocorrendo lá no sul do Pará, na chamada Terra do Meio, nesses municípios de São Félix, de Altamira. Como é que os brasileiros estão sendo tratados?
8: Eu tentei, eu fui buscar um leite lá no céu, lá, e da minha cachorrinha. Quando eu vi minha leite, eu apaguei.
9: Nem deixar ele tirar o leite do gado aqui, deixou.
6: Pessoal, eu estou aqui em São Paulo, mas acabei de voltar do sul do Pará. Eu passei por Redenção, por São Félix do Xingu, depois fui a Altamira. E lá eu já tinha tomado conhecimento das ações da Força Nacional, da Polícia Federal, do ICMBio, do IBAMA, do Ministério das Populações Indígenas, da FUNAI, contra ribeirinhos, contra pequenos proprietários rurais que já estavam lá há muito tempo, levados pelo governo na época em que o governo dizia que era para ir para a Amazônia na política de integrar para não entregar. E chega lá agora com a Força Nacional, a Polícia Federal, o ICMBio, o IBAMA, a FUNAI, para remover a população das suas áreas. Essa gente está lá sobrevivendo honradamente, criando as suas vaquinhas, não tem outro meio de vida, não tem para onde ir, não tem para onde levar suas criações. E chegam os caminhões, os helicópteros do ICMBio, da Força Nacional, da Polícia Federal, para tratar essas pessoas com violência, com desprezo. Eu pergunto à ministra Marina Silva, que vive aqui em São Paulo, que mora aqui nos Jardins, a ministra Sônia Guajajara, que vive aqui em São Paulo, que também mora nos Jardins, que tem mandato de deputadas por São Paulo. Vocês não têm coração? O que é que vocês têm na cabeça para fazer com essa população que vocês estão fazendo? E o presidente Lula? Onde está a sua pena dos mais pobres, daqueles que sofrem para ganhar a vida? Não, pessoal, isso não pode continuar. Esse aparato deveria estar na Amazônia, ministra Marina, ministra Guajajara, presidente Lula, combatendo o narcotráfico, o crime organizado, que toma conta das águas da Amazônia, das fronteiras da Amazônia, e vocês mobilizam esse aparato pago pelo povo brasileiro para perseguir quem está criando uma vaca e plantando uma roça, criando os filhos. Tenham vergonha, tenham juízo.
3: Esse é o depoimento, essa denúncia gravíssima aí do ex-ministro Aldo Rebelo. E pior, silêncio na mídia. Essa mídia esquerdopata, impressionante, né? Silêncio, silêncio total na mídia. Ninguém fala nada. São 7:26. 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
3: 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São 7:29, maestro.
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3: Sete da manhã, mais 30 minutinhos, estamos recebendo aqui o Tiago da Agrotécnica para falar da festa quermesse em louvor a São Pedro Apóstolo amanhã em Guariroba. Começou com barraca cheia. No último sábado estava lotada. E amanhã, Tiagão? Ó, como é que tá chovendo? O Tiago tá todo molhadinho aqui, ó. Para sair do carro, para vir até aqui, diz que molhou até o RG, ô, Tiago. Molhou até o RG. Que coisa de louco, olha aí.
15: Bom dia, Edson, a todos os ouvintes. Uma chuva abençoada, né?
3: Abençoada.
15: Chuva sempre é bom. Ainda mais a gente que é do agro, sempre agradece.
3: Agradece.
15: Mais um final de semana, em dose dupla, né? Esse final de semana, lembrando que é o sábado e o domingo, o leilão do gado, né? Ah, um lembrete pro pessoal aí, a barraca esse sábado vai abrir às 18 horas. Nós vamos transmitir com os painéis de LED o jogo do Brasil.
3: Então, barraca de festa aberta desde as 6 da tarde. A partir das 6 da tarde e já com o painel de LED lá, no último lá, alta qualidade para você assistir a estreia da seleção brasileira, não é?
15: Estrear com o pé direito.
3: Estrear com o pé direito, vai ser uma festa maravilhosa, tenho certeza. O pessoal lá sabe, é também do esporte, o pessoal gosta de esporte lá também, Guariroba. Então você não vai ficar sem o jogo da Copa, não, né?
15: Sim, foi muito bem pensado, muito bem planejado. É para receber todo mundo, igual a gente só tem a agradecer a todos que participaram nesses 2 primeiros sábados, e a gente reforça o convite esse final de semana, pro sábado e pro domingo. Lembrando que o pessoal sempre está perguntando pra gente, o frango, a partir do meio-dia tem frango leitoa vendendo no salão paroquial.
3: Vendendo na ficha no salão paroquial.
15: Para retirar no próprio salão. Esse sábado só vão ficar abertos da meio-dia às 5, porque vai
3: abrir 1 hora antes, né? Então termina 1 hora também antes. Então, leilão de gado tem domingo com Walter e Vinícius, animação de Walter Júnior e Vinícius, e no sábado Ulisses e Moisés.
15: Lembrando, Edson, agradecendo o nosso
3: as empresas
15: que patrocinaram o show do Ulisses Moisés. É um bom tempo que no Inguariroba, conversei com o Ulisses, falou, a gente precisa voltar, e sempre são bem-vindos todos, né, que participam da nossa festa quermesse, e agradecer aos que ajudam a gente no patrocínio. Os patrocinadores de Ulisses e Moisés são Asilo, Simoagro e o Sargento da Goiaba. No domingo, os patrocinadores são Gemac Supermercado e o Grupo Lebre, que agora a gente fala, é o Grupo Lebre, né?
3: Grupo Lebre.
15: Nutrinil, Comércio de Frutas Lebre e Mega Clear.
3: Não é fácil, não. Então, olha aqui, sábado, Ulisses e Moisés, domingo, Walter Júnior e Vinícius. Lembrando que no domingo, almoço e leilão de gados a partir das 11h30.
15: Isso. Temos a missa. A missa no domingo de manhã, às 9h30 da manhã. A missa no domingo, após a missa. Abre a barraca, já vai abrir a barraca, mas a gente coloca entre 11h e 11h30 para começar a servir. Lembrando que no domingo, quem vai todo ano sabe, aquele delicioso churrasco. Vamos fazer churrasco no domingo também.
3: Então, olha, é imperdível, hein? Um final de semana arretado para você na festa, a maior quermesse do interior. Tá todo mundo convidado.
15: Todo mundo convidado. Agradecer a todos que colaboram com a presença, com os investimentos que faz para a gente, que sem eles a festa não acontece. Ao nosso padre Paulo César Colangelo, nosso presidente Edmar Gibertoni, nossa vice Dona Luzia Martins, e eu sempre gosto de lembrar, pessoal da comunidade nossa, de Guariroba, da Cachoeira, da Barra Mansa, pessoas de Itacoaritinga, que hoje estão lá, com esse tempinho frio, estão lá mexendo com frango, ontem limpeza dos temperos. Então agradecer a todos e convidar a todos, pessoal, para participar, que quem está indo sabe da nossa festa, é um ambiente familiar muito gostoso, o pessoal só tem elogios, e espero esse final de semana duplo a gente poder contribuir com a melhor qualidade que a gente está preparando nessa festa.
3: Maravilha, maravilha. Obrigado, Tiago. Um abraço aí.
15: Obrigado, um abraço a todos.
3: Um abraço a toda a família da nossa querida Guariroba. O Zé Lucente, 7 da manhã, mais 35 minutinhos. Ô Machado do Pastel, você tá ligando pra mim, meu irmão? Tô no ar, tô ao vivo aqui, né? Manda um recadinho pelo zap aí. Um abraço, Machado do Pastel. Capricha no pastel aí, Machado. Ah, tá chovendo, cuidado aí. Ah, aliás, tá chovendo, Zé Lucente? O que que tá acontecendo? Ruas da cidade aí.
16: Edson, chove forte em Itacoaritinga, anoiteceu aqui na cidade, agora 7 horas da manhã. Olha a chuva que está caindo com ventos fortes, né? São rajadas fortes de vento que atinge agora Itacoaritinga. Então, olha, muita atenção para você que está nas ruas, para você que está aqui na SP-333, a visibilidade é muito baixa. Chove forte agora em Itacoaritinga, Edson, deixo com você.
3: É, mas eu volto pra você, porque continua chovendo, Zé Lucente.
16: Edson, eu tô transitando na SP-333, como eu disse, chove forte aqui na cidade, a visibilidade não é boa não, né? É, tá reduzida por conta aí dos ventos fortes e da chuva que cai na cidade. Então, muita atenção aí, se você está transitando no sentido Itacoaritinga-Itápolis, Itápolis-Itacoaritinga, se você vai pegar a rodovia, vá com atenção, vá com calma, porque pista molhada, ela provoca aí acidente. Então vamos com muita atenção transitar aí pelas rodovias. Aqui, SP-333, nessa manhã chuvosa em Itacoaritinga. Edson, deixo contigo.
3: 7 da manhã, 36 minutos, então todo cuidado é pouco aí. Alô, Ana Cláudia, Giane Ananda, Brechó, da Ludes Mazzi, Cida Rômbola, Dirce Gonçalves, Adilson Gibertoni. Renivaldo Bezerra, um abraço para você. A Solange de Jesus está aqui também. Robson Leonardo ligado. Roseli Ridal, tá todo mundo ligado na canal. A informação, Alessandra, pois não?
5: Aliás, a Defesa Civil informou áreas de chuva que atuam aqui na nossa região, Itacoaritinga, Jaboticabal, Monte Alto e Matão, acompanhadas de descargas elétricas, de raios. As instabilidades também podem atingir as cidades vizinhas nas próximas horas, com possibilidade de chuva moderada a forte em alguns pontos. A orientação da Defesa Civil é que as pessoas evitem permanecer em áreas abertas durante as tempestades, não se abriguem sob árvores isoladas, redobre a atenção no trânsito devido à pista molhada e à redução da visibilidade e, em caso de emergência, podem acionar a Defesa Civil através do telefone 199.
3: Alô, Zé Antônio de Lima, João Reina e a Isilda Rosa Ordem, e a Tatiane está aqui ligadinha na casa da canal. Dulcineia Belarmino passou por aqui também, deixando o seu recadinho aqui. Edson, inacreditável essa chuva forte, muito vento, né? O Tiagão aqui, para vir aqui em frente à rádio, né? Para vir 5 metros até aqui, olha, impressionante a intensidade da chuva, molhando até o RG, impressionante, tá? São 7 horas e 38. A Tatá tá ligada. 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
3: 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Olha, o Machado estava ligando aqui na Casa da Canal, o Pastel do Machado. Atenção, pessoal aí da Prefeitura de Taguatinga. né? Porque o Machado chegou agora para limpá-la, como ele faz todas as manhãs ali, limpar a barraca ali, no entorno da barraca, né? Limpar para deixar tudo em ordem para os seus clientes à noite. Uma árvore caiu sobre o trailer ali do Machado, tá? Uma árvore caiu sobre o trailer do Machado na praça da Igreja Matriz de São Sebastião, né? Então a gente está pedindo providências ao pessoal ir para lá fazer a retirada da árvore, que ele não consegue entrar, não consegue trabalhar, né? Ele não pode fazer força, vai ser submetido a uma cirurgia, ou já passou aí, né? E não pode fazer força. Então, por favor, pessoal aí, responsáveis, né? Quem é o responsável pela área aí? Árvore caída por sobre o trailer do Machado, Pastel do Machado, ali ninguém se feriu, graças a Deus. Mas pode se ferir. E eu chamo a atenção, volto a chamar a atenção, já falei aqui, quando eu for prefeito, essas árvores que oferecem riscos, árvore que oferece, árvore velha, árvore carcomida, né? Tem que retirar, tem que substituir. É a lei da vida, meu irmão. Tem que aprender com a natureza. A árvore tem que cair, ela fica velha. Ela tem que ser substituída para sair uma nova. Não entra. O sol é que traz vida lá para baixo, não é verdade? Então fica tudo fechado, apesar de que ali na praça da Igreja Matriz de São Sebastião já foi feito em tempos anteriores, né, a substituição, retirada de um monte de árvores ali, mas outras precisam ser retiradas. Mesmo na Praça da Santa Casa, então, aquilo lá é um furdúncio, né? Não aconteceu acidente nenhum, mas poderia ter acontecido. Não aconteceu nenhum acidente, mas essa árvore que caiu por sobre o trailer poderia ter caído por sobre alguém, né? Então vamos tomar a providência aí, tá? É ali na Praça da Matriz de São Sebastião. O Joacir tá aniversariando hoje, Joacir Cândido Azulejista 4.3, um abraço, bom trabalho, garoto, bom trabalho para você, 4.3, aniversariando hoje, Joacir Cândido Azulejista. A Verinha lá do Santa Cruz tá ligadinho, o palmeirense Adelício Aguiar de Lima, o treineiro, o Luciano Azevedo, o Odair Caminhoneiro, tá todo mundo ligadinho aqui na Casa da Canal. O Odair mandou um vídeo também, que daqui um pouquinho a gente mostra aqui na Casa da Canal. Peixinho lá de Santa Adélia, o Marcão Menezes, Bira Neto, Mauro Morelato, tá todo mundo ligado aqui na Casa da Canal, e você também pode ligar na Casa da Canal para aproveitar as ofertas desta quinta-feira, desta sexta-feira, ou melhor, né, do Supermercado Ipiranga. 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
0: Chamando o repórter José Lucente desde as ruas da Taquaritinga, mas antes deixa eu falar do espaço Bela Rosa. 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Antes do Zé Lucente, o Machado mandou a foto. Olha lá, da árvore caída sobre o seu trailer, do trailer do pastel ali, o pastel do Machado, do lado da igreja matriz de São Sebastião. A gente espera que as autoridades, que a prefeitura vá lá e retire a árvore, né, para que o cidadão possa trabalhar. São 7h53, Alucente, pois não?
5: Edson, tem uma nota de falecimento. Faleceu? Aos 49 anos de idade, a senhora Sheila Graziele de Souza. Ela deixa as filhas Bianca e Brenda. O seu corpo está sendo velado no velório da Cristo Rei e será sepultado no cemitério do distrito de Jurupema. Eu trouxe Edson ao falecimento. Aos 49 anos de idade, de Sheila Graziele de Souza. É você, Edson.
0: 49 anos, vítima de infarto. Mais uma vítima de infarto, vivendo uma vida normal, né? Rotineira, muito viva, muito amada, né? As famílias, os amigos todos, uma comoção muito grande nas redes sociais pelo falecimento da Sheila Graziele de Souza. Infarto, 49 anos, mais uma. Pode ser eu, pode ser você, a gente não sabe, não é? Depois dessa pandemia, tem gente que fala uma coisa, tem gente que fala outra coisa, mas desde a pandemia é impressionante o número de infartos, né? De gente jovem, de gente com tanta vida pela frente aí. A família da Sheila Graziele de Souza, os nossos mais profundos sentimentos. 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
0: A Marcilene, feliz da vida, porque o filho dela, o Eduardo, está completando hoje 17 anos. Alô, Eduardo. A mamãe, a Marcilene, está mandando um super beijo para você. Parabéns aí no seu dia. Alessandra, 7h55.
2: A Associação de Voluntários no Combate ao Câncer, a AVCC aqui de Taquaritinga, em parceria com o Hospital do Amor de Barretos, vai realizar na próxima sexta-feira uma importante campanha de cadastro para o Registro Nacional de Doadores Voluntários de Medula Óssea. Essa ação vai acontecer das 8 horas da manhã até às 5 horas da tarde no Salão de Eventos da Loja Maçônica Líbero Badaró, na Rua Marechal Deodoro, número 1371. O objetivo da campanha é ampliar o número de doadores voluntários cadastrados, oferecendo mais esperança e oportunidades de tratamento para pacientes que aguardam por um transplante de medula. Atualmente, milhares de pessoas dependem da compatibilidade genética para encontrar um doador, e cada novo cadastro representa uma nova chance de vida. Podem participar desta campanha as pessoas entre 18 e 35 anos que estejam em boas condições de saúde e desejam integrar o Banco Nacional de Doadores Voluntários. A campanha, portanto, na próxima sexta-feira, dia 19. E para maiores informações, os interessados podem procurar a AVCC na Rua 24 de Outubro.
0: São 7h57. Vocês se recordam, aqui a gente trouxe informação daquele casal que foi condenado por um juiz nefasto. Nefasto militante lá em Araçatuba. Casal foi condenado a 50 dias de prisão por ter optado em oferecer o estudo para a filha em casa, pagando estudo particular. A menina fala 3 línguas, sabe muito mais, né? Nos Estados Unidos, esse tipo de ação é premiado e aqui no Brasil é condenado, porque essa militância nefasta que está acabando com o nosso Brasil, né? E tem também entre os juízes quem seguem esse tipo aí de nojeira, né? Bem, a menina, filha do casal, né? Que está na cadeia, foi convidada a ir no Senado Federal, a convite do Magno Malta, senador Magno Malta. Preste atenção no depoimento da menina.
3: Obrigada, senadora, por ter me deixado vir aqui falar. Gostaria de agradecer ao senador Magno Malta por ter protocolado o pedido de urgência do PL 1338 de 2022, uma vez que os meus pais foram condenados a 50 dias de detenção em regime semiaberto. E esse é o único modo da gente conseguir continuar junto, sem eles terem de dormir durante 50 dias com bandidos. Aqueles que roubam coisas dos outros, que não devolvem, que... Desculpa a emoção. Aqueles que matam os inocentes. Aqueles que estupram as mulheres. Aqueles que fazem tantas atrocidades que a gente não consegue nem enumerar. E durante esse tempo eles também vão ficar sem trabalho, porque o lugar mais perto pro meu pai é em Araçatuba, pra minha mãe é mais longe ainda. E enquanto países como os Estados Unidos da América, não é da América do Norte, me desculpe, senhor presidente Lula, enquanto os Estados Unidos da América, eles entregam bolsas de estudo para os homeschoolers, o Brasil persegue quem quer dar uma educação com letra maiúscula para para seus filhos. Mais uma vez, muito obrigada, senador Magno Malta, por ter protocolado o pedido de urgência do PL 1338 de 2022. Meu muito obrigada, realmente. E para finalizar, o homeschooling é imparável!
4: Eu quero... Alícia!
5: É tudo que eu creio também. O que mais que eu vou falar? Nada. A menina falou tudo. Os Estados Unidos, até bolsa eles dão para os pais que se dispõem a ensinar os seus filhos. E aqui estão criminalizando. Uma família que paga o preço desse, mais de uma família criminalizada no país, onde os pais se dispõem a dar suas energias, o melhor de si, o seu tempo, para ensinar os filhos. Homeschooling, e 27, passará a ser uma realidade. Eu não fiz, querida, nada mais do que minha obrigação, como pai, como avô, que sonha ter isso em cada casa, em cada família. Como você disse, não precisa me agradecer, nós estamos juntos. Como você disse, vamos escolher, vive.
0: São 8 horas e 1 minuto, é impressionante nesse Brasil, impressionante. Conversava com amigos esses dias aí, aonde colocaram o nosso país. E pior, deixaram quem está comandando comandar. Quero ver tirar. Eu acho que não tem mais jeito, porque está todo mundo junto e misturado, inclusive Ministério Público, desembargador, Tribunal Superior, está todo mundo junto e misturado. Não sei onde vai parar isso aí, não. Alô, João Reina, alô, Isilda, um abraço para vocês, viu? 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Nosso abraço aqui para todos lá de... É o Robertão, né? 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Estava lembrando aqui o caboclo falando ontem, né? Essas coisas que acontecem no nosso país, né? É assim comigo, é assim com você. Você sai de casa, o que você faz? Tranca tudo, né? Tranca a porta, fecha o portão, vê se está tudo certinho. Aí vai lá, né? Controle do carro, abre o carro, saiu, para o carro, vai lá, alarme, liga o alarme, né, para ver se está tudo fechado. Aí chega na hora da eleição, vota no ladrão. 8-4, maestro.
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0: Abraçando aqui com muito carinho o Ney Patrick e toda a equipe lá, sua tratora Lu Roseli, Roseli Hospital. Abraçando a neta que está aniversariando hoje, 7 aninhos. Como é que chama o nome da. Como é que é a neta? Deixa eu ver aqui, não tá. Iarim, está fazendo 7 aninhos hoje, Iarim. Parabéns aí e um beijo da vovó Roseli Hospedal. Um abraço, Zé Antônio de Lima. Quem mais aqui na casa da Canal? A Sueli Aparecida de Oliveira está aniversariando. Parabéns aos irmãos Roberto e Benedito, as irmãs Rosângela, Maria Inês, Maria do Carmo e Eliana. Parabéns, Sueli. Zé Lucente, ruas da cidade, pois não?
9: Ué, deixa eu viver aqui, né? Ó, barraco no Parcel do Machado. Aqui na Praça da Matriz, São Sebastião. Essa árvore aqui acabou despencando, né? Uma árvore pequena, né? De porte bem pequeno, mas acabou caindo sobre aqui o trailer, né? E é claro que agora alguém precisa fazer a retirada dessa árvore para evitar qualquer tipo de complicação pelo local. Tá sobre a barraca do Parcel do Machado, e essa árvore que caiu por aqui agora, o pessoal tem que fazer essa retirada. Beleza? E aí? Ficou assustado com o que viu?
10: Ah, é normal, né? Sempre esse tempo de chuva é normal.
9: Mas bem pequeno, né?
10: Pequeno. O estrago foi pequeno.
9: O estrago foi pequeno, não deu pra...
10: Estou mexendo porque eu vou operar daí, eu não posso nem fazer depois.
9: Não, fica tranquilo. Mexer ali... O pessoal da prefeitura ou alguém, né, tem que vir aqui pra fazer a retirada. Isso. Falou, Machado?
10: Valeu.
9: Então tá bom, mas vai ter passeio hoje.
10: Com certeza.
9: Com certeza. Tá certo, Edson? Deixo contigo agora.
0: São 8:08, então, mas o Machado é um cara do trabalho, você viu que a árvore é pequena ali, tá, mas ele não pode fazer força porque ele vai estar com hérnia e vai ser submetido, inclusive, a uma cirurgia. Aproveite aí, porque Machado disse que vai ficar uns dias meio de moio aí, uns dias sem trabalhar, né? Aí você vai ficar sem o pastel do Machado lá. Mas ele não pode, porque ele tira, a gente, qualquer um mesmo tira isso aí, né? Mas alguém precisa tirar lá, que ele não pode, vai ser submetido a uma cirurgia de hérnia, não pode fazer força. Luciana Aparecida de Campos, alô Batata, Sérgio Reis, o Valmir, tá ligado aqui na casa da Canal. É o Edson Cândido, é quarta-feira, viu? Eu falei que o jogo é contra a Croácia, é contra o Marrocos, a estreia do jogo do Brasil. Obrigado, Valmir, obrigado, viu? Colocando aqui a prosa em ordem. Michele, Nenê, o Orlando Hilário da Silva, Vilma Dong está ligada aqui na casa da Canal e a dona Alessandra Cazon tem outras informações, pois não?
2: Edson, a paróquia Sagrada Família de Nazaré vai promover nesta sexta-feira e amanhã, sábado, o primeiro Juninão de Santo Antônio. Esse evento será realizado nas dependências da paróquia, lá no Jardim Paraíso, e vai contar com uma programação especial para toda a família, incluindo as comidas típicas, músicas, quadrilha, música ao vivo e telão para transmissão do Jogo do Brasil amanhã, além de diversas atrações juninas. Nesta sexta-feira, o show fica por conta da dupla Guilherme e Gustavo. E amanhã, sábado, a animação será comandada por Lilian e Nayara. Entre as opções estarão a venda de milho cozido, pastel, frango, espetos, batata frita e todas as comidas típicas das festas juninas. Programação religiosa também faz parte dessa festa. Hoje acontece o terceiro dia do Tríduo de Santo Antônio, às 19h30. Amanhã, sábado, 17h, será celebrada a missa em louvor a Santo Antônio na Igreja da Sagrada Família, seguida da procissão e das festividades do Juninão. A entrada é aberta ao público e a organização está convidando toda a comunidade para prestigiar o evento e celebrar as tradições juninas em família.
0: A Mega Sena acumulou e o sorteio de sabadão de amanhã será de 12 milhões de reais. A Lotofácil teve duas apostas premiadas. A Quina também acumulou. Você fez a fezinha? Confira os números sorteados ontem. Começo pela Tini Mania. 38, 42, 43, 63, 72, 77, 78. A Time Mania acumulou 450 mil reais. Time do Coração Campinense, lá da Paraíba. Quina acumulada. A faixa principal ontem não foi acertada. 9, 25, 34, 56 e 70. Prêmio acumulado para hoje, 13 milhões de reais. Ontem, 64 apostadores fizeram a quadra, 9 mil reais para cada um. A Lotofácil teve dois contemplados. Dois acertaram a faixa principal. 1, 2, 4, 5, 6, 8, 9, 12, 16, 17, 18, 19, 21. 23 e 24, duas apostas. Manaus e Goiás, cada um está levando aí um prêmio de 996 mil reais. Boa grana. E a Mega Sena acumulou, ninguém acertou. A faixa principal: 4, 6, 26, 28, 32, 45. Mega Sena acumulou para amanhã 12 milhões de reais. 36 apostadores fizeram 5 acertos e cada um vai levar R$31.988. 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

0: Agora 8 da manhã, 14 minutinhos. Alô, Luciano Silva, Luzia Santos, Happy Day, Nair Ângelo, Dalete Frias, Edson Curihara, Mariazinha Outreira, Mara Viarelli, Silas Oliveira, informando que ontem nós tivemos 13 milímetros de chuva, hoje teve muito mais, né? Aí no final da noite, amanhã, o Silas vai atualizar para a gente aqui. Quem mais está aqui? Daniela Garcia, Isilda Bertoletti, Luzia Ferreira, o Ronaldo Pereira, Luzia Isaías, Isilda Bertoletti. Ah, Isilda Bertoletti falando, como é que está o estado de saúde dessa criança lá que foi... vai bem, né? Vai bem. E, inclusive, aqui tem um comentário... sobre a menina que sofreu uma descarga elétrica no circo, no parque, né? E teve aqui alguém que fez um comentário dizendo que se fosse com o marido dela, né, que tem marca-passo aí, poderia ser fatal, né? É. 8h15, José Roberto Gayon atualiza as informações do seu time do coração.
1: Alô, amigos da Casa da Canal, eu, José Roberto Gayon, chegando com as últimas informações da Copa do Mundo. Começou ontem a Copa do Mundo, o campeonato mais aguardado de seleções do planeta. Com a vitória do México contra a África do Sul por 2-0. E na noite de ontem, terminou o jogo no início desta madrugada, a Coreia do Sul venceu a República Tcheca pelo placar de 2-1. Vamos falar também de seleção brasileira que joga contra o Marrocos. Estreia amanhã, 19 horas. Algumas dúvidas ainda no selecionado brasileiro e os jogos desse final de semana da Copa do Mundo. E também uma passada rápida nos quatro grandes clubes de São Paulo, porque o tricolor do Morumbi está planejando um amistoso contra o Fluminense. Abel Ferreira tem proposta para deixar o Verdão e dirigir um time na Inglaterra. O Corinthians tentando a renovação do jovem Gui Amorim e tentando ver quem que vai negociar para o fluxo de caixa. E o Santos com a sua temporada, pré-temporada em Portugal. E lógico, muitas notícias da Copa. E hoje, dia dos namorados, já mandar um beijo especial para minha eterna namorada Viviane Pessoa, minha esposa, está sempre acompanhando. Um beijo no seu coração, viu, amor? 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Grande abraço para a Helene, para o Daniel, para a Dani, sempre na audiência aqui da Casa da Canal. Em nome de D&D Confecções, começo falando da seleção brasileira, antes de entrar nos jogos de ontem da Copa. Seleção brasileira, hoje a coletiva do professor Carlo Ancelotti, aonde podemos ter algumas definições de qual time será escalado para amanhã no jogo contra o Marrocos. Uma notícia triste, o falecimento do Brito, zagueiro da seleção de 1970, talvez a maior seleção da história do futebol, a seleção de 70, o Brito, aos 89 anos, nos deixou ontem, vítima aí de uma pneumonia. O Brito acabou falecendo, ele que foi tricampeão com a seleção de 70. Dentro de campo, o Brasil com alguns recursos interessantes, uma munhequeira que mostra o posicionamento dos jogadores durante as jogadas ensaiadas. Alguns atletas estão utilizando o investimento que a CBF fez. E Ibáñez, que está concorrendo com Danilo por uma vaga na lateral direita, falou que passou a ser conhecido após a convocação. É isso mesmo, a gente tem aquela brincadeira, se o Ibáñez passar aqui na frente da rádio, a gente nem sabe quem ele é, e é uma verdade. Mas o Ibáñez disse ontem que quando saiu para comprar pão, o pessoal já o identificou, e essa rotina ele não fez depois da convocação. Muita gente ainda pergunta sobre Neymar. Hoje, teoricamente, é o último dia para o Brasil cortar algum jogador por lesão. Depois da estreia da Copa do Mundo, quem tiver lesionado, ficará lesionado. E as seleções só poderão fazer troca se a lesão for de um goleiro. Aí tem passe livre para trazer durante a Copa do Mundo. E Neymar, ainda fazendo um trabalho na academia, fora da estreia contra o Marrocos, a expectativa é que na próxima sexta-feira, daqui uma semana, o Neymar esteja no banco de reservas na partida, 21 horas e 30 minutos, segundo jogo do Brasil na Copa contra o Haiti. O Alisson ontem foi quem concedeu entrevista coletiva, falou da bola parada importante, falou que arrumar a parte defensiva é o que o Brasil precisa fazer durante aí esses trabalhos antes da estreia na Copa do Mundo. Clima muito bom na seleção brasileira para a estreia, e as dúvidas na lateral direita: Danilo Ibáñez, na lateral esquerda, Alexandro ou Douglas Santos. No ataque, parece mesmo que Matheus Cunha será o 9 e Lucas Paquetá será o meio armador, com Vini na esquerda, Rafinha na direita. A seleção brasileira quase pronta para a estreia contra a seleção do Marrocos. Algumas informações da Copa do Mundo: a França, Ekitike, centroavante, foi cortado, aliás, não foi nem convocado, uma lesão, e aí resta saber quem será o quarto atacante desse bom time francês. Désirié Doué ou Barcola disputam essa posição. Na Bélgica, o goleiro Courtois disse que talvez sejam seus últimos jogos com a seleção. Courtois vivendo também alguns momentos de lesões durante a temporada. Na Argentina, Senesi, zagueiro do Tottenham, foi convocado na vaga de Balerdi, que havia sido cortado. Com isso, acabaram as chances de Giai ir para a Copa do Mundo. O lateral do Palmeiras retorna ao Verdão. O Haiti também perdeu Pierre, com uma lesão grau 2 na coxa, o corte foi feito. E a seleção japonesa, o capitão Endo, também cortado, não se recuperou de uma lesão no pé, está fora da Copa do Mundo. Copa do Mundo ontem, 2 jogos, México 2, África do Sul 0. Quinones, mexicano, muito decisivo, a escolha acertada de Javier Aguirre para o ataque, o melhor em campo. Fez aí o primeiro gol da seleção mexicana. A África do Sul pouco atacou e depois Raul Jiménez acabou fazendo 2 a 0 para o México. A África teve 2 jogadores expulsos, Makuena e Sitoé, acabaram sendo expulsos, bem expulsos, pelo Wilton Sampaio, árbitro brasileiro, e depois o Montes, aí uma expulsão um pouco exagerada, acabou sendo expulso também pela seleção mexicana. 2 a 0 para o México, a África não viu a cor da bola. E à noite nós tivemos vitória da Coreia contra a seleção da Tcheca. A Tcheca jogou por uma bola, optou pelas bolas paradas, não teve muito repertório com a bola rolando. Cobranças de escanteios e laterais eram o que mais chamava a atenção desse time da Tcheca, e faltou seus dois principais jogadores, Suk e Thomas Schick aparecerem para decidirem o jogo. Do lado da Coreia, bola no chão. Um time mais técnico, um time que atacou praticamente no primeiro tempo, criou as melhores oportunidades e foi muito feliz com os gols realizados de virada. Primeiro, temos que dizer, já temos um gol mais bonito da Copa até o momento. O gol da Coreia, marcado pelo Kim Beon, jogador do Feyenoord da Holanda, fez um golaço no empate. Depois, o Hyang Yo acabou virando o jogo aos 35 do segundo tempo, vitória aí da equipe coreana. Hoje nós teremos Grupo B. Nós teremos dois jogos do Grupo B. Teremos às 16h a seleção canadense jogando contra a seleção da Bósnia. E nós teremos às 22h Estados Unidos jogando contra a seleção do Paraguai. É a Copa do Mundo com os jogos desta sexta-feira. Dia dos Namorados com Estados Unidos e Paraguai. Que presente vocês podem dar para suas respectivas namoradas e esposas? Então nós teremos hoje Canadá e Bósnia às 16h e às 22h Estados Unidos e Paraguai. E atenção, né? Porque hoje nós já teremos esses dois jogos. Amanhã, Catar e Suíça, Brasil e Marrocos, Haiti e Escócia. No domingo, Austrália e Turquia, Alemanha e Curaçao, Holanda e Japão, Costa do Marfim e Equador, além de Suécia e Tunísia. Todos esses jogos, a gente traz os detalhes na segunda-feira, aqui na Casa da Canal. As informações da Copa do Mundo, comigo, José Roberto Gayon e o Quarteto Paulista. O São Paulo tentando marcar um amistoso com o Fluminense, provavelmente dia 12 de julho. O Fulham, da Inglaterra, fez uma proposta para ter Abel Ferreira já nessa temporada. O Palmeiras acredita que isso não vai acontecer. E o Corinthians tentando a renovação do jovem Gui Amorim, da base, para ficar aí mais 3 anos com o elenco corintiano. E vendo quem que vai vender, já que os salários seguem atrasados no time do povo. Abraço a todos, excelente final de semana e cuide-se bem.
0: 8h, obrigado, Gayon. Tá aqui na Casa da Canal, não dá para atender todo mundo. Tá Sandra Regina Trevisan mandando um recadinho pra gente aqui com imagens também. Bom dia, Sandra.
2: Oi, Edson, bom dia. Edson, eu tô te mandando essas imagens. Essa foto foi tirada ontem, era 10h05 da manhã, em frente ao Rotary, e ali, ó, do lado do Aníbal, o colégio, aqui no Talavaço. O que me chama a atenção é que esses postes aqui ficam o dia inteiro aceso. E tem algumas ruas que você anda por aqui que nem luz tem nos postes. É muito estranho isso. Muito esquisito.
0: Mas é a nossa realidade, né? Luz acesa de dia e onde não precisa, e falta luz à noite aonde precisa, né? É aquilo que a gente fala, viu, Sandra? Não reclama não, porque hoje está muito melhor que amanhã. Agora são 8h28, Alessandra, seu destaque final, pois não?
3: Destaque para esse bazar da Associação Reviva, que será realizado amanhã, sábado, no Jardim Buscardi. São peças de roupas, vestidos, calçados e acessórios por R$ 2,50 cada peça. É a liquidação solidária em prol do bazar, em prol da associação, para os projetos que a associação realiza na comunidade. A compra vai ajudar a transformar vidas, apoiar famílias e manter os projetos da Associação Reviva. 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
0: São 8h29, nós tivemos aqui, o Zé Luciano trouxe a nota do falecimento da Sheila Grazielli de Souza, um infarto fulminante aos 49 anos, para tristeza da família e dos amigos. Minha irmã me lembra que também o Valdinei Mira, filho do Chico Mira, também faleceu de infarto fulminante, né? Infartos, levando muita gente jovem aí, muita gente na flor da idade aí. Impressionante, né? Não me rejeites na minha velhice, quando me faltarem as forças, não me desampares. É o Salmo 71, versículo 9. É uma realidade que ninguém escapa, né? Você precisa e eu preciso de sabedoria para administrar a velhice e desfrutar as coisas boas que a vida nos reserva. O que importa é o que Davi pede nos Salmos de hoje. Não te ausentes de mim, ó Deus, porque uma vida sem Deus é uma vida vazia, oca e sem sentido. Uma velhice sem Ele é uma tarde cinzenta. Hoje, não importa que etapa da vida você esteja vivendo, diga do seu coração: não me rejeites, ó Deus, na minha velhice, quando me faltarem as forças, não me desampares. Mensagem de sabedoria e o clamor dos filhos e filhas amorosos do Deus Amor. Que Ele te abençoe e te guarde e faça resplandecer seu rosto sobre ti e te conceda a graça. Que o Deus amoroso volte para ti o seu rosto e te dê a paz. Que esse mesmo Deus abençoe a minha e a tua família. Amém. Que o Deus amoroso abençoe grandemente o Eduardo, aniversariando hoje 17 anos. Parabéns da mamãe Marcelene. E Arim, fazendo 7 aninhos hoje. Parabéns, um beijo da vovó Roseli Hospedal. A Sueli Aparecida de Oliveira está aniversariando hoje. Parabéns dos irmãos Roberto e Benedito, a Rosângela Marinês, Maria do Carmo e Eliana. Aniversário também de Maria José Manuel, 87 anos no domingo. Ela quer um frangão de presente aqui, hein? Porque ela mora sozinha. Quem presentear ela vai ficar muito feliz, né? A Sueli. Parabéns e um beijo da irmã Rosângela Gomes Guizeline. Tem mais aniversariante, maestro. Tem aqui, ó, a Maria Assis. Quem é que está aniversariando hoje? Bom dia, Maria.
4: Bom dia, Edson. Bom dia, Alessandra. Hoje o Vavá está fazendo 70 anos. E eu estou pedindo a Deus para que ele seja muito feliz na caminhada, tenha muita força, fé, coragem e saúde. Muito obrigado, Edson. Muito obrigado a você.
0: Alô, Vavá, 70 cacetadas, hein, Vavá? Beijo aí da esposa Maria Cis e toda a família, dos amigos também, né? Agora é com ele, Deusimag. Agora melhora, tá? Agora sim, agora vai. Tá de camiseta azul. Tá de camiseta azul, o capetinha da rádio aqui, Deusimag e Sônia. Na segunda edição a gente se fala. O que que é? Ah, sim, o senhor vai torcer para a Holanda? Holanda mesmo, tá bom então. É, fim do mundo acabado. Segunda edição a gente se fala, até lá.
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3: Olha, amanhã de sexta-feira chuvosa com mínima de 12 graus e a máxima de 22, hein? É, e com previsão de chuva o dia todo.
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1: É para você deixar o seu bom dia nesta manhã de sexta-feira, 12 de junho, 8h37. Vamos juntos até às 11h30 da manhã.

Olha, confira daqui a pouquinho a previsão para o seu signo. Você que já acompanhou a primeira edição do canal Um é Notícia. Agora fica com a gente até às 11:30.

0: música do Zezé de Camargo e do Luciano, irmão da Lua e amigo das estrelas. E a abração para Sueli Aparecida de Oliveira. A Sueli está recebendo os parabéns dos irmãos do Roberto Benedito, também das irmãs a Rosângela, a Maria Inês e a Maria do Carmo e a Eliana. Aí Iarim está completando 7 anos, né? A vovó Roseli Hospedal, né? Alô, Roseli Hospedal. O Eduardo, 17 anos. A mamãe é a Marcilene. A Maria José Manuel vai fazer 87 anos no próximo domingo. Pode deixar o seu bom dia no zap da canal, hein? É o 16, é o 3252-7293, porque daqui a pouquinho já tem o signo de Áries, tem o signo de Touro e também tem o signo de Gêmeos, nesta manhã chuvosa, né, de sexta-feira, neste 12 de junho de 2026.
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2: Previsão para os nascidos entre 21 de março a 20 de abril. Áries.
0: Ah, para os arianos, para você que está tomando um café quentinho agora de manhã, ariano, semana termina com mais leveza, com boa energia para resolver assuntos práticos que estavam parados. Valerá agir com confiança, aproveitando os ventos a seu favor. Clima de romance envolverá o dia dos namorados em uma atividade.

0: Os namorados, palavras doces e carinhosas intensificarão o amor. Se estiver só, circule, cheiro de romance no ar para os taurinos.
1: Previsão para os nascidos entre 21 de maio a 20 de junho. Gêmeos.
0: E conversas e contatos fluirão melhor, com abertura para resolver um assunto de dinheiro ou apresentar uma proposta. Sua presença brilhante, magnética, atrairá as pessoas certas. Uma negociação avançará com força e clareza. Aposte no seu poder de articular. Emoções fortes e encantamento no amor, neste dia, vai rolar presente, hein, geminiano? 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Cândido Rodrigues está te esperando neste fim de semana, nesta sexta e amanhã sábado, para mais uma sensacional quermesse em louvor ao padroeiro, que é Santo Antônio de Pádua, gente. 8h52, vamos voltar aqui para o WhatsApp da canal. Bom dia para o Cássio Corintiano, a Sandra Lunardello, Maria Tasso passando para deixar um bom dia, né, Maria Tasso? Tem mais gente aqui, excelente sexta-feira para Daniela Garcia, excelente sexta-feira para Michele Moraes, aí que está passando também para desejar um bom dia. A Michele, que é do Jardim Escalize, não é, Michele Moraes? Falando em Michele Moraes, estamos tocando aqui a Simone Mendes, Direitos Iguais.

0: Zenete Cristiano na canal é Cadeira Cativa, já 9h02.
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6: Previsão para os nascidos entre 21 de junho a 22 de julho.
0: Olha, atente aí, porque um contato agradável ou uma conversa leve trará alegria e abrirá portas para os cancerianos. Valerá investir na sua imagem e na maneira como você se apresenta. Charme, beleza, inteligência, elegância marcarão sua presença nas reuniões e também publicações. Aproveite, viu, o canceriano!
6: Previsão para os nascidos entre 23 de julho a 22 de agosto.
0: Leão. De forma deforma um projeto em andamento, confira detalhes de uma viagem, brilhe nos eventos, atividades profissionais, renove sua imagem pública, aproveite trocar confidências, desenhar planos para o futuro. Se estiver só, cultive o amor próprio. Leonino.
6: Previsão para os nascidos entre 23 de agosto a 22 de setembro. Virgem.
0: Amigos e contatos profissionais trarão notícias e informações surpreendentes e interessantes. A semana terminando com viagem ou com o programa Encantadora 2. Aproveite o dia para aumentar a confiança em relação especial, em uma relação especial, e criar novas memórias, tá bom? Virginianos e virginianas.
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0: 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Não deixou o seu bom dia aqui no Zap da Canal ainda? Tô esperando a sua participação, tô esperando o seu bom dia no Zap da Canal, que é o 16 3252-7293. Vamos ver aqui. Olha, a Cléo tá passando para desejar bom dia, a Maria Assis também, especialmente pro Vavá, que está aniversariando hoje. Alô, Maria Assis, especialmente pro Vavá, parabéns pelo nível.
7: Bom dia, Delcimar. Hoje eu tô muito feliz e agradecida a Deus, porque o Vavá tá completando 70 anos. Graças a Deus tá bem, e a gente só tem muito que agradecer esse Deus maravilhoso, né? Então, a ele, todas as bênçãos do céu, muita saúde, muita fé, muita coragem. Um bom dia para todos nós.
0: É verdade. Parabéns aí pelos 77.09.

0: Olha, tocando Felipe Rodrigo, ignora, já são 9h18 na sintonia, tá? A Josefa, a Cléo, a Maria Cis, a Marina Barros.
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2: A espera pelo início da Copa do Mundo está chegando ao fim. A abertura do Mundial, realizado nos Estados Unidos, no Canadá e no México, acontece nesta quinta-feira, com um duelo entre México e África do Sul. A bola vai rolar às 16h no estádio da Cidade do México. O confronto marca a reedição da partida na abertura da Copa de 2010. Naquela ocasião, com a África do Sul como país sede, as seleções empataram por 1-1. Agora, o México e a África se reencontram no Grupo A. As duas seleções completam a primeira rodada da chave em duelo, também marcado para quinta-feira, às 11h. Será a primeira vez que a competição acontecerá em 3 países. Sendo assim, serão 3 shows de abertura. A cantora Shakira vai se apresentar na Cidade do México na primeira das 3 cerimônias. Já a brasileira Anitta é a atração da festa em Los Angeles, junto com o fenômeno Katy Perry. A abertura em Toronto acontecerá na sexta-feira. Lembrando que o Brasil estreia contra o Marrocos no sábado, dia 13, às 7h.
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1: Já 9:22.
2: Previsão para os nascidos entre 23 de setembro a 22 de outubro. Libra.
1: Olha, alcance suas metas, alavanque a carreira. Semana terminando com foco nas mudanças e inovações. Valorize sua competência e mostre serviço, viu? Porque uma oportunidade poderá chegar de longe e atrair o seu interesse. Com companheirismo e estabilidade, contarão pontos no amor, libriano.
2: Previsão para os nascidos entre 23 de outubro a 21 de novembro.
1: Semana terminando com uma formalização importante, lindos momentos no amor. Celebre o Dia dos Namorados em grande estilo. Escorpião, valerá dar mais um passo nos estudos de idioma, de filosofia, retomar um contato de fora com mais entusiasmo. Um plano maior se desenhará para o futuro a dois, Escorpião.
2: Previsão para os nascidos entre 22 de novembro a 21 de dezembro. Sagitário.
1: É, negocie um financiamento, acerte uma partilha ou resolva uma questão a dois. Com mais disposição, conversa íntima e objetiva. Esclarecerá uma situação incômoda, vá direto ao ponto, desmanche impressões negativas. Prefira a privacidade para comemorar o casamento ou namoro em clima de cumplicidade e carinho, sagitariano.
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3: Muito bem, já são 9h27 pro Angélico, que tá curtindo a programação da Canal. Valeu, Angélico. É isso aí do Maria Luísa, não é, Angélico? Pro Zé Antônio de Lima, pra Tatiane e também pra Marli, né, Marli? Que tá passando roupa e curtindo a programação da Canal nesta manhã de sexta-feira. Manhã fria, né? Manhã chuvosa. Olha a Shakira aí.

0: tocando Maiara Maraíza, quem sente saudade sou eu, é isso aí. 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
0: 9:35.
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4: Previsão para os nascidos entre 23 de dezembro a 20 de janeiro. Capricórnio.
0: Alô, alô, coração falando mais alto dos capricornianos, com muita emoção, hein? Invente um programa diferente, surpreenda o par com momentos únicos que ficarão guardados na memória, mesmo com o orçamento apertado, Capricórnio. O que encantará será a criatividade e a expressão espontânea dos sentimentos. Se estiver só, poderá se apaixonar, em Capricórnio.
4: Previsão para os nascidos entre 21 de janeiro a 18 de fevereiro.
0: Aquariano, aproveite o pique para colocar ordem na casa, retomar uma atividade física, cuidar do corpo e da beleza. Uma nova ferramenta facilitará a produção. Pequenas vitórias darão uma deliciosa sensação de avanço. Aposte em um jantar romântico. Aproveite o período aquariano.
4: Previsão para os nascidos entre 19 de fevereiro a 20 de março.
0: É, conversa leve e casual com a pessoa próxima trará boas ideias, né? Boas ideias para enriquecer um projeto autoral. Solte a criatividade, a semana termina animada com novidades dos filhos, de irmãos, perspectivas mais positivas, embarque em um clima romântico, né? É isso aí, cheiro de paixão no ar para os nascidos em peixes.
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3: Muito bem, já são 9:38, é hora do repórter José Lucente. Muito bom dia.
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4: Deusimar, agora é você.
3: Muito bem. Agradecendo o pessoal do Jalserve 941. É pro Lourival que tá escutando, o Marquinho lá de Santa Adélia, a Maria Domingos, é Cadeira Cativa.
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0: amiga Maria Domingos, 9h46, muito bom dia.
1: Bom dia, Deusimar, tô curtindo a programação. Vou mandar para todos os casais apaixonados, especialmente o meu esposo, o meu eterno namorado, com muito amor e carinho. Tá bom, Deusimar, muito obrigada. Tenha uma boa sexta.
0: Aí, boa sexta-feira, minha querida Maria Domingos, 9h46.
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1: É isso aí, após partidas no México, a bola vai rolar com as estreias de Canadá e também Estados Unidos. Depois de dois jogos no México, a bola vai rolar pela primeira vez nas outras sedes da Copa do Mundo de 2026. Nesta sexta-feira, duas partidas movimentam a competição: Canadá e Bósnia em Toronto, Estados Unidos e Paraguai em Los Angeles. Canadá e Bósnia jogam às 16 horas. Estados Unidos e Paraguai jogam às 22 horas. 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
2: Tudo bem, 10 minutos para as 10 da manhã.

0: da Secret.
1: Ah, tocando Bruno e Barreto, agora 9h57, daqui a pouquinho, hora do almoço, rotisserie do Carvalho, para esta sexta-feira, olha, feijão, arroz branco, arroz colorido, farofa de bacon, macarrão com 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
1: A hora do nosso café de hoje, porque já são 10 da manhã, 2 minutos, nesta sexta-feira chuvosa, e promete chover aí, o tempo ficar chuvoso o dia todo. 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Daqui a pouquinho nós temos convidado, daqui a pouquinho a gente vai bater um papo com o Adriano, em nome do Watanabe. Ô Alessandra, bom dia.
2: Bom dia, Delcimar, bom dia aos ouvintes aqui do Café das 10, chegou sexta-feira, dia dos namorados,
1: é isso aí.
2: Sexta chuvosa aqui em Taquaritinga. Aliás, a Defesa Civil emitiu um alerta sobre o tempo na nossa região. Opa. Alertando aos moradores para temporais,
1: alagamentos e trovoadas e nuvens escuras, porque quando eu estava subindo aqui, proteja, tem que se proteger mesmo, porque quando eu estava vinha vindo para a rádio hoje pela manhã, uma nuvem escura estava cobrindo esta emissora. E esta avenida?
2: Você ficou com receio?
1: Fiquei com medo, quase que eu falei, será que eu vou chegar? Vamos lá.
2: Vai ter um vento.
1: 10 horas,
2: forte, 10, o carro.
1: O carro vai embora. 10 horas e 3 minutos. 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
1: Vai na buscar, Prudente de Moraes. Vai buscar uma picanha, jornalista.
2: Prudente de Moraes, no centro. Adorei. De Taquaritinga.
1: É isso aí.
2: Ou no
1: Vai
2: Jardim
1: buscar uma picanha, jornalista. Olha o nosso convidado aqui, o nosso querido Adriano. É Galhardo ou Galhardo?
3: Galhardo.
1: Galhardo, é isso aí. Meu querido Adriano Galhardo, tá aqui para falar do primeiro Juninão, não é, ô Adriano? Bom dia.
3: Bom dia, Delcimar. Bom dia, Alessandra. Bom dia, ouvintes. Bem, em nome da comunidade Sagrada Família Santo Antônio, lá do Paraíso, vamos dizer, né? Entre o Paraíso e Santo Antônio. Hoje começam as nossas festividades, tá? Iniciando com a parte religiosa. Quem gosta, quem pode participar, tá bom? A partir das 19 horas temos o último dia do trigo. Todos convidados.
1: A jornalista vai estar lá de tercinho. Tercinho na mão. Tercinho na mão rezando.
3: Então aí, após hoje, dia 12 de junho, dia dos namorados, leve a sua namorada, seu namorado, pra lá curtir a nossa festa, que será na Praça da Igreja.
1: Praça da Igreja, lá no Jardim.
3: No Jardim Santo Antônio.
1: Santo Antônio.
2: Então, Adriano, nesta sexta-feira tem a programação religiosa e a programação social. Hoje, 19h da noite, você disse que é o encerramento do tríduo.
3: Exatamente, temos hoje o encerramento do tríduo da Santo Antônio e já rolando a festa ali na própria praça, onde vamos... Um pouco diferente das quermesses, hoje bolamos lá um Juninão.
2: Juninão do Santo Antônio.
3: Juninão do Santo Antônio.
2: Hoje tem show também da dupla Guilherme e Gustavo.
3: Guilherme e Gustavo, grupo da viola. Estaremos lá com a dupla, fazendo o maior show para todos que estiverem ali. E comidas típicas. Juninão lá.
1: Pergunta pra ele o que vai ter de bom que você quer saber. Vai, pergunta, jornalista.
2: E amanhã, Adriano, amanhã também tem programação religiosa e animação, encerramento da festa.
3: Exatamente.
2: Amanhã começa às 17h, celebração da missa em louvor ao Santo Antônio, seguida da procissão e das festividades do Juninão. O pessoal tá perguntando, amanhã tem Jogo do Brasil.
3: Devido ao Jogo do Brasil, nossa missa às 17h. Por aqui, após a missa, teremos um grande telão. Você que queira assistir o jogo, participe da nossa festa, vá comer um milho, comer uma algo que seja
1: quentão,
3: vinho quente, e é todos os doces lá, como arroz doce e tudo mais.
2: Interesse é dele, mas ele fala que ele me usa para descobrir interesses próprios.
1: Fica aí tudo certinho aí. Vamos lá, 10 horas e 7 minutos. Meu querido Adriano, então, olha, primeiro Juninão de Santo Antônio é hoje...
3: Hoje, dia 12.
1: Hoje a partir de que horas?
3: Hoje a partir das 7 horas já tem a missa e já seguindo com a festa.
1: Exatamente. E depois amanhã?
3: Amanhã a missa às 5 da tarde.
1: 5 da tarde.
3: Acabando a missa já vai emendar a festa junto com o telão.
1: Que legal.
3: Junto com tudo lá.
2: E tem a apresentação da Lilian e da Nayara também. Show musical.
3: Amanhã show musical com Lilian e Nayara, aquela sanfona pra quem gosta. Vai estar bem legal lá.
1: Que legal.
2: E a organização está convidando toda a comunidade,
3: por favor.
2: O pessoal já está montando, já está tudo certo.
3: Já estamos indo para lá agora, já, para colocar tudo em ordem, deixar tudo certinho.
2: Se chover, não tem problema.
3: Adaptamos uma tenda, porque a intenção era fazer um juninão bonito, alguma coisa, mas aí não vamos...
1: O tempo virou no fim de semana, né?
3: Não vamos questionar isso, mas vamos aproveitar.
2: Mas não vai apagar o brilho da festa.
3: Não vai apagar. Então,
1: deixa
3: o nosso convite aí a todos que estejam aí na programação. Hoje e amanhã, Juninão de Santo Antônio, lá na Sagrada Família.
1: Toda a comunidade convidada para participar.
3: Perfeito.
2: Um abraço pro pessoal da paróquia que está colaborando.
3: Padre Daniel, os organizadores que estejam aí já trabalhando tudo, para deixar tudo muito bonito e bem apresentado a todos que estejam lá hoje.
2: Vai ser sucesso.
1: Boa festa para vocês.
3: Amém. Obrigado,
1: viu, Adriano?
3: Um bom dia a todos.
1: Bom dia, obrigado pela visita, pela presença. Uma ótima festa para todo mundo lá. 10 horas e 8 minutos. 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
1: Não faz essa cara de não faz essa cara de santinha com o terço na mão, você estava interessado no bolo de fubá. 10 horas e 9 minutos, em nome da loja Pink, Nova Pérola Calçados. Tava ou não tava, jornalista?
0: Muito bom! Adorei!
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1: Ó, detalhe.
2: Se você não pode ir até a loja, você pode pedir a sua sacola em toda Taquaritinga que as meninas
1: levam pra você. Eu vou pedir a sacola então. Eu vou pedir a sacola e vou pedir para as meninas entregarem. 10 horas e
2: 997-81-2744.
1: Olha só, nós temos convite para a 38ª escolha da rainha. Mande o nome completo aí no zap, colocando quero ganhar o convite para a escolha da rainha. E temos no final do programa também o sorteio. Essa cara bicuda, o sorteio de quem?
2: Fala.
1: Do Jaú Serve.
2: Isso.
1: Do álbum de figurinhas.
2: Parceria do Jaú Serve com o Café
1: das 10.
2: Ainda
1: bem que a Juanita tá aqui hoje.
2: Último 10 horas álbum e 10... da Copa.
1: Ainda bem que chegou a Pernambucana. 10 horas e 10 minutos.
2: Mas se você preferir, eu posso me retirar e ir pra minha sala.
1: Não, a senhora vai se retirar.
2: Você fala à vontade do seu programa.
1: A senhora vai se retirar e vai para o grande elenco trabalhar de graça, se quiser. Vamos lá, daqui a pouquinho com a Naturalis doutora Maria Luísa, que eu conheço há mais de 50 anos, Alessandra.
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1: 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Alô, alô, Empório Volpe, 10 horas da manhã, 12 minutos. Vai falar do que, Alessandra? Vamos falar do Jorginho, porque com esta chuvarada, com nuvens escuras, Jorginho está preocupado com as entregas.
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1: Não ficou legal, não ficou legal a propaganda, não ficou legal a propaganda. Ele quer que a gente coloque a música da Shakira, da Shakira. Fala com a Shakira aí, jornalista. Vamos lá, jornalista. Fala com a Shakira aí, de fundo musical.
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1: O nosso querido Jorginho está fazendo entregas em toda a cidade e em toda a região. A senhora está sendo pisada. A senhora está sendo maltratada. A senhora está sendo desdenhada, porque a pernambucana acabou de chegar. A pernambucana chegou. A senhora que agora vai trabalhar de graça para o grande elenco, vai lá. Vai de graça, vai para o grande elenco e vai tomar um café, vai tomar um chá, depois a senhora vai voltar. Porque ela está chegando. Ela acabou de chegar. Ela que é uma senhorita. Nossa senhorita

0: Olha, hoje é sexta-feira, Alessandra, hoje é dia de quem aqui na Hora do Café?
1: Ela já chegou aqui conosco, Juanita, toda perfumada, com boas notícias lá da Intercanal. Bom dia!
2: Bom dia, só tô com saudade de você!
1: Um cheiro pra você!
2: Alessandra, a gente veio orando!
1: É claro, Manel, Juanita, torcedoras.
2: Ai, a gente veio orando!
1: Ele veio do contra.
2: 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Ele é tradicional, né?
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2: Tô
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0: É a pernambucana que tá falando na Hora do Café.
2: E eu quero mandar um cheiro para Antônia Romano, que foi lá na loja me conhecer.
0: Que sucesso.
2: Um cheiro, dona Antônia. Pra Leidinha, do trailer da Jantinha Goiana, que o quê? Voltou pra Intercanal, né? Claro,
0: cê,
2: é evidente.
0: Só,
2: voltou pra gente. Pra dona Luciana Márcico, que é uma fofa, uma linda. Ela falou, eu escutava
0: quem?
2: Você, mas não sabia quem era você.
0: Quem
2: pra
0: que
2: dona
0: é?
2: Dona Lulu. Dona Luciana Márcico.
0: Que legal.
2: A esposa do Riri. Do seu Ricardo, né? Eita, porque eu falo Riri em off, né? Agora ele já ouviu.
0: Esposa,
2: né?
0: Do diretor.
2: É, isso.
0: Ela tá falando.
2: Ela é linda, ela é tão simpática. Ela fez, ai,
0: ela é uma fofa.
2: Eu escutava você, mas não sabia quem você era.
0: É uma fofa,
2: ela é uma
0: a Luciana.
2: Fofa. E feliz aniversário pra Matheus.
0: Aproveita, pede um bolo de fubá que ela manda pra você lá.
2: Vou pedir. E Antônio, muito obrigado por ter vindo da Disney e ter. Ele trouxe um diadema pra mim de princesa.
1: Cheia dos recados,
0: hoje.
2: Recados hoje, gente. Vocês são lindos e um beijo para os meus fãs. E
1: quem quer encontrar o Juanita, vai
2: quem
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2: Exatamente. Um cheiro pra vocês, feliz dia dos namorados, tá? E até sexta-feira que vem, fiquem com Deus.
1: Beijo.
2: E amanhã é jogo do Brasil.
1: Todo mundo ligadinho, sem combinar, hein, Juanita?
2: A gente tá olhando.
1: Viemos.
2: Esse Mac é muito chique, que vem com a camisa azul nova. Ai, que amostrado.
0: Juanita, até sexta-feira, Juanita. 10 horas e 19 minutos, minha querida Juanita. Um beijão. Agora você vai falar do que, Alessandra?
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0: 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É isso aí. 10 horas e 22 minutos. O que temos mais, Alessandra?
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0: 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Já são 10h24. E no zap, ô Alessandra?
1: O pessoal já está participando para o sorteio do álbum. Johnny Santos, bom dia. Sérgio Porçani, lá de Itápolis. Bom dia. Maria Cardoso Fanelli, um abraço para todos. Desejando aqui Delcimar a toda a comunidade lá no Tríduo de Santo Antônio. Opa. O Adriano esteve aqui com a gente. Primeiro Juninão, sexta-feira e sábado. Quem está convidando também a Valderez, esperando todas as famílias nesta grande festa lá no Jardim Paraíso. Maria José também está aqui com a gente. Marli Lousada Maria participando do sorteio para o álbum de figurinhas da Copa. Último álbum da parceria entre o Jaú Serve e o Café das 10. Pessoal de Santa Ernestina também está querendo ser premiado com o álbum da Copa do Mundo. Quem está deixando o nome aqui? Aneli Terezinha Martins, Fernanda Martins, Luísa Maria de Passos. Bom dia, Bruno Forlani, estamos na escuta. Café das 10. Ao Renato também aqui participando.
0: Não, só elogios.
1: Luciana, bom dia, Luciana Ribeiro. Anselmo Morto também só participando. Elogios.
0: Desse jeito só vai pro céu. 10h25.
1: Sabrina Aparecida Zerbinati da Silva. José Antônio de Lima já torcendo pro Brasil.
0: Já tá torcendo pro Brasil. Você também já tá torcendo pro Brasil com essa sua camisa amarela. 10h25.
1: Falta 15
0: Não,
1: minutos.
0: Desse só. Jeito só vai pro céu. 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
1: Cássio Corintiano, bom dia. Verinha tomando um bom café com chuva aqui em Taquaritinga. Natanael, manda o nome completo. Vai participar do sorteio do álbum da Copa. Quem mais aqui? Stephanie Vitória da Silva Gama, querendo também participar do sorteio em parceria do Jaú.
0: É o último,
1: com o Café das 10.
0: Último
1: Foram
0: sorteio.
1: Quatro álbuns, este, portanto, o quarto e último álbum desta grande parceria para você torcer pelo Brasil.
0: Quem ganhou, ganhou. Quem não ganhou, só na próxima Copa.
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0: Cooperativa,
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0: De crédito Sicoob. Não, porque é quando não, muda nada. O tempo. Não, mudou o tempo.
1: Lógico.
0: Mudou o humor.
1: Sim.
0: O tempo ficou escuro, a zona tá mal-humorada. Sim. 10h28.
1: Olha, ele tá macio.
0: Vamos falar do quê?
1: Vamos falar do Sicoob.
0: Vamos falar do Sicoob, porque eu pensei que não ia dar tempo de fazer os comerciais.
1: Isso, nada que um chute na canela não resolva.
0: Então, que correu, tem que correr com o programa.
1: Pronto.
0: 10h, ela tá pensando que aqui é o horário do jornal. 10h28. Vamos pro Sicoob, que a senhora tem que ficar toda certinha aqui. Vamos pro Sicoob Cooperar, aparecendo apresentadora de telejornal. 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
1: 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Então, a comunidade é convidada a prestigiar este bazar, essa liquidação solidária promovida pela Associação Reviva amanhã, dia 13.
0: Mas foi em Copa do Mundo, Alessandro, olha, hoje tem Canadá e Bósnia e tem, olha, Estados Unidos e Paraguai, jogão, hein, às 10 horas da noite. É, depois amanhã tem Catar e Suíça, Haiti e a Escócia, e tem às 19 horas o Brasil e Marrocos. Amanhã são 3 jogos, hoje são 2 jogos, não é isso? É, dando sequência aí. Hoje, ó, Estados Unidos e Paraguai, hein?
1: Quem acompanhou a abertura ontem com a Shakira, essa grande festa que aconteceu ontem no estádio Cidade do México, colombiana mais uma vez deixando seu nome na história do torneio mundial, dando realmente um show para a abertura da Copa.
0: Shakira é um sucesso.
1: Hoje é a vez da Anitta, Katy Perry. Isso. E tem outros artistas na abertura oficial dos Estados Unidos e também no Canadá.
0: 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O que mais que você tem para destacar?
1: Três adolescentes acabaram detidos no comércio de drogas no Jardim Maria Luísa. A ocorrência que foi apresentada no plantão policial nas últimas horas, e esse susto, né? Essa criança que levou uma descarga elétrica no parque de diversões, lá na Avenida Vicente José Parisi, relato da família, surpreendente. Felizmente, a criança já está se recuperando, não houve demais complicações, graças a Deus. O desfecho de todo esse episódio foi bom, poderia ter sido fatal, mas a criança está se recuperando.
0: Puxa,
1: e
0: vida, hein?
1: A gente não tem as informações oficiais, né? Manifestação da organização do parque, mas a gente está aguardando para as providências, para que os usuários, as crianças, os adolescentes estejam, possam brincar no parque com a máxima segurança.
0: 10 horas e 31 minutos. Olha, você deixa o seu nome no zap, porque além do álbum do Jaú Serve, tem convite para a escolha da rainha, dia 20, lá no recinto dos Pampas. Que mais que você tem, Alessandra?
1: Natanael Pereira da Silva, Renan Lessa, Alves de Oliveira, bom dia lá do Cássio Caçapa. Se o Timão jogando não tem graça aos fins de semana e também no meio
0: verdade,
1: da semana.
0: É verdade.
1: Ah, o Cássio tá sentindo falta das rodadas
0: verdade.
1: Do Campeonato Brasileiro.
0: Isso mesmo.
1: Quem mais aqui? Henrique Gamas, bom dia, quero participar do sorteio. Eu amo essa interação carinhosa entre vocês, a Marcinha Casares está dizendo.
0: Alô, alô, Marcinha, love Pete.
1: Marilza Galati, bom dia. José Antônio de Lima também.
0: É tudo combinado, viu, Marcinha? 10 horas e 32 minutos.
1: Tudo combinado.
0: Não, tá tudo combinado, Marcinha.
1: Combinado, pra ninguém sair correndo.
0: Tá tudo combinado. No jornal ela parece uma apresentadora de telejornal. 10 horas e 32 minutos.
1: Que bom, né? Agora, que no jornal.
0: Ela parece uma apresentadora de telejornal.
1: Isso. 10 horas na qual estudei.
0: 4 anos, fez faculdade de 4
1: anos. Estou há 10 anos na profissão.
0: Mas está fazendo a pós-graduação aqui.
1: Ainda bem que eu pareço o que eu sou, né?
0: Isso, está fazendo pós-graduação aqui.
1: É.
0: Muito bem, 10 horas e 32 minutos. Aqui que a senhora está se desenvolvendo.
1: Claro.
0: Como a psicóloga falou.
1: Tenho que agradecer.
0: Como a psicóloga falou, que mandou o recado, a senhora está soltinha.
1: Sim.
0: 10 horas e 32 minutos?
1: Posso daqui uns dias estar presa, mas hoje eu tô soltinha.
0: Isso mesmo. Em alguns dias ela pode ficar presa, mas ultimamente ela tá soltinha aqui no que se desenvolveu, né? Fala corretamente os textos, não precisa de mais textos, fala de improviso, tá um sucesso. 10 horas e 33 minutos, do que você vai falar mais?
1: Que bom. Que a gente
0: segundo,
1: vai falar.
0: Segundo agora. A nossa psicóloga,
1: Infecções,
0: né?
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0: 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Olha, 10h34, vamos falar

0: As Deboretes, curtindo aí as caipirinhas no ritmo de... Ah, porque amanhã é Santo Antônio, gente. Amanhã é dia de Santo Antônio, amanhã é dia 13. 10h35, Alessandra. Vamos falar do que mais?
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0: E falando em Brasil, olha, estamos falando aqui em Brasil, eu estou promovendo a senhora aqui no café. Tá vendo só? Porque a Ana mandou aqui, ó, vocês não vão mandar a nossa querida jornalista Alessandra para cobrir a Copa do Mundo 2026.
1: Bora, Ana.
0: Não, bora, Ana. Bora, bora. Pode pegar o avião.
1: Tô dentro.
0: Pode ir pro aeroporto já. 10 horas e 36 minutos.
1: Será no Uruguai. 100 anos do torneio mundial em 2030, provavelmente uma Copa do Mundo aqui na América, mais uma, né? Está acontecendo no México, mas no Uruguai deve ser a edição comemorativa do torneio em 2030. A próxima Copa, portanto, 100 anos do torneio, quem sabe a gente não está por lá.
0: É verdade. 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
0: Muito bem, faça o seu agendamento com o Dr. Nelson Pala pela urologia e pela cirurgia aqui na nossa cidade. 10h37, já temos o que, Cacau Show?
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0: Ela tá preocupada com o horário, são 10h37.
1: Eu? Não, meu amor, engano seu. Eu estou no horário, falando da Cacau Show.
0: É verdade. Eu pensei que estava correndo, correndo com a hora do café, preocupada porque o nosso diretor falou, tem que terminar às 10h40.
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0: É isso mesmo, gente. 10h38. Daqui a pouco vamos ver quem vai faturar o convite da Escolha da Rainha e também o último álbum de figurinhas do Jaú Serve, o supermercado da família feliz, Alessandra.
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0: Daqui a pouquinho a gente divulga o ganhador, 10h39, só um minutinho para terminar.
1: mandando um alô aqui pro pessoal que tá participando. Quem mandou o recado, Gerson Rocha, bom dia para você também. Pessoal que participou com a gente no café, nesta sexta-feira ainda dá tempo de mandar o nome e concorrer ao álbum de figurinhas da Copa do Mundo, parceria do Jaú com o Café das 10.
0: Vamos terminando o café de hoje nesta... Virou o tempo no fim de semana, hein, gente?
1: Luiz Carlos Sinibaldi, lá de Fernando Prestes, chegou para dar bom dia.
0: Ó, toda a região, Alessandra. E virou o tempo no fim de semana, chuva, é frio, né? Enfim, 10h40. É, terminando a hora do café de hoje, mandar uma música do Roberto Carlos, já que hoje é dia dos namorados. Ô, Alessandra, vou mandar pra Fofa.
1: Força, Fofa.
0: Força, Fofa. Eu e ela de 1984. Semana que vem tem mais café. Ótima sexta-feira.

Olha, 10h44, quem faturou o álbum de figurinhas da Copa neste programa, no sorteio do Jaú Serve. Alô, Jaú Serve. Alô, Luiz Henrique de Souza Gamas. Luiz Henrique de Souza Gamas tem que passar no Jaú Serve logo após as 14h para você retirar o seu álbum de figurinhas, tá? Luiz Henrique de Souza Gamas faturou 10h45.

0: Olha, mandando um bom dia lá pro pessoal do bairro Antas, porque nós teremos aí, né, a sensacional quermesse no bairro Antas, tá? No fim de semana, tá bom? A festa de São Luís Gonzaga, que é o padroeiro da Juventude Católica no bairro Antas. É neste domingo, então, dia 14 de junho, com programação religiosa, missas 10 horas da manhã com procissão, programação social, leilão de gado, show de João Boiadeiro e a Corda Velha. E o apoio da Prefeitura Municipal de Itápolis. Olha, início da quermesse, santa missa, assados, serviço de bar completo. Alô, alô, bairro Antas. É a festa em louvor a São Luís Gonzaga, padroeiro da Juventude Católica, neste domingo no bairro Antas.
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0: 10h46.
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0: Olha aí, o repórter é o José Lucente.
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0: Muito bem, agradecendo a todo mundo da Jomar, faltando 10 minutos para as 11.
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Muito bem, participe da 114ª Festa em Louvor a São Pedro Apóstolo em Guariroba. Acontece neste sábado, dia 13, porque tem quermesse show com Ulisses e Moisés. No domingo, dia 14, tem almoço, leilão de gado e show com Walter, Júnior e Vinícius. Haverá também uma extensa programação religiosa. A festa continua nos dias 20, 27 e 29 de junho. Então não perca neste fim de semana, grande festa em louvor a São Pedro Apóstolo em Guariroba. Maior quermesse do interior, hein? Olha, neste sábado você poderá assistir ao Jogo do Brasil na Copa do Mundo, lá na barraca da quermesse de Guariloba, porque nós vamos torcer juntos para o Brasil, hein? 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

0: 11:01, não é só terminar do Fernando e Fabiano. 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
2: É hora de chamar aqui o repórter José Lucente.
4: Deste Magsone, a gente tá nessa sexta-feira aqui no Compre Fácil, onde é fácil comprar. 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
4: Delcimar, agora deixo contigo, viu?
2: É isso aí. Agradecendo a todo mundo do Compre Fácil, 11 horas e 7 minutos.
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7: Nesta sexta-feira é a vez dos Estados Unidos e do Canadá darem boas-vindas à Copa do Mundo. Em solo canadense, a cerimônia vai acontecer no estádio de Toronto a partir das 14h30, antes da partida entre Canadá e Bósnia. Logo mais, a festa será no estádio americano, 8h30, antes do jogo entre Estados Unidos e Paraguai, em Los Angeles.
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0: Cauã com o Alan Ana Prado. Admitam, 11 horas e 18 minutos. 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Alô, Cândido Rodrigues, esperando por você para mais uma sensacional quermesse em louvor ao padroeiro, que é Santo Antônio de Pádua, hein? Nesta sexta, dia 12, e amanhã, sábado, dia 13.
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agradecendo você pela companhia, pela sintonia. Quem faturou o álbum de figurinhas da Copa do Mundo tem que passar no Jaú Serve a partir das 14h. Foi o Luiz Henrique de Souza Gamas, hein? Alô, Luiz Henrique de Souza Gamas, parabéns e aproveite aí o fim de semana. É, um pouquinho de sol agora, né? Depois da chuvarada de hoje de manhã. Sol querendo. Tá preguiçoso o sol, hein? Tá preguiçoso. Tem previsão para mais chuva aí nesse dia 12. Obrigado pela sua companhia. Já já você fica com a segunda edição do canal Um é Notícia. Ótima sexta, nos encontramos amanhã.

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4: Olha, uma ótima sexta-feira para você, 12 de junho, dia dos namorados, né? Apaixonados, aí muita gente, né? Fazendo homenagens, né? As suas pessoas, a seus amores, né? Ele para ela, ela para ele, enfim, né? E você com seu amor, né? Cada um com seu cada um. Um abraço para todos, né, que estão ligadinhos aqui na Casa da Canal. E amanhã tem Copa do Mundo com o Brasil. Copa do Mundo que começou ontem, mas amanhã, para nós brasileiros, né, efetivamente começa aí a Copa do Mundo. Muitas promoções aqui na Casa da Canal também, promoção, a direção, né, o Ricardo é muito apaixonado por futebol, né, adora o CAT, adora a seleção brasileira, está todo mundo com a camiseta da Copa, o Zé Lucente também, né, só eu que esqueci de colocar a minha aqui, mas o Zé Lucente está lá, paramentado nas ruas da cidade. O que está acontecendo, Zé?
5: Edson, deixa eu conversar aqui com a rapaziada na festa do Santo Antônio, porque hoje tem uma festa típica de Santo Antônio aqui. Amanhã é o dia de Santo Antônio, hoje é dia dos namorados, né? Então tem tudo a ver. E vai ter uma quermesse bacana hoje à noite aqui, vai ter música, vai ter comilança, né? E o Adriano pode trazer pra gente essa informação. Fica entre Santo Antônio e também o Paraíso por aqui, né? A avenida que divide o bairro. Agora é uma festa tradicional já, né? Bom dia.
6: Bom dia, Zé. Bom dia, ouvintes. Com certeza, trazendo aí as festividades a Santo Antônio. Fizemos um pouquinho diferente esse ano o Juninão. Primeiro Juninão de Santo Antônio, dia 12 de junho hoje. E amanhã, dia 13 de junho, o encerramento da parte religiosa com a missa. E também, depois, o telão Pastor Brasil aqui.
5: Tá certo. Vocês abrangem muitos bairros da região aqui, né?
6: Tem. A comunidade aqui em si deve ter 6 ou 7 bairros aí pro lado aqui do Micali, da Maria Luísa, aqui pra esse lado. E a festa quermesse a gente sempre teve, sempre muita gente e tal. Esse ano nós fizemos um pouco, dividimos a festa. Vamos ter o Juninão e depois a festa quermesse vai acontecer também, mas aí numa outra oportunidade a gente volta a se falar aí pra estar divulgando a nossa quermesse junto.
5: Olha, Edson, que coisa, hein? Juninão quer dizer que a comilança aqui é tudo típica, né?
6: Tudo comida típica hoje. Então vamos lá, hoje temos a missa às 7 horas para o pessoal que gostar da parte religiosa aqui na Sagrada Família. Às 7 horas, amanhã vai ser às 5 da tarde com procissão e tudo. Então, hoje, a partir das 7 horas, saiu da missa, já tem a festa. Festa típica, como a gente disse, vinho quente, quentão, milho, espetinho, vai estar todo mundo aqui. E amanhã, dia de Santo Antônio, teremos, depois da missa, aí sim, assistir o Jogo do Brasil e tudo. E também, com isso, trazendo todo mundo aqui para as festividades.
5: E diga uma coisa, que característico ter uma barraca de festa já montada, quer dizer, com tranquilidade, né?
6: Com tranquilidade. Nós estávamos querendo um negócio diferente, mas São Pedro falou, não, né, vai mandar chuva. Nós não queria fazer o típico Juninão mesmo, ia fazer umas decorações, essas coisas, mas aí, devido a chuva, e não vamos reclamar dela, né, Zé? Cobrimos aqui para ficar melhor, para poder atendê-los, mesa, cadeira, tudo aqui, para melhor atender todo mundo que está aqui com a gente.
5: Tem a parte religiosa e tem a parte social, né? Essa religiosa é feita aqui na própria igreja, né?
6: Na própria igreja. Aí depois aqui com o Padre Daniel, a missa, tudo, e depois a festa. Hoje, uma dupla sensacional com a gente aqui hoje, parte do Guilherme e Gustavo do Clube da Viola. Quem gosta de um sertanejo, coisa, vem pra cá, vem curtir, vem fazer parte dessa festa. Nós estamos preparando tudo pra vocês. E amanhã também teremos umas festividades, e aí amanhã vai estar por conta da Lili Nayara. Uma sanfonia, alguma coisa pra gente curtir aqui, Zé.
5: Tá certo, e tem uma produção já agendada também, né?
6: Temos sim, estamos tudo agendadinho, tá tudo certinho. A parte religiosa começando sempre às 7h às 5h, e aí já segue, já não precisa nem ir embora, já fica aqui com a gente, tá tudo certo, e aí o pessoal vai estar aqui servindo, vendendo as porções, vendendo tudo certinho pra vocês.
5: Faz o convite pra quem tá te vendo agora.
6: Vamos lá, pessoal, Taquaritinga e região, aqui no Paraíso, Jardim Paraíso, entre o Paraíso e o Santo Antônio, na Praça da Sagrada Família da Igreja, hoje, primeiro Juninão de Santo Antônio, com Guilherme e Gustavo. Traga sua namorada, aproveitar o dia dos namorados. Traga sua namorada, vem curtir essa festa, estamos fazendo tudo para vocês. E amanhã, dia 13, dia de Santo Antônio, teremos a festa social e muita coisa boa, muita comida boa, doce, e vamos nessa.
5: A gente vai se encontrar por aqui, Edson. Eu deixo com você.
4: Maravilha, maravilha. Um abraço a todos da comunidade de Santo Antônio. São 11h35, dona Alessandra Cazon, pois não?
7: Edson, um relato divulgado nas redes sociais chamou a atenção dos moradores após uma criança receber uma descarga elétrica enquanto utilizava um brinquedo em um parque de diversões na noite de ontem. Segundo a publicação feita por um familiar, essa menina brincava em um carrossel quando sofreu o choque elétrico. De acordo com o relato, a descarga teria sido forte a ponto da criança ficar momentaneamente presa ao corrimão do brinquedo. Os responsáveis pelo parque foram acionados imediatamente e interromperam o funcionamento desse equipamento. A publicação afirma que os funcionários teriam constatado a existência de cabos com a proteção danificada. Outra criança também teria recebido uma descarga elétrica no local. Após o ocorrido, a menina foi levada para uma unidade de saúde, para a Santa Casa, onde passou por avaliação médica. Ela apresentou dores no peito e na região abdominal, realizou exames, incluindo um eletrocardiograma, e permaneceu em observação. Mas apesar do susto, ela passa bem. Na publicação, a família destacou que o objetivo não era prejudicar o parque, mas alertar aos pais e responsáveis sobre esse ocorrido e reforçar a importância da manutenção dos brinquedos e também da segurança de todos. Não foi divulgado também informação oficial sobre esse caso ou eventuais providências adotadas pelos responsáveis do parque e também pela fiscalização.
4: Olha, apesar da mãe aí ressaltar que não quer prejudicar, ninguém quer prejudicar ninguém. Eu fico imaginando, se fosse minha esposa no caso, ela já estava com o Xandão uma hora dessa. Porque esse tipo de acidente não pode acontecer. Esse tipo, lógico que falha, todo mundo falha, eu erro, todo mundo erra, né? Todo mundo erra, todo mundo comete falha, mas esse tipo, quem presta, quem está com abertura ao público, não pode. Como é que pode um lugar que vai para criança e a fiação exposta, energizado, estava lá o carrossel? Como é que pode? Isso não pode acontecer, é um escândalo. Não pode acontecer esse tipo de coisa. Tem que fazer todo dia, tem que ir alguém lá e verificar se está tudo certo, se... Ué, esse tipo de acidente não pode, poderia ter sido fatal, graças a Deus. Menina parece que está bem aí, mas e aí? É o fim do mundo acabado. Não me conformo com essas coisas, viu? Não me conformo. São 11h38. Zé Lucente está chamando ao vivo. Está todo mundo, as empresas. Que beleza, né? Você vê aqui na casa da Canal, a Alessandra está bonita lá de. Com a Copa do Mundo, a camiseta da Copa, todo mundo. E só eu que esqueci de pôr a minha aqui, né? Mas tá bom. Mas eu tenho a minha, recebi. Porque o Ricardo, né? Ele é um apaixonado por esporte, por futebol, adora o kart, nas promoções do kart. Você vê que a rádio tá sempre transmitindo, porque ele gosta do kart, né? Gosta de futebol, gosta de esporte. E da seleção brasileira tá envolvido. E eu vejo as empresas da Taquaritinga também que se envolveram na Copa, né? E isso é muito legal, né? Muito legal. E inclusive, até contra quem que torce contra, muita gente torcendo pro Neymar na seleção, né? Que virou essa polêmica por causa da Globo, que não é politicamente, e envolveram o Neymar politicamente, né? Mas está todo mundo torcendo, todo mundo com motivo. Você vê hoje, amanhã na festa quermesse lá em Guaridoba, vai ter telão para você assistir. Diversas empresas estão colocando telões aí também, né? E o Rally também. 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Cada jogo do Brasil tem um sorteio de 10 bolas da Copa do Mundo. Como a gente não tem o programa amanhã, o Zé Lucente está lá para fazer ao vivo, lá com o Robson Canhadas e o Diego, fazendo o sorteio das... Você preencheu o seu cupom no Rally? Então presta atenção, de repente você ganha uma bola, presentão do Rally Autoposto, Zé Lucente.
5: Edson Rally Auto Posto aqui em Taquaritinga. Tô com o Robson, tô com o Diego. Tem bola. O que, que é essa bola na sua mão, ô Robson?
8: Bom dia, Edson Cândido. Bom dia, amigos da Canal 1 FM. Então, Edson, aqui nós estamos torcendo pro Brasil, né? Amanhã vai ter o jogo do Brasil e do Marrocos. E aqui no Rally Auto Posto, nós estamos fazendo uma promoção que a cada jogo do Brasil, a gente vai dar 10 bolas. Então, são 8 jogos. Se o Brasil for para a decisão da Copa, vão ser 80 bolas. Se o Brasil ficar na fase de grupo, são 30 bolas. Então, o importante é a gente torcer para chegar no final e dar as 80 bolas aí para o nosso cliente. Abasteceu, pega o cupom, preenche, vai para a Uni e a gente vai sortear no jogo do Brasil. Como hoje é sexta-feira, que é o dia do programa, então a gente vai fazer um dia antes, tá? Pro jogo de amanhã, válido pro jogo Brasil e Marrocos.
5: É uma bola caracterizada, bonita essa bola. Mostra lá pro pessoal, olha. É uma bola bacana, caracterizada com o nome do Rally.
8: Exatamente.
5: E abasteceu, não importou o que pôs de combustível, abasteceu,
8: tá,
5: levou
8: cupom. E é uma bola que a gente mandou fazer personalizada com o nome do Rally. 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
5: Eu seguro a bola agora e vocês fazem o sorteio por aqui.
8: Vamos lá, então.
5: São 10 bolas, hein? 10 bolas nesse primeiro jogo do Brasil, jogo que acontece amanhã, é contra o Marrocos, hein? Eita! O que você está esperando do jogo de amanhã?
8: Olha, Zé, é uma estreia difícil. O Marrocos é uma seleção difícil, vai ser um desafio para o Brasil. O Brasil é um time que se montou aí na véspera da Copa, né, com o Ancelotti. Mas eu acho que um 2-1 é um placar que eu arrisco aí fácil nesse jogo aí.
5: Vamos lá, Diego, você sorteou já o primeiro cupom, vem quem leva essa bola linda para casa.
9: Felipe Gabriel Teixeira Damião, do Jardim Maria Luísa.
5: Aqui o Felipe Gabriel Jardim Maria Luiz, só procurar agora, trazer um documento, tem que trazer um documento.
8: Sim,
5: né?
8: sim, vem aqui no posto, a gente já retira com a gente aqui, tá?
5: Muito bem, a segunda pessoa sorteada, vamos lá, o Diego tá pegando aí o cupom, saiu para quem, Diego?
9: Isaías Rufino da Costa, Jardim Santo Antônio.
5: Olha aí, então Maria Luísa, Santo Antônio, bem... Ah, porque o Rally abastece toda a cidade.
8: Cidade inteira, né? Cidade inteira a gente... 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A gente abastece aqui toda a nossa região, né?
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5: Mas sempre fala, né? O seu carro custa muita grande, o combustível tem que ser de qualidade, então estraga tudo. Terceira bola.
9: Luciano Marcelo Silva. Inocop.
5: Inocop, Maria Luísa e Santo Antônio. A quarta bola está sendo sorteada agora. Falando em sorteio, o pessoal tem a possibilidade também aqui de chegar e abastecer e ir embora, né? Com aquele a sua tag, né? Já chega e abastece.
8: É, a gente representa sem parar, então o cliente pode usar esse equipamento, abasteceu. É, com o tag, paga pelo sem parar, não precisa nem descer do carro, já vai embora, que nem no pedágio.
5: É sempre muita tranquilidade. E aí, Diego?
9: Reginaldo Ribeiro dos Santos, Jardim Acapulco.
5: Jardim Acapulco, até agora a cidade toda participando, que coisa bacana. Bom isso, hein?
8: É, isso daí a gente fica muito contente, porque justamente o nosso trabalho é um trabalho reconhecido pela cidade. E a intenção é justamente isso daí, premiar quem nos prestigia, né? Então, eu sempre digo, o que a gente puder fazer para o nosso cliente aqui, nós vamos fazer. E é uma promoção que a gente vai torcer para a seleção brasileira. Nós somos brasileiros, o nosso país precisa desse título. Nós precisamos dessa alegria nesse país aqui.
5: Botar alegria na cara do brasileiro. Mais uma bola?
9: Danilo Henrique da Costa Andrade, Vila Sarge.
5: Essa é a quinta bola que você sorteou, né?
9: Isso, quinta bola.
5: Ah, falta mais 5. Calma, meu. Você preencheu o cupom? Boa sorte, né? Vamos lá. E o caminhoneiro, me fala do caminhoneiro, que ele chega aqui, abastece e ainda faz a troca do seu transporte.
8: Isso, exatamente. O nosso foco aqui para trabalhar com os frotistas, os caminhoneiros, nós temos a carta frete, que a gente já troca a carta frete já há muitos anos. É, ele vem no posto, o Brasil inteiro pode vir aqui com a gente. Nós temos nossos cartões de frota também, que são as grandes frotas, são cadastradas, cartões da Tipicar, da Repom, cartão da Tictilog, enfim. 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
5: Sexta bola para quem, Diego?
9: Sexta bola, Odila, Campos Gonçalves, Jardim Sobral 1.
5: Olha só, hein, bem diversificado e tudo ao vivo por aqui, velho. O pessoal tá fazendo sorteio nesse momento.
8: Pega
5: ó.
8: No fundo lá, mexe aí
5: a urna. Mexendo aí. A urna aí, a sétima bola vai sair agora. Abasteceu o seu carro, moto, caminhão, já preencheu o cupom e tá participando. E esse cupom, a pessoa que, por acaso, nessa primeira rodada não saiu o seu nome, continua na urna.
8: Continua na urna e vai concorrer para as próximas. Inclusive, os nomes dos ganhadores, siga a gente na nossa rede social, no nosso Facebook, no nosso Instagram, eles vão estar colocados lá direitinho. E é só vir no posto. Ganhou, pode ver que a bola está disponível aqui para retirar.
5: Assim é, Diego, e aí a sétima?
9: Reginaldo Pereira dos Santos, do Rincão.
5: Rincão. Até agora, nenhum cupom aí foi repetido no bairro. E a gente, então, percebe exatamente a preferência do motorista da cidade.
8: Vamos lá, isso aí mesmo, Zé Lucente. E a gente agradece a Canal 1 FM, ao Edson. O Edson é um parceiro de grande data, sempre nos ajudando. O trabalho que o Edson e você faz aí na imprensa, na divulgação, nos eventos da cidade, é um trabalho sensacional. A emissora sempre com a gente. E a gente fica muito orgulhoso aí de ter vocês como parceiro aí nosso.
5: Essa é a bola oitava?
9: Isso. Guilherme Cardoso, Jardim Santo Antônio.
5: Jardim Santo Antônio, também mais um vencedor por aqui, só falta duas, mas você está dizendo que cada jogo do Brasil tem 10 bolas reservadas.
8: São 10 bolas, por isso que nós temos que torcer pro Brasil. Se o Brasil chegar na decisão, vão ser 80 bolas aí, tá?
5: Tá certo. Bom, gol de placa já está sendo feito aqui pelo Rally Auto Posto. Nona bola, a penúltima bola desse primeiro sorteio. Diego está mexendo bastante aqui. Tirou. Vamos lá para quem saiu.
9: Ricardo, de Guariroba.
5: Opa, distrito de Guariroba. Ricardo, ó, traz o documento aqui para retirar a sua bola. E agora é a décima bola. É uma jogada legal essa sua, hein?
8: A gente procura. Na verdade, eu pensei no Brasil. Eu estou torcendo demais pro Brasil. Eu acho que a gente precisa dessa alegria, porque a seleção nossa é nosso símbolo. O futebol é a marca do nosso país, né? Então, a ideia foi essa mesmo, para a gente poder prestigiar a nossa seleção e torcer demais.
5: Olha, a última bola desse primeiro sorteio aqui do Rally Auto Posto.
9: Matheus Souza, do Jardim do Bosque.
5: Jardim do Bosque, Matheus Souza levou também uma bola. Essa bola linda por aqui, né? O Robson, olha, parabéns por essa promoção, né? Valeu a pena. O Edson, eu tô até pensando em roubar o Robson e levar ele para torcer, fazer o nosso comentário junto ao CAT, né, ano que vem. Vamos ver.
8: O CAT nem preciso dizer, a gente torce demais pro CAT, que a gente pode apoiar o CAT, a gente vai apoiar. Eu digo o seguinte, o CAT teve azar nos últimos tempos, a gente precisa de um pouquinho mais de sorte. Principalmente, eu falei até no programa do Zé Sérgio, que eu estava na segunda-feira lá, que o CAT, naquele jogo do Catando Vence, que a gente perdeu em casa, nós demos um azar absurdo. E eu digo o seguinte, o CAT precisa subir pela cidade, pelo que o CAT representa pela cidade, pelo Taquarão, o que o Taquarão representa para o futebol brasileiro, pela torcida Garra do Leão. Porque a torcida do CAT é uma torcida maravilhosa, a torcida da Garra do Leão com o Candango e os torcedores, eles viajam aí todo o estado de São Paulo, não é qualquer um. O patrimônio que o CAT tem, essa torcida que o CAT tem, é um patrimônio maravilhoso, Zé.
5: Olha a bola aqui, ela vai ser entregue aos 10 vencedores desse primeiro jogo do Brasil. E no segundo jogo eles não vão estar aqui, Edson, fazendo um sorteio. Um abraço.
8: Obrigado, Edson. Obrigado, Zé Lucente. E vamos pro próximo jogo. 2-1, se Deus quiser. E tomara que. Embora eu sou São Paulino, mas tomara que o Henrique jogue de titular aí e consiga fazer os gols, tá? Abraço.
5: Obrigado, Diego.
9: Abraço, Zé. Tudo de bom.
5: Edson, primeira rodada já tá aqui, de bolas do Rally Auto Posto. Deixo contigo.
4: Um abraço aí pra família, né? E no nome do Tomás Canhadas, né? Quero abraçar aí o Robson, o Eduardo, todos os filhos, toda a família, a esposa, né? A família da Rally, né? Que são apaixonados. E o Robson tava falando ali do Cátio. Tomás sempre foi um grande apoiador, né? Jogou no time, no segundão do CAT também, né? Já jogou junto com outros personalidades aqui de Taquaritinga, sempre foi um grande apoiador do Clube Atlético Taquaritinga, um grande empresário, uma pessoa benevolente aqui na cidade, e eu tenho orgulho de ser amigo do Tomás Canhadas. 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E no próximo Jogo do Brasil tem mais 10 bolas para serem sorteadas. 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
1: Bom, Edson, eu estou de volta aqui no parque que está instalado na Avenida Vicente Zé Paris. E a informação que eu recebo é que houve pela manhã uma vistoria da prefeitura e o alvará que iria até o próximo domingo, ou melhor, até hoje, né, foi cancelado. Então o parque está interditado pela administração aqui de Itacoaritinga, né? Houve esse acidente, a Alessandra trouxe a informação dessas crianças que sofreram um choque, mas o parque está interditado, Edson. É você.
0: Olha, atitude correta da prefeitura, com todo respeito à direção do parque aí, com todo respeito, mas tá certo, não pode, esse tipo de acidente não pode acontecer, não pode, e que sirva de lição, aí, né? Obviamente que o parque vai seguir e sucesso e boa sorte sempre, né? Aonde for, mas esse tipo de segurança é fundamental. Segurança das crianças. São crianças, né? Quem vai no parque? As crianças, não é verdade? Então é fundamental. O parque tá recebendo aquilo que mais precioso tem para uma família, né? Não tem preço, não é verdade? É a saúde das crianças aí. Então tá correto aí a ação da administração municipal nesse caso aí, né? Tá correto, e é isso mesmo, né? Não se esperava outra atitude aí. O Fabinho Valenço está mandando aqui informação de que o Pitoco agora tem novo lar. Ontem a gente fez um pedido aqui, né? Precisava de cerca de R$350 para fazer um tratamento, uma cirurgia do Pitoco aí, mas ele está informando que graças a uma empresária que ama muitos animais, pagou toda a conta do Pitoco e o cãozinho abandonado tem um novo lar. Muito legal aí. Que bom aí, Pitoco, né? Hoje pela manhã também, o Machado do Pastel ligou aqui na Casa da Canal, porque com a ventania de manhã, hoje foi uma chuvarada, uma ventania danada. Eu fui para casa, o que tinha de folha das árvores, para tudo quanto é lugar, porque ventou muito, né? A gente estava aqui no estúdio e não percebeu isso aí, né? Mas ventou muito, muito forte, né? Hoje pela manhã. E com isso caiu uma árvore de pequeno porte ali no trailer do Machado, do Pastel. Mas como ele está com uma cirurgia de hérnia programada, não pode fazer força, né? Ele, nem essa pequena ele não poderia tirar. Fez o pedido aqui na Casa da Canal, os bombeiros ouviram e prontamente foram até lá, fizeram a retirada. Então, no nome do Machado aqui, estou agradecendo aqui os nossos valorosos bombeiros. Muito obrigado aí, né, aos bombeiros que rapidinho, imediatamente foram para lá e fizeram todo o serviço. Meio-dia, Alessandra, Central de redação, pois não?
2: A Associação Reviva estará realizando amanhã, sábado, uma edição da Liquidação, um bazar solidário na sede da associação, no Jardim Buscardi. 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Lembrando que a renda é 100% revertida para os projetos que a Associação Reviva desenvolve para a comunidade taquaritinguense. 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
0: 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Falando em Nova Estradas, hoje eu vi o meu amigo Valdir Duarte com agasalho de Nova Estradas nas ruas. Obrigado, viu, Valdir? Meu zagueiro, Valdir Batista Duarte. É, jogou no kart com a gente lá. O Valdir Duarte mandou pro Edson Cândido lá uns 5 quilos de mandioca. Obrigado, viu? Já saboreamos já, viu? Já foi pro... Bom demais. Muito bom. Obrigado, viu, Valdir? Obrigado pelo presente. 12:03 agora, maestro. 12:03, é Lucente? Põe na tela.
1: Olha, Edson, o bombeiro Paulo, que também mexe com construção, ele vai trabalhar para uma empresa que quer se instalar ali nas proximidades da UPA, né? Existe um barracão e essa empresa quer se colocar por lá, né? Uma empresa de doces aqui da cidade. Só que esse Paulo, Edson, que é o responsável aí pela construção ou pela reforma, ele está encontrando dificuldades, né? Na retirada de 2 pés de caju. Como ele é bombeiro, Edson, ele gravou um áudio e mandou para nós e disse assim, olha, está autorizado a colocar no ar. Então a gente vai conferir a bronca que o Paulo tem aí para trazer para a gente aqui na Casa da Canal.
3: É, na suma da edição aí, Zé, na segunda edição, se você quiser até pôr esse áudio aí, ó, pode pôr esse áudio, não há problema nenhum, me responsabilizo por isso. Eu me responsabilizo por isso. Única coisa que esse pessoal, eu acho que eles não estão bem informados, sei lá. Eu acho que deram o cargo para eles, mas não passaram para eles qual que seria as responsabilidades deles. Se você quer pôr esse áudio no ar aí, pode pôr. Pode pôr o áudio que eu te mandei para você. Porque tá, vai dar problema para mim se eu não poder te arrancar aquele pé de caju lá. Eu, como que eu vou construir aquele pé de caju, construir um muro com o pé de caju atrapalhando o muro? Os pés de caju, ele é cheio de se entortar os galhos, que é normal do pé de fruta. Ele é normal se entortar todinho o galho. E vai me estrovar eu construir. Eu preciso levantar um muro, preciso arrancar aquele pé de caju de lá, preciso tirar ele de lá. E me travou o serviço. Ele precisa do serviço, porque ele precisa começar a fabricação de doce e vai me atrasar o serviço por causa de pé de caju. É por isso que eu tô meio assim, Zé, por causa desse motivo, cara. Esses caras estão mal informados. Põe no ar aí, eu te agradeço você pôr no ar aí, pode pôr meu áudio falando aí. Que eles precisam se informar melhor o que é um pé de árvore e o que é um pé de fruta. O que é uma arborização, o que é uma plantação de fruta. Então fala para eles, plantou um pé de mamão, pode arrancar mais? Não sei na onde, Zé. Não sei na onde, o povo tá mal informado. E aí na segunda edição você já põe isso no ar já.
1: Bom, eu vou deixar os microfones aqui abertos também ao secretário do Meio Ambiente, né? Se ele quiser se manifestar sobre esse assunto, a gente fica à disposição. Deixo com você, Edson.
0: Pé de caju. Olha, eu conversava recentemente com um amigo, né? Inclusive o Joãozinho Longuitano, conversava com o Joãozinho Longuitano, outras pessoas também, com relação hoje, de repente você tem lá na você tem uma área na sua casa, um terrenão grande, ou na sua empresa, não sei, e dependendo lá uma árvore que tem ali, se tiver um IP, e você quiser construir, dividir o terreno, você não pode tirar, não. Não pode tirar o IP. IP. Não pode tirar. Mas nem dentro do seu terreno, não pode, dentro do seu terreno, não pode. Né? Agora, caju. Já pensou? Então não vou plantar mais. Eu vou na... É melhor ir no Watanabe mesmo. Não planta não, viu? Porque você planta... Mas não é... Não é possível, né? Agora eu vou dizer. Eu nunca vi arrancar tanta árvore em Taquaritinga como essa administração. Tanta árvore que arrancou aí. Ou não? Salvo ledo engano, aquelas árvores que foram arrancadas também em frente ao Cine São Pedro, lembra quando tinha um estacionamento lá? Foram arrancadas naquela... Não foi na primeira administração também do Fúvio, na época lá? Pessoal gosta de... É impressionante, impressionante. Agora, o cidadão não pode tirar o caju para fazer um muro, para construir... O que faz? Vai um devorteio lá? O que que vai fazer?
4: Para a empresa?
0: Então. Olha, eu estou abismado com essa informação, mas pode ser que seja oficial, não sei. Eu revelo aqui meu desconhecimento. Os meus amigos universitários aí, o pessoal do meio ambiente, se quiser me ajudar, fique à vontade. Mas eu fico aqui até... desdizer o que eu disse aqui, se quiser, pode falar, mas eu estou falando o que eu vejo, quantas árvores já foram arrancadas aqui, né, nesse governo, e no governo passado também foi a mesma coisa. Agora o cidadão lá tem uma empresa e vai construir um muro. Para construir um muro tem que tirar o pé de caju, não pode tirar o pé de caju? Cajueiro. 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
0: Agora são 12 horas e 11 minutos. Antigamente, quando a gente era adolescente, eu estava na escola, né? a gente ia lá no dicionário Aurélio, né? Que a gente falava, consultar o pai dos burros, né? Na minha época falava assim, vamos consultar o pai dos burros. Ia lá no dicionário Aurélio, né? Agora a gente vai para IA, né? Para inteligência artificial, vai para o Google, né? E eu perguntei aqui, o cajueiro é uma árvore de preservação ambiental? A resposta da IA, a resposta do Google. O cajueiro não é uma árvore protegida universalmente por lei, mas é uma espécie nativa do Brasil. Árvores individuais ou maciços só recebem status de preservação ambiental se estiverem dentro de uma unidade de conservação e forem declaradas imunes ao corte pelo município ou por tombamento histórico ambiental. Então, para não retirar o cajueiro, só se ele estiver numa unidade de conservação e for declarado imune na corte, ao corte, né, pelo município ou por tombamento histórico ambiental. Tá respondido? Acho que ficou claro para mim, né? Tá claro que pode retirar, desde que não esteja numa unidade de conservação, né? Ou que tenha sido tombado pelo patrimônio histórico ambiental do município. 12:13 aqui na Casa da Canal, supermercado Compre Fácil. 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Esse negócio de árvore, gente, é o seguinte: a árvore é maravilhosa. A árvore é vida. A árvore é vida, né? A gente precisa da árvore. Mas também não exagera, né? Também não exagera. Não vai colocar uma árvore de grande porte debaixo da fiação. O que tem de árvore, que aí os caras vêm, os caras da CPFL, e fazem aqueles cortes drásticos e fica mais feio, fica horroroso, né? Fica indecente, não é verdade? Corta, substitui. O ideal é não ter árvore nenhuma no canteiro central, embaixo de fiação, nenhuma. O canteiro central é para ter visibilidade para o motorista, concretado, maravilhoso. Lógico que existem canteiros aqui na nossa cidade, em algumas rodovias específicas, canteiros largos, sem a energia, né? Em cima, sem posse de energia, sem... Então aí, maravilha, você planta árvore, você faz coisas maravilhosas, né? Mas tem que ter equilíbrio, porque aquilo que é pequenininho vai crescer, vai crescer. O elefante, quando ele é pequenininho, ele cabe dentro da sala da sua casa, e depois, quando ele cresce? Tem muitos coqueiros que foram plantados aqui em Itaguaizinha debaixo de fiação. Coitado do coqueiro, nunca vai realizar o sonho de abrir, de ter as folhas, de ter, porque está lá debaixo da fiação. Né? Então, uma atitude correta, por exemplo, aí na avenida, em frente à academia, acho que é UP, né? UP, ali no Laranjeiras, em academia UP ali, haviam coqueiros plantados lá. Eu até questionei porque retiraram, né? Tava bonitinho, pequenininho, retiraram. Lógico, estava debaixo da fiação. Aí que eu fui ver, está debaixo da fiação. Substituíram, colocaram outras árvores adequadas para o. Não sei nem se é da academia, de quem que é lá, não sei. Eu sei que é ali em frente. Mas lógico, substituiu, fez o correto. Ah, e às vezes, eu repito, aqui nas praças do município tem muita praça que tem árvore demais e árvore que oferece risco, tem que ser tirada, substituída, para evitar acidente. Alessandro, seu destaque final, põe na tela.
2: A paróquia de São Sebastião está informando que as velas para a novena de Nossa Senhora Desatadora dos Nós já estão disponibilizadas no escritório paroquial. O atendimento é de segunda a sexta-feira, das 11 da manhã até às 5 horas da tarde, e aos sábados, das 8 às 11 horas da manhã. O valor da vela é de R$ 12,00 e o primeiro dia da novena acontecerá no dia 25 de junho.
0: Agora são 12 horas e 19 minutos. O Andrei aqui está dizendo que levou a filhinha dele no parque, dizendo que não gostou da conservação, cama elástica sem monitor, enfim, né, patinho sem cinto. E isso, e obviamente, vai ao encontro da administração, que foi lá e cancelou o alvará, né? Deveria ter cancelado antes, então, né? Zé Lucente, seu destaque final, põe na tela.
1: Edson, deixa eu trazer o meu destaque final, que são as notas de falecimento aqui em Itacoaritinga. Faleceu aos 49 anos de idade Sheila Graziele de Souza. Deixa as filhas Bianca e Brenda. O corpo está sendo velado no velório da Cristo Rei e será sepultado hoje às 14 horas no cemitério do distrito de Jurupema. Também o falecimento aos 55 anos de idade de Valdinei Luiz Mira. Deixa os filhos Letícia e Otávio. O corpo está sendo trasladado de Ribeirão Preto, será velado no velório da Cristo Rei e será sepultado hoje, 17 horas, no cemitério local. Eu trouxe, Edson, como destaque final o falecimento aos 49 anos de idade de Sheila Graziele de Souza e aos 55 anos de idade de Valdinei Luiz Mira. Até segunda-feira, Edson. Vamos torcer para o Brasil, hein? Boa tarde.
0: Boa tarde, Zé, obrigado pelas informações, né? Muito triste, né? Os falecimentos da Sheila, 47, e o Valdinei Mira, os dois por infarto, né? Muito triste, lamentável. A gente envia aqui os mais profundos sentimentos as famílias e aos amigos enlutados. 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
0: Abraçando com muito carinho o Eduardo, hoje 17 anos, parabéns da mãe Marcilene, a Iarim também aniversariando 7 aninhos, vovó Roseli Hospedal mandando beijos, Sueli Aparecida de Oliveira, parabéns dos irmãos Roberto e Benedito, Rosângela Marinês, Maria do Carmo e Eliana, aniversário também de Maria José Manuel, 87 anos, a Sueli, parabéns, um beijo da irmã Rosângela Gomes Giseline e o Vavá, 70 anos, parabéns e um beijo da esposa Maria Assis. Você também está aniversariando, paz, felicidade, Deus te abençoe sempre, sempre e cada vez mais. Agora, José Roberto Gayon atualiza as informações do seu time do coração.
11: Alô, amigos da Casa da Canal, eu, José Roberto Gayon, chegando com as últimas informações da Copa do Mundo. Começou ontem a Copa do Mundo, o campeonato mais aguardado de seleções do planeta. Com a vitória do México contra a África do Sul por 2-0. E na noite de ontem, terminou o jogo no início desta madrugada, a Coreia do Sul venceu a República Tcheca pelo placar de 2-1. Vamos falar também de seleção brasileira que joga contra o Marrocos. Estreia amanhã, 19 horas. Algumas dúvidas ainda no selecionado brasileiro e os jogos desse final de semana da Copa do Mundo. E também uma passada rápida nos quatro grandes clubes de São Paulo, porque o tricolor do Morumbi está planejando um amistoso contra o Fluminense. Abel Ferreira tem proposta para deixar o Verdão e dirigir um time na Inglaterra. O Corinthians tentando a renovação do jovem Gui Amorim e tentando ver quem que vai negociar para o fluxo de caixa, e o Santos com a sua temporada, pré-temporada em Portugal. E lógico, muitas notícias da Copa. E hoje, dia dos namorados, já mandar um beijo especial para minha eterna namorada Viviane Pessoa, minha esposa, que está sempre acompanhando. Um beijo no seu coração, viu, amor? 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Grande abraço para a Helene, para o Daniel, para a Dani, sempre na audiência aqui da Casa da Canal. Em nome de D&D Confecções, começo falando da seleção brasileira, antes de entrar nos jogos de ontem da Copa. Seleção brasileira, hoje a coletiva do professor Carlo Ancelotti, aonde podemos ter algumas definições de qual time será escalado para amanhã no jogo contra o Marrocos. Uma notícia triste, o falecimento do Brito, zagueiro da seleção de 1970, talvez a maior seleção da história do futebol, a seleção de 70. O Brito, aos 89 anos, nos deixou ontem, vítima aí de uma pneumonia. O Brito acabou falecendo, ele que foi tricampeão com a seleção de 70. Dentro de campo, o Brasil com alguns recursos interessantes, uma munhequeira que mostra o posicionamento dos jogadores durante as jogadas ensaiadas. Alguns atletas estão utilizando o investimento que a CBF fez. E Baños, que está concorrendo com Danilo por uma vaga na lateral direita, falou que passou a ser conhecido após a convocação, é isso mesmo. A gente tem aquela brincadeira, se o Ibães passar aqui na frente da rádio, a gente nem sabe quem ele é, e é uma verdade. Mas o Ibães disse ontem que quando saiu para comprar pão, o pessoal já o identificou, e essa rotina ele não fez depois da convocação. Muita gente ainda pergunta sobre Neymar. Hoje, teoricamente, é o último dia para o Brasil cortar algum jogador por lesão. Depois da estreia da Copa do Mundo, quem tiver lesionado, ficará lesionado. E as seleções só poderão fazer troca se a lesão for de um goleiro. Aí tem passe livre para trazer durante a Copa do Mundo. E Neymar, ainda fazendo um trabalho na academia, fora da estreia contra o Marrocos, a expectativa é que na próxima sexta-feira, daqui uma semana, o Neymar esteja no banco de reservas na partida, 21 horas e 30 minutos, segundo jogo do Brasil na Copa contra o Haiti. O Alisson ontem foi quem concedeu entrevista coletiva, falou da bola parada importante, falou que arrumar a parte defensiva é o que o Brasil precisa fazer durante aí esses trabalhos antes da estreia na Copa do Mundo. Clima muito bom na seleção brasileira para a estreia e as dúvidas na lateral direita, Danilo Ibães, na lateral esquerda, Alexandro ou Douglas Santos. No ataque, parece mesmo que Matheus Cunha será o 9 e Lucas Paquetá será o meio armador, com Vini na esquerda, Rafinha na direita. A seleção brasileira quase pronta para a estreia contra a seleção do Marrocos. Algumas informações da Copa do Mundo: a França, Ekitike, centroavante, foi cortado, aliás, não foi nem convocado, uma lesão, e aí resta saber quem será o quarto atacante desse bom time francês. Désirié Doué ou Barcola disputam essa posição. Na Bélgica, o goleiro Courtois disse que talvez sejam seus últimos jogos com a seleção. Courtois vivendo também alguns momentos de lesões durante a temporada. Na Argentina, Senesi, zagueiro do Tottenham, foi convocado na vaga de Balerdi, que havia sido cortado. Com isso, acabaram as chances de Giai ir para a Copa do Mundo. O lateral do Palmeiras retorna ao Verdão. O Haiti também perdeu Pierre, com uma lesão grau 2 na coxa, o corte foi feito. E a seleção japonesa, o capitão Endo, também cortado, não se recuperou de uma lesão no pé, está fora da Copa do Mundo. Copa do Mundo ontem, 2 jogos, México 2, África do Sul 0. Quinones, mexicano, muito decisivo, a escolha acertada de Javier Aguirre para o ataque, o melhor em campo. Fez aí o primeiro gol da seleção mexicana, a África do Sul pouco atacou e depois Raul Jiménez acabou fazendo 2-0 para o México. A África teve 2 jogadores expulsos, Makuena e Sitoe acabaram sendo expulsos, bem expulsos, pelo Wilton Sampaio, árbitro brasileiro, e depois o Montes, aí uma expulsão um pouco exagerada, acabou sendo expulso também pela seleção mexicana. 2-0 para o México, a África não viu a cor da bola. E à noite nós tivemos vitória da Coreia contra a seleção da Tcheca. A Tcheca jogou por uma bola, optou pelas bolas paradas, não teve muito repertório com a bola rolando, cobranças de escanteios e laterais eram o que mais chamava a atenção desse time da Tcheca, e faltou seus dois principais jogadores, Suk e Tomaszczyk, aparecerem para decidirem o jogo. Do lado da Coreia, bola no chão, um time mais técnico, um time que atacou praticamente no primeiro tempo, criou as melhores oportunidades e foi muito feliz com os gols realizados de virada. Primeiro temos que dizer, já temos um gol mais bonito da Copa até o momento. O gol da Coreia, marcado pelo Him Beon, jogador do Feyenoord da Holanda, fez um golaço no empate. Depois, o Hyang Yo acabou virando o jogo aos 35 do segundo tempo, vitória aí da equipe coreana. Hoje nós teremos Grupo B. Nós teremos dois jogos do Grupo B. Teremos às 16h a seleção canadense jogando contra a seleção da Bósnia. E nós teremos às 22h Estados Unidos jogando contra a seleção do Paraguai. É a Copa do Mundo com os jogos desta sexta-feira. Dia dos Namorados com Estados Unidos e Paraguai. Que presente vocês podem dar para suas respectivas namoradas e esposas. Então nós teremos hoje Canadá e Bósnia às 16h e às 22h Estados Unidos e Paraguai. E atenção, né? Porque hoje nós já teremos esses dois jogos. Amanhã, Catar e Suíça, Brasil e Marrocos, Haiti e Escócia. No domingo, Austrália e Turquia, Alemanha e Curaçao, Holanda e Japão, Costa do Marfim e Equador, além de Suécia e Tunísia. Todos esses jogos, a gente traz os detalhes na segunda-feira, aqui na Casa da Canal. As informações da Copa do Mundo, comigo, José Roberto Gayon e o Quarteto Paulista. O São Paulo tentando marcar um amistoso com o Fluminense, provavelmente dia 12 de julho. O Fulham, da Inglaterra, fez uma proposta para ter Abel Ferreira já nessa temporada. O Palmeiras acredita que isso não vai acontecer. E o Corinthians tentando a renovação do jovem Gui Amorim, da base, para ficar aí mais 3 anos com o elenco corintiano. E vendo quem que vai vender, já que os salários seguem atrasados no time do povo. Abraço a todos, excelente final de semana.
12: Esporte, esporte.
0: Obrigado, Gayon, atualizando as informações do seu time do coração. Olha, quem tá chegando agora para você que fica é ele, Delci Marguissoni, é o fuxico do dia, gente.
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2: E uma ótima tarde pra você, começando mais um Fuxico aqui na Casa da Canal. Hoje sexta-feira, hoje uma data muito especial, hein, Delcimar? Que dia que é hoje, Delcimar?
3: É dia dos namorados, Mateuzinho, então vamos festejar, vamos comemorar. Como é que vai ser o seu dia dos namorados?
2: Ah, Delcimar, tem até música do dia dos namorados, olha a música aí, olha que romântico que tá esse programa hoje.
3: Que música maravilhosa, música do Mateuzinho hoje pro dia dos namorados. E dia dos namorados, a nossa colega jornalista.
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3: Tá todo mundo pegando no pé dela, Mateuzinho.
2: Todo mundo, hoje a rádio inteira quer ela.
3: Ah, tem uma aqui da Ana Castela que você vai gostar, Mateuzinho. Solteirinha, solteirinha.
2: Olha só, Ana Castela vai brincando.
3: É, Ana Castela brinca sobre dia dos namorados, ó. Se me der a doida, ligo pra ele. Vai ligar pra você, Mateuzinho.
2: Meu Deus do céu, liga então, vai.
3: Liga pro Mateuzinho, Ana Castela. Você vai atender ela, boiadeira, Mateuzinho?
2: Ah, é lógico que eu vou.
3: Boiadeira separada desde dezembro, Zé Felipe, apareceu cantando e falou da data mais romântica do ano. Tá solteira, boiadeira, Mateuzinho?
2: Olha só, Ana Castela, vai brincando, Delcimar.
3: Muito bem, vamos ver. Se der a doida, ela vai ligar pra você. Se prepara, Mateuzinho. Olha, solteira desde dezembro, quando chegou ao fim o namoro, o relâmpago com o Zé Felipe, de 28 anos, apareceu em um vídeo com a amiga e também cantora Duda Bertelli. Ontem, com as duas falando sobre a chegada do Dia dos Namorados, que é celebrado hoje. Ó, se der a doida, eu ligo pra ele. Diz que vai ligar pra você, Mateuzinho, é sério.
2: Ah, eu vou ficar esperando essa ligação, hein?
3: E se a Dona Cobra atender?
2: Aí ferrou, hein, Delcimar?
5: Como é que você vai passar o Dia dos Namorados?
6: Ah, eu vou passar bem, você...
5: Não bem quanto você, né?
3: Ah, fala sério, vai, ô Mateuzinho. Como que a boiadeira vai passar o Dia dos Namorados, hein?
2: Ah, ela vai falar sério agora, Delcimar.
5: Como é que você vai passar o Dia dos Namorados?
6: Vou passar bem, e você?
5: Não vou passar tão bem, não. 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

0: Agora vamos falar do casamento da Vitube, Mateuzinho. E Eliezer abrindo o jogo sobre casamento em agosto e possibilidade do terceiro filho. E o seu, Mateuzinho, já tá marcada a data?
1: Ah, não tá, Decimar. Vamos falar da Vitube, vai.
0: Tá mudando de assunto, Mateuzinho?
1: Tô mudando, tá difícil de sair esse casamento, todo mundo fala.
0: Todo mundo fala, eu falo, a jornalista então vai falar, Mateuzinho.
1: Não, hoje ela tá brava com você, hein? Tá de bico, hein?
0: Tá de bico a jornalista, Mateuzinho?
1: Ela tá muito brava com você, ela não gostou da brincadeira no fuxi.
0: Comigo, Mateuzinho? Comigo não, com você, a brincadeira é sua. Inventão, você que inventou a brincadeira.
1: Ah, é nossa, vai.
0: E o seu casamento, sai ou não sai?
1: Ah, uma hora sai. Uma hora tem que sair.
0: Dona Cacilda Conká, convidados do encontro com Patrícia Poeta, casal de ex-BBBs, comentando sobre planos do casamento. É a Vitube e o Eliezer. É, pronto para mais um capítulo na vida 2. Prestes a realizar a festa de casamento, os influenciadores abriram os planos para o futuro. Durante participação no programa de hoje, ô Mateuzinho, então vem casamento aí. E o terceiro filho, hein? Ah, e agora, Mateuzinho, vamos falar da Bruna Biancardi, você quer que eu falo dela, né?
1: Fala dela sim, Delcimar. Onde que ela tá? Nos Estados Unidos?
0: Ó, Bruna Biancardi revela momentos de família hospedada em mansão dos Estados Unidos, de 30 milhões, Mateuzinho. Influenciadora, mulher do Neymar, publicou o vídeo no perfil no Instagram no início da madrugada de hoje, porque é o seguinte, ó, ela publicou um vídeo no perfil do Instagram nesta madrugada e que mostrava as atividades do primeiro dia na mansão de 30 milhões em Orlando. É a mansão que a jornalista queria estar, Mateuzinho, mansão de 30 milhões.
1: Olha só, hein?
0: É, lá em Orlando, hospedada com amigos e também familiares.
1: Não tem coisa melhor, hein, Delcimar?
0: Muito bem, e nas cenas ela aparece conciliando tarefas profissionais ao gravar conteúdo dentro da casa e dentro do condomínio luxuoso onde a mansão está instalada e também em atividades do dia a dia, como momentos com suas filhas Mavi e Mel.
1: Olha só, as filhas também.
0: Que gracinha, né, Mateuzinho?
1: Muito bom, hein?
0: Mas quem tá no bem bom, Mateuzinho, nos Estados Unidos, quem é mesmo?
1: Ah, é a Virgínia, Delcimar. Enquanto aqui tá frio, tá chovendo, lá tá calor.
0: Você puxa saco dessa Virgínia, não é?
1: Ah, ela tá com muito calor, Delcimar. Ela vai falar
2: aí. E está um calor surreal aqui em Nova York hoje. Tipo assim, eu só sei a jaqueta que estou pra gravar. Eu tô suando tanto aqui embaixo.
0: Ah, já que estamos falando nela, Mateuzinho, a Virgínia conclui o primeiro dia de gravação para o programa daquele chato do Domingão do Hulk.
1: Ninguém suporta ele, hein?
0: Ah, ninguém suporta, Mateuzinho. Nem a jornalista suporta ele.
1: Ah, ela também não gosta dele, não.
0: É, a Virgínia Fonseca mostrou aos seguidores um pouco dos bastidores do primeiro dia de gravações pro Domingão com o Hulk, viu? Durante a abertura da Copa do Mundo. A influenciadora apostou em um visual nas cores do Brasil com um casaco branco e azul, além de um relógio avaliado em quase 2 milhões. Tem gente aqui, Mateuzinho, morrendo de dor de cotovelo da Virgínia porque ela tá usando um relógio de 2 milhões.
1: É, mas não é uma pessoa não, viu? Tem mais gente aí, ó, também morrendo de dor de cotovelo.
0: Ah, muita gente, Mateuzinho, muita gente, não é uma só.
1: A sua outra amiga lá do fundo tá muito estressada hoje.
0: Com a Virgínia?
1: Com tudo.
0: Com dor de cotovelo da Virgínia também por causa do relógio dela, Mateuzinho?
1: Exatamente.
0: Ah, não dá nem pra comparar, né, Mateuzinho, aquele relógio lá do braço.
1: Então, aquele relógio falso lá.
0: Agora vamos anunciar no programa, Mateuzinho, gravidez.
1: Olha só, Delcimar, de quem que é?
0: De quem, Mateuzinho, de quem? Vamos fazer as apostas, de quem? Alguém aqui da emissora?
1: Meu Deus do céu, de quem será que é?
0: Quem será que tá grávida aqui, Mateuzinho?
1: Meu Deus, Delcimar, conta logo.
0: Não, aqui não tem ninguém, Mateuzinho, que eu saiba, né?
1: Ah, eu sei quem que é, hein, Delcimar.
0: Conta aí, Mateuzinho.
1: Tati Machado emociona ao anunciar a sua nova gravidez, Delcimar.
0: Vamos contar, Tati Machado, Mateuzinho, olha só, pegando todo mundo de surpresa, ela escolheu o dia para dividir com o público uma das notícias mais importantes da sua vida. A apresentadora anunciou está grávida novamente e emocionou seguidores ao compartilhar o momento ao lado do marido Bruno Monteiro. A novidade repercutiu rapidamente e mobilizou os fãs e amigos famosos. As redes sociais da comunicadora foram tomadas por mensagens de carinho e comemoração, viu, Mateuzinho? Tá todo mundo comemorando. Você pensava que era alguém aqui, né?
1: Eu achava.
0: Tá tudo pronto pro casamento, Mateuzinho. Tudo pronto, é pro seu?
1: Não, não é pro meu, não. Só se for as batatas.
0: Ah, vai ser o casamento das batatinhas, Mateuzinho.
1: A batata já tá pronta.
0: É isso mesmo, ó. Tudo pronto, em casamento de Xande Pilares, será convidados famosos e cenário grandioso. Zeca Pagodinho, Regina Casé e outros nomes do meio artístico estarão entre os convidados da celebração que promete reunir emoções e sofisticação, Mateuzinho.
1: Olha só, hein, que casamento luxuoso.
0: E vamos que vamos, então. E tem gente comemorando o Dia dos Namorados antecipadamente. De quem que você vai falar agora, Mateuzinho?
1: A Simone, hein, Delcimar?
0: Mas que Simone é essa?
1: É a Simone Mendes.
0: Ah, é? E tem show dela também?
1: É isso aí, ontem teve show, ela foi de caipirinha no show.
3: A gente comemorou o Dia dos Namorados antecipado, não foi? Que eu te dei os presentes ontem, não foi? Só que teve um que chegou agora, não foi?
4: Não sei.
3: Foi, eu falei que era depois.
4: Vamos ver se você pega no
3: telefone. Aí, então.
4: Tinha alguma coisa.
3: Vai.
4: Gente, esse dia. Não vou te falar. Esse dia dos namorados tá melhor do que os outros anos.
3: Tá.
4: Não que os outros anos não tenham sido bom. Ah, fez outro igual.
3: Fez.
4: Amei.
3: Deixa eu mostrar. Ai, que lindo, gente.
4: O meu perdeu. O outro.
3: Já eu mandei fazer.
4: Eu amava ele.
3: Apaixonado por ele. Quando perdeu, ficou num
4: sofrimento. Eu fiquei triste mesmo. Olha que lindo.
3: Outro, que lindo.
4: Nossa, azul. Que lindo. Ah, que eu vou te falar aqui, você...
3: Deu meu coração, né? Tipo
4: isso. Não, você já tem meu coração, mas seria o mais lindo.
3: Lindo, né?
4: Lindo, amor. Obrigado. Te amo.

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2: Ah, a doutora adora uma fofoca, hein?
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1: Acabou o programa, Mateuzinho.
2: Acabou o programa, Delcimar, Dia dos Namorados. Segunda-feira a gente vai fofocar mais, vamos fuxicar mais, vamos contar como que foi o Dia dos Namorados de todo mundo aqui. E é isso aí.
1: Amanhã tem jogo do Brasil, Mateuzinho.
2: Amanhã tem jogo do Brasil, hein, Delcimar? Não vamos perder. Você vai torcer pro Brasil?
1: Qual é o seu palpite?
2: Eu acho que você vai torcer, hein?
1: Vou torcer 1-0, Mateuzinho.
2: 1-0? 2-0 eu, hein?
1: Opa! E a jornalista diz que vai torcer contra, Mateuzinho?
2: Vai torcer pra quem, jornalista?
3: Eu tô torcendo mesmo.

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Sextou! Como é que é, meu diretor? Hoje é dia do quê? Ah, de Copa? Tá, tudo bem. Mas é dia dos namorados? Sério? Ninguém tá falando disso? Nem as calças!

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4: Nesta sexta-feira é a vez dos Estados Unidos e do Canadá darem boas-vindas à Copa do Mundo. Em solo canadense, a cerimônia vai acontecer no estádio de Toronto a partir das 14h30, antes da partida entre Canadá e Bósnia. Logo mais, a festa será no estádio americano, 8h30 da noite, antes do jogo entre Estados Unidos e Paraguai, em Los Angeles.
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1: Pois é, tá na canal, tá de bem com a vida, minha querida Rosa, toda enamorada do veinho dela, há 50 anos juntos, ouçam só.
2: Boa tarde, Maruzinha.
1: Boa tarde.
2: Ó, não esquece de pôr, eu te dei uma rosa, né? Tá, hoje já. É dia dos namorados, tô oferecendo pro meu veinho. De 50 anos de casado.
1: Uau.
2: Pelo dia dos namorados, viu, bem? Tchau, beijo.
1: Beijo. Beijo pros dois. Feliz dia dos namorados pros dois. Há 50 anos juntos. Não é pra qualquer um. Abracinhos aqui pra Márcia Caseta, que está indo a Ribeirão Preto junto com o paizinho dela. Neste momento, mandou fotinha da estrada. Que bonitinho. Boa viagem, hein, família Caseta? Vão devagar e que Deus abençoe a viagem de vocês. Rosa! Romance Rosa, pra você e pro velhinho.

0: Carioca do Ano, Danilo e Davi, com a Leandro. 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De olho no relógio, agora 1:30. 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
1: Vocês precisam admitir alguma coisa.

0: agora, Cleiton e Romário. Faltando 10 minutinhos para as 14h, vamos aproveitar Supermercado Compre Fácil, onde é fácil economizar ofertas. 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
2: 2:04, quase 2:05, 2:05, vai.
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2: Alô, Vilma Dong, Sandro Santana, Catanduva, figuraça. Último dia de férias, Malu. Oh, curta bastante, então. Assistiu ao jogo de ontem, pelo menos, já que tá de férias, né? Perninha pro ar, pezinho levantado e nada de sapatinho apertando, nem butinão, hein, seu Sandro? Um abraço, querido, aproveite. 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
2: Alô, Estela e seus netinhos, Vilma Dong, Sandro Santana. Boa tarde pra vocês, de preferência bem gelada, 10 graus.
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com textão. 2h17 agora. Preciso mandar alô para os maiores pescadores que ouvem a canal neste momento. E principalmente às sextas-feiras, meu diretor, é dia de pescaria, sinônimo de pescaria para esses dois. Esses dois, porque eu tenho o nome dos dois, mas provavelmente é um grupinho de amigos maior, né? Não consegui acessar o nome de todos. Alô, meu querido Berenguel e Celso. Os dois são, assim, os protagonistas desse grupo de pescadores em Itajubi e toda a região. Mas tá frio, estão pescando. Mas tá chovendo, estão pescando. Mas tem Copa do Mundo, estão pescando. Copa do Mundo em segundo, terceiro, décimo plano. Não é Berenguel, não é Celso. Um abraço para os dois, boa pescaria. Tá certinho, tem que desligar da...

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0: amigo.
1: Ignora eu.
0: 2:30. Abraços. Muito chocolate quente por causa do friozinho, Vanderlei. Um abraço. Vanderlei da 7 de setembro. Eita, que friozinho bom, hein? Você gosta, hein, Malu? É, tem jogo da Copa, tem dois jogos da Copa hoje, né? Muito chocolate quente pra aguentar os jogos, ou aguentar o frio. Ah, tá tão frio assim não, né? Tá bem frescão, tá. Viu, minha Doug? Boa semana, bom final de semana pra você também, queridona. Abraços, Daniela. Boa tarde pra você de sexta-feira.

0: dia.
1: Boa tarde pra você.
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2: Zezé de Camargo e Luciano, irmão da lua, amigo das estrelas, 2h50.

0: meus amores, Matheus e Cauã e Lauana Prado, admita! 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Na próxima segunda-feira, às 14h, comigo, aqui na Super Tarde 93.
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0: 3:04, cuidado, não se atrasar pro compromisso.
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0: querido Vanderlei, que tá nas estradas, já me mandou um vídeo muito lindo. Com quem? Com quem? Adivinha, Marcelo Murata no Japão. Marcelão Murata, Vanderlei, também é carreteiro lá no Japão. Dirige uma coisa gigante também. Mas segundo o grande Marcelão Murata, no Japão não tem condições de ter caminhões tão gigantes quanto aqui no Brasil. Temos mais área geográfica, né, Marcelão? Mas é gigante o que ele dirige também. Marcelo, um beijo pra você. Sou brasileiro e descendente de samurais. Lutamos até o último minuto. Olha, Marcelão tá todo confiante na seleção brasileira. Por aqui, Marcelão, não tá bem assim não, meu amigo. Não tá. O pessoal tá meio descrente, acreditando só depois de ver. Alô, Alice do Horizonte, beijinhos pra você. Vanderlei, cuidado na estrada, hein? Cuidado, cuidado, tá chovendo.
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2: Quem diria? 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

0: Murata. Marcelo Murata, do Japão. Tudo bem que nasceu no Brasil, é samurai e tudo mais. Claro que eu quis saber dele qual é a spec em relação à seleção brasileira. E ele me respondeu: Malu, creio que o Brasil cai na próxima fase. Meu Deus! E olha que um monte se classifica dessa primeira para a segunda, hein, Marcelão? E nós! E nós! 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Participe da 91ª Festa em Louvor a Santo Antônio de Pádua, no Pavilhão de Festas em Cândido Rodrigues. 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Muita música romântica, hein, Dani? Dia dos Namorados, né, meu amigo? Nós que somos corintianos, somos assim, românticos ou práticos, hein? Olha, não esqueça, sábado amanhã, dia de Santo Antônio, às 9h, tem missa e bênção dos pães. Às 16h, missa, procissão e bênção dos pães. 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Não esqueça, comidinhas, departamento que agrada todo mundo, presta atenção. Tem frango a passarinho, frango assado, quarto de leitoa, capelete, churrasco, pizza frita, batata curtida, doces variados. É uma festança completa, né? 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

0: Gabriel, não, não são jogadores, são cantores. A roça venceu. Participe, olha, da 14ª Festa em Louvor a São Pedro Apóstolo, em Guariroba. Amanhã, sabadão já, hein? Dia 13. Tem quermesse show com Ulisses e Moisés. No domingo, dia 14, almoço, leilão de gado e show com Walter Júnior e Vinícius. Haverá programação religiosa, claro. A festa continua nos dias 20, 27 e 29 de junho. Não perca neste final de semana a grande festa em louvor a São Pedro Apóstolo, em Guariroba, a maior quermesse do interior. E neste sábado você poderá assistir ao Jogo do Brasil na Copa do Mundo, lá na barraca da quermesse de Guariroba. Ai, que delícia! Vamos torcer juntos? Ainda que Hakimi, viu, Marcelão Murata? Hakimi, meu amigo!
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3: Nesta sexta-feira é a vez dos Estados Unidos e do Canadá darem boas-vindas à Copa do Mundo. Em solo canadense, a cerimônia vai acontecer no estádio de Toronto a partir das 14h30, antes da partida entre Canadá e Bósnia. Logo mais, a festa será no estádio americano, 8h30, antes do jogo entre Estados Unidos e Paraguai, em Los Angeles.
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3: Tá na Canal, tá de bem com a vida. Daqui a pouco, italianinho com tempo de rodeio. Até amanhã cedinho.
4: Vai eu, Gauchão,
3: vou assistir jogo agora daqui.

essa ligação covarde. Tô sabendo sim da sua grande novidade. Vai casar. É amanhã, né? Tô feliz.

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0: Sexta, né? Sexta-feira, Italiani. Sexta-feira, lusca-fusca.
1: Hoje eu vou beber.
0: Sexta-feira hoje não deu trégua, hein? Friozinho desde cedo. Até agora a Malu tava no pedaço, agora eu, Italianinho, te faço companhia até às 7. Ó o Maurício Eduardo no pedaço aqui, ó.

0: Fronteira no Mundo, Maurício e Eduardo, 4h11, começando bem a sua tardinha de sexta-feira. 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
0: 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Direitos iguais, Simone Mendes.

0: 19, é o tempo de rodeio, você chegou agora nos 93.7, chega bem-vindo, que seja bem-vindo, seja bem-vinda. 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
0: 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Ó o telefone aqui do Renato, do Oswaldir. 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
1: Quem sente saudade sou eu, Maiara Maraíza.

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0: Cadeira cativa, Zé Neto.

0: barulho aí.
1: Faz barulho não. Cadeira cativa, Zenete e Cristiano, 4h39. 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
3: 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Elis Juste, Cowgirl.
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0: 4h59, boa tarde pra você.
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0: Te amar é meu talento, Fred e Fabrício. Daqui a pouco começa.

0: 5:11 já, gente. Daqui a pouco na começa com os clássicos sertanejos e atender meu povo, né?
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3: Vou começar a atender meu povo, filha. São 5h20. Ó o Faustão, fala, leitoa gorda, diz aí pra mim.
4: Fala, fala, fala, cavalo velho.
3: Fala, porca gorda.
4: Beleza, cavalo velho?
3: Bom.
4: Cavalo velho. Bom, tamo no cedo de novo, hein, cavalo velho?
3: Sai fora, compadre.
4: Todo dia nós bota no cedo, sem parar.
3: Sem parar.
4: Ô, cavalo velho, hoje, em homenagem ao dia dos namorados.
3: Certo.
4: Aqui, ó, minha eterna namorada,
3: coitada,
4: minha esposa.
3: Coitada.
4: Miriam. Ô, cavalo velho, toca aí pra nós, Tião Carreiro. Amor e paixão.
3: É amor e saudade. Tia.
4: Beleza? Manda lá pro Dena também, aquele mar acabado. Um abraço por trás, cavalo velho.
3: Vai beijar a cavalo na boca, rapaz. Meu amigo Ivo, fala, Ivo.
5: Boa tarde, Alenim, tudo bem?
3: Bom.
5: É o Ivo de Matão.
3: Diga.
5: Oi, Alenim, tá com a música do Teodoro Sampaio pra mim?
3: É.
5: Amigos de bar.
3: Boa.
5: Aí eu quero oferecer pro Tiago, pro Meninão, pro Cajuri, pro Careta, pro Gemário, pro Cavalo, pro Trevo e para todos os ouvintes. Tchau, obrigado.
3: Falou, meu amigo Ivo. Ah, Maria Tasso vai falar, vai falar, vai falar.
6: Boa tarde, Tadaninho.
3: Tarde.
6: Tudo bem?
3: Tudo.
6: Maria Tasso de Vila Negra.
3: Diga.
6: Oi, Tadaninho, vou pedir uma música. Goiânia Paranaense, Filho Arrependido.
3: Eu não tenho isso.
6: Fez essa música pro Demir Tasso, da Nascida Posto Tropical, Micazinho Transplantista.
3: Eu não tenho.
6: Da Nossa Zatina de Havaí.
3: Tá errado, não.
6: Mariana de Vila Negra, Carmen Tico de Vila Negra, Terezinha Consta, todos vocês da rádio, todos os ouvintes, todos os caminhoneiros. Falou, Tia Daninho. Boa tarde, boa noite.
3: Tá bom.
6: Tchau, obrigada.
3: Depois ela manda outro.
6: E pro Luiz Gilbertoni também, que eu esqueci dele.
3: Tá legal.
6: Obrigado.
3: De nada, Reginaldo e a mãe dele. Fala, Reginaldo.
7: Boa tarde, Taneaninha. Reginaldo de Santander. Tá com uma dama pra mim do Tião Carreira? Rolinha Caboclo. Ofereço pra minha mãe Cidinha, pra todos os ouvintes da Canal 1, pra todo o povão aqui de Santander. Um forte abraço, Taneaninha. Tchau, obrigado.
3: Tchau, obrigado.
8: Boa tarde, Taneaninha. Aqui é Cidinha de Santander. Quero ouvir com Mato Grosso e Matias. Objeto de prazer.
3: Oh.
8: Ofereço pra minha irmã Toninha, pro meu cunhado Dorival, pra Ângela, pro Delemar, pro Cláudio Palma e a Tata do Queijo. Tenha uma boa tarde. Tchau, obrigado.
3: Tchau, obrigado. Objeto de prazer. Ih, moda, faz tempo que não tocava essa moda, rapaz. Ó o Tonho, esse não bebe nada, come com torremo, vai.
9: Oi, Taneaninho, velho de guerra.
3: Fala,
9: boa filho. Tarde, você aqui é o Antônio Jardim São Sebastião, toca pra mim aí com o Cacique Pajé, Laço da Saudade. Vai lá pro bairro bom, aqueles cachaceiros pingaiada, Neguinho do Limão, Buiú, o Juliano, outro cachaceiro, Vanei, outro cachaceiro, Claudinho Bandido.
3: Só eles, você não.
9: E pra Silvana, Marisa, Nivaldo e...
3: Você bebe com cardo de mocotó.
9: Outros demais aí.
3: Tá bom.
9: Pro Gomalino também, falou, bicho?
3: Tá bom. Ai, Rinaldo.
10: Oi, Tadaninho, boa tarde.
3: Tarde.
10: É Reinaldo Job Trabalho que tá mandando essa mensagem. Como é que você tá, Tadaninho?
3: Graças
10: tudo bem
3: a Deus.
10: Com você?
3: Bom.
10: Tadaninho.
3: Ui.
10: Quero que você toque pra mim aí com o Tião Carreiro Pardinho, o irmão do Ferreirinho. Oferece pro Rubão do Tangará lá de Monte Alto, pro compadre Ronaldo lá do Bar Recanto Sertanejo de Jaboticabó, junto com os demais cachaceiros de plantão, pra Dona Tereza, pra toda a minha família, pros meus filhos, pros meus netos. Tenha boa tarde, uma boa noite, fica com Deus. Itália tá na canal, tá de bem com a vida.
3: É claro, Vi, tá no canal, tá de bem com a vida.
11: Ô, Italianinho, boiadeiro.
3: Fala, filho.
11: Como é que você tá?
3: Bom, Marcelo.
11: Tô Marcelo aqui de Santa Adélia. Pediu um modão, Italianinho. Chuva na Serra.
3: Chuva na Serra, boa boda.
11: E oferecer essa música pro Marquinho Porto, pro Sozé, o pai dele, pro Claudinei, pro Solima. Com Deus e em paz. Tá na canal, tá de bem com a vida.
3: É claro, tá no canal, tá de bem com a vida. Minha amiga Cida também.
12: Boa tarde, Alaninha. Aqui quem fala é a Cida, né?
3: É a Cida.
12: Gonçalves da Cruz, de Jornal Palmeira, Pindorama. Alaninha, eu quero ouvir a música Chitãozinho Choró, A Estrada, que eu adoro essa música, viu? Toca aí pra mim, Talani, por favor.
3: Pois pode na gaveta.
12: Muito obrigado. Tenha uma boa tarde e uma boa noite abençoada por Deus. Você, eu tô também ligadona, mas bem ligada aqui, viu? Tá? Faz favor. Tchau. Fui.
3: Tchau.
12: Até mais.
3: Vai. Ulisses Company.
13: Boa tarde, Padu. É Ulisses Company de Monte Alto. Manda um alô lá pra dona Cecília, lá em Fernando dos Prestes, pro Candinho, lá pro doutor Enéas em Guariba, pra dona Fátima Garbim, pra dona Isilda Quadri, pra dona Juliana, pra todo mundo que tá na escuta aí.
3: Beleza.
13: Quem tiver na ponta da agulha, manda pra nós aí. Fica com Deus e um bom final de semana.
3: Falou, Ulisses. A Maria Domingos vai falar.
14: Oi, Talianinha, boa tarde. Maria Domingos e Santa Adélia. Eu queria pedir a música Mergulhado na Saudade. Eu vou oferecer pro meu esposo João Domingos, vai lá para meus filhos, vai para Helene Embo, para Tata do Queijo, para Ana Rosa, que vai para Creuza, vai para Marina, também vai lá pro seu João Bataillé lá da Jubi. E vai para todos os ouvintes, Italianinho. Muito obrigado. Tenha um ótimo final de semana.
3: Você também. Vamos ver aqui o Maurício, olha o Nicola 2, não grita na minha orelha não, hein, Nicola 2.
15: Ai, Dalianinha, pra gente ver o programa. Ai, Dalianinha, passa a voz. Oi, meu amigo, meu companheiro, como é que tá o telhado aí? Tá chovendo? Aqui tá uma chuva boa.
3: Ai, chovendo.
15: Graças a Deus. Tá aí, toca pra nós hoje, toca pra mim aí, pra aí. Toca pra mim aí, ô. O Barreirito, Cadeira Amiga. Manda meu tio da Almirão Pomar, José Ferreira. Se são Atá do Queijo de Santa Adélia. Nicole Novo Horizonte, Luquinha Cachê de Monte Azul. Giba Sorocaba pra você, tá? Cada um tá de bem com a vida. Tchau, obrigado!
3: Ai, gritar na orelha do Papa. Alô, Fio da Moto Serra, um forte abraço. Meu amigo Delcácio de Matão, alô Delcácio, ele pediu uma moda aí com o Lucas e Luan, tá pro meio aí Delcácio, um abraço pro você, uma boa tarde meu irmão. A Maria Campanha vai falar.
16: Ô Talianinho, boa tarde.
3: Boa tarde.
16: Ô Talianinho.
3: Oi.
16: Boa tarde.
3: Tarde.
16: Manda camisa branca pra nós.
3: Camisa branca.
16: É, vou mandar pra vocês do rádio, na Necrandópolis, no Biquinho, Paquinha, em Cosa Novo Horizonte. Ana Rosa. É, e a todos os ouvintes, o Zé Carlos Colombo da Panitia. Tchau, fique com Deus. Abençoe sua tarde. Na canal vem com a vida. Tchau, tchau.
3: Tchau, tchau. Ê, mano, tá aí a minha amiga, Maria Campanha. Vamos ver o outro aqui. Manda.
17: Fala, Italianinho, boa tarde.
3: Tarde.
17: Italianinho.
3: Ui.
17: Aqui é o Marquinhos Manaíbre Fernando Prestes. Italianinho, toca pra nós aí, Índia. Aí eu ofereço pra minha eterna namorada aí, Andréia Vicentini, minha esposa. Ofereço aí pro pessoal também que tá na escuta aí, o Degar Veloz. O Bill Botacinho tá levando o pessoal do Faculdade Araraquara. O Zé Biela, meu sogro. Tizil, João Preto, Valdir Vestruz e todo o pessoal do Bar do Vitor lá na Aparecida. Tchau, obrigado.
3: Tchau, obrigado. Claudinei de Jesus.
18: Galiane, boa tarde, tá bom? Prazer,
3: oi,
18: de Jesus.
3: Oi, ele.
18: Oi, você manda pra nós, pare o carro. Um abraço. Mandar pessoal da Frente 27. Pessoal da Santa Fé ali. Pessoal. Um Peixoto.
3: Cala a boca,
18: cara. Mandar pro Porta Batiga.
3: Deixa ele quieto lá.
18: Mandar pro Piolho. Mandar pra galera imensa ouvir nós, hein? Alô, Bruto Velho. Tchau, obrigado. Vamos pra cima. Todos os caras.
19: Filho de uma época. Manda esse cara, cara, boca, não. Vou buscar ele dentro da linha telefônica.
3: Já foi, já
19: vou buscar
3: foi.
19: Ele puxar pelas orelhas dele, as orelhas
3: já
19: de cavalo.
3: Já foi, já foi. Vai, alô, Leandro Sabine de Santa Adélia. Minha amiga Luísa de Jabuticabal, antenadinha também. Um beijo no seu coração. Vou ver aqui, boa tarde, Telaninha. O João Andrade de Monte Alto. Manda um modão, tamo aqui na escuta. Qual que ele quer ouvir, rapaz? Anjo Loiro, boa moda, hein? Vou pôr pro meio. Vamos ver se a gente consegue chegar nela depois, né? Anjo Loiro, do Zé Rico. Aê! Vamos ver o Sérgio Zanotti. Um abraço pro você, Sérgio Zanotti. Vamos ver o outro aqui. Quem que é esse? É esse, já falei. O Fio da Moto Serra, né? Vamos ver o outro aqui, manda aí, filho, vai.
20: Oi, Italianinho, boa tarde, Italianinho.
3: Tarde.
20: Como é que tá as coisas?
3: Chique.
20: Pode acabar aqui de Novo Horizonte.
3: Fala, velho.
20: Italianinho, manda aqui um alô aqui no Bar do Fred. Estamos aqui
3: do Fred.
20: Tomando um shampoo gelado, como você fala, lavando o pescoço por dentro.
3: Bom.
20: Um alô pra todo mundo que estiver aqui no bar dele. Um abraço, Italiano.
3: Falou, pessoal do Bar do Fred, um abraço, Fred. Vamos ver aqui outro.
21: Italianinho,
3: ui.
21: Boa tarde.
3: Tarde.
21: É,
0: Daniel do bar aqui de Itapinas.
3: Ô, Daniel.
0: Eu queria ouvir sua música, pô. Eu pedi de ontem, você não conseguiu rodar.
3: Não é, eu
0: Mas eu queria ouvir sua música, aquela que você rodou ontem.
3: Eu vou pôr pro
0: o Daniel aqui do bar de Itapinas. Todo dia eu tô ouvindo você aqui. Você tá no canal 1, tá de bem com a vida. Falou, velho.
3: Falou. Deixa eu ajeitar ela aqui, que desde ontem ele pediu essa moda, rapaz. E foi ontem não conseguimos chegar nela, né? Ontem não conseguimos. Vamos ver se hoje eu... tem jeito que ela tá no meio das de ontem lá. Vai ser fácil pôr pra cima. Vamos ver, né? Se a gente consegue. Vamos nessa aqui, ó. É moda pra arrancar pica-pau do oco, ó. Esse meu coração sem juízo. João Mineiro e Marciano. 5:30, meu povo.

0: amor e saudade, este é um carreiro e pardinho, meu compadinho. 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
0: Ó, Nicola, não grita na minha orelha, Nicola.
2: Eita, olha ali, seu cavalo. Toca um rodão pra nós aí. Fazendo um favor. É Nicola Morinotti. Com porta encostada. Pelo sei lá, bumentadinho, tampinho, giba, sorocaba, luquiz, cachaceiro, tiago, comedor de bolo. Santo Sertão de Catanduva, Laurinho de Graçadinho, Tata do Quixo, Maria Campanha. Bernardo Ongo, Rogério do Alcaia, Mariana Padaria Central, Maria Campanha, e pra todo mundo que tá sintonizado. E nós estamos no velho barreiro, espera aqui. Tchau, obrigado.
3: Eu quero cuidado dar um pra aí, viu? Aonde é você estiver falando aí? Eu quero te pegar em praça pública. Quero te agredir. Cala a boca! Cala sua boca, Paquito Will.
0: Ele já foi. Ó o disfarce. Olha a italianinha aí, ó. É Dia dos Namorados, música romântica, né? Disfarce.

Aí o Disfarce, essa música tem dois nomes, né? Queria Estar Te Amando e Disfarce. Ah, erro de digitação, é isso? 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Dona Felicidade, Lucas e Luan. Alô, Deocácio, um abraço.

Amigos de bar, Teodoro Sampaio, 5h53. Santo Santana tomou uma, duas, três, quatro, né, Sandrão? Alô, Maria Cis, boa tarde pra você, Maria Cis. Tá lá antenadinha com a gente.

0: Daniel e o pai dele, né? Rolinha Cabocla. A Beatriz de Guatapará, alô meu povo de Guatapará. Ô Bia, a Beatriz de Guatapará pediu uma música, mas não sei se dá tempo, não vai dar mais tempo, viu Beatriz? Se não der, manda que tá na ponta da agulha, ela falou pra nós aqui de Guatapará. Tuninho, ô Tuninho João, um abraço pra vocês aí.
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0: Objeto de prazer, Mato Grosso e Matias.

Objeto de prazer, Mato Grosso e Matias. Agora vamos rezar um pouquinho, né, gente? Agradecer a Deus por mais um dia que tá se findando. Eu volto já, Zinho, não me sai daí, não.

as graças do dono do mundo, nosso Pai, nosso amigo.

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1: É, não falei que eu voltava Jazinho, meu filho. Já são 6:07, Donizete, 6:07. É o nosso tempo de rodeio, meu compadre. 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

0: Poço da Saudade, Cacique Pajé. Ô, Cezinha vai falar, Cezinha. Fala, Cezinha. Tem dois áudios. Vamos ver o primeiro aqui.
1: A mãe, o pai, o Kika, o Aú.
0: Isso.
1: A mãe. O Aú aí, que é a hora, o Aú aí, o Aco.
0: É, é que é as oito. É, depois tem outro.
1: O Abião, o Aú, Guerrão.
0: Tá bom. É o Luquinha cachaceiro aí, ó.
2: Vai, Dona Nini, companheira, que é o Luca de Monte Azul. Como é que tá, Dona Nini? Sextou, hein, Dona Nini? Só confiando na agulha aí. Pensa pra todos os ouvintes aí, companheiro. O Tampira em Costa, agora, Santo Santana, Bacerocal, Cezinha, Bavalado, Tato do Queijo. Pra você, companheiro. Cheguei agora a tomar uma, né? Tchau, obrigado.
0: Vai! Peida pinga! E trem, fatura!
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0: Alô, meu amigo Arlindo Parmeirense, boa noite. Ó, o irmão do Ferreirinha, tem um carreiro e pardinho.

0: chorona, são 20 para 7. Gente, vai acabar ficando um monte de moda para trás ainda.
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0: Mergulhado na saudade, Ronaldão Viola e o João Carvalho.

camisa branca do Glacial Macabô, gente, o Italianinho vai ficando por aqui. Agradeço a você de perto, a você de longe, os amigos patrocinadores, obrigado pela credibilidade. O Gaúcho já está no pedaço, eu prometo voltar amanhã, se Deus quiser. Vamos lembrando que se eu amanhecer amanhã, Deus estará comigo, se eu não amanhecer, eu estarei com ele. Um forte abraço, uma boa noite, até amanhã, se Deus quiser, e Nossa Senhora Aparecida me ajudar.

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0: O sistema é bruto.
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0: Haja coração. Dezenove horas e três minutos, prepare seu coração. Bem, amigos da 93,7, venha para o mundo da Comitiba, canal 1 FM de Bem com a Vida. Tchau! E lá, olá, amigos amantes do rodeio, está começando de novo Comitiba, canal FM aqui 93,7. Para mais de 180 cidades antenadas com a gente, 6 milhões de ouvintes, aos internautas, um forte abraço. A noite de sexta-feira, 12 de junho de 2026, já estamos chegando por cá, meu filho, só o Curia Gatinho e o Bodagai também. Procede perto, procede longe, uma boa noite, o Gaúcho da Quaritinga, pra todo mundo, meu filho. Você vai mandando seu recado pra cá no WhatsApp da canal, hora 16, é o 32527293, eu digo a você de lá no Aranzé. Indefinitivamente, eu te faço companhia no seu rádio até as 21 horas. Em nome dos Baluarte, os maiores patrocinadores, vamos chegando pros quatro cantos de Taquaritinga e toda a nossa imensa região. Com muito amor, com muito carinho, com a graça de Deus, o arquiteto, dono do universo, para mais uma noite de trabalho, sabe, meu povão? 19 horas e 4 minutos, informa o relógio da máquina sonora, tá tudo pronto, tudo certinho pra gente conversar novamente. Cima da pinda, vai a Soscar, ajeita o teatro, a tua parceira, vai, fecha a porta do paiol.
1: Ia mesmo, né?
0: Tá mandando água na Taquaritinga, só boa noite, vai a Soscar, pra teatro, espera. Boa noite.
2: Boa noite, Gaúcho.
0: Cima da pinda, vambora, tá o bichão hoje, hein, véi? Vai, camisola diferenciada, barbaridade, atenção, você passou por lá. Vambora de moda, véi, vamos solar, vamos trotear mais uma dão do nosso repertório.

0: Bom demais, pra gente aí, 19:07. 93,7 no seu rádio de bem com a vida, noite gostosa, chuvosa em Taguaritinga, meu povão de rádio ligado, os caminhoneiros pela estrada da vida, muita karma nessa hora, joelho dobrado, atrás de um para-brisa. O zumbi é forte lá pra Dona Teresa, no bairro Recanto Sertanejo, na Jaboticabá, os demais cachaceiros por lá, só os caras que vai lavando o pescoço por dentro, hoje tá propício, velho. Dá propício, tomar um vinho, tomar um da boca larga, dar uma misturada, fazer aquela merda que eu dou da pensão aos seus cardinhos dos namorados hoje, velho.
1: Ia mesmo, né?
0: Japonês Luiz Cesário, Jabicabá, um abraço lá pro Babrito, lá pro João também, Jabicabá, um abraço lá pro Fabinho, Cezão lá da Novalto, vambora, maestro. Vai do Valentim também, na minha querida cidade do Horizonte, Valentim, um abração pra toda a galera por lá também, que tá encostando por lá no barcão também, seus garuns, um bem forte lá pro seu Valentim, pra Dona Ju, pra toda a galera por lá, velho. Ah, Marcão Fuleiro deve estar por lá também, Marcão Fuleiro, Marquinhos. Não, Marquinhos tá fazendo fogueira, seus caras, fazendo fogueira hoje lá, velho.
1: Ia mesmo, né?
0: Não, vai espantar a chuva, velho.
1: Gente do céu.
0: Vambora, tá ligado. Eu, Cássio, lá e Batão também, toca gaiteiro pra nós. O Madão é a maltratada, Peão Carreiro, um abraço pra você, forte abraço. Já pega no paiol, só os caras pega na tua e o Cezinho já vem pra prosseguir comigo, Cezinha.
2: Boa noite, Uaú. Capim.
0: Tudo bem.
2: E o Uaú na rua.
0: Você viu na rua?
2: E eu na rua.
0: Olha, Cezinha.
2: Uaú, Cacá, eu...
0: Tudo bem com você, Cezinha?
2: Que é uma música.
0: Eu mando uma música.
2: Uaú.
0: Ah, oi.
2: O Ricardo.
0: O Ricardo.
2: O Pé. Ah, o Pé. O Amilinho.
0: O Devair.
2: A Malu.
0: A Luzinha.
2: A tia.
0: A Didia.
2: A mãe.
0: Tá bom.
2: Uau, uau, poca, uap.
0: Uap.
2: E eu na rua, oi, que ao seco.
1: É.
2: Uau.
0: Oi, cedo.
2: Um paco. Meu mico.
0: Um abraço, assim.
2: Cá.
0: Chique.
2: Uau.
0: O quê?
2: O Aú é meu mico.
0: Eu sou, mas você é parmeirense, né, velho?
2: O Aú, cá um paco.
0: Ah.
2: E cá.
0: Tá bom, ué.
2: Ah, o Icaco, o pé.
0: O pezinho. Aí que é mais.
2: O Aú.
0: Carão do Guincho.
2: E o Esqueceu. E o Aú, cacá e o pé.
0: Um abraço, Cezinho. Bom demais, minha gente. A gente tá ali no Barbeirense, rádio ligado, alterado com a gente. 19:10, já, maestro. Dona Cida do Poço, vem pra prossear comigo, Dona Cida. Boa noite. Vambora, vambora. Aqui, maestro, a gente.
3: Gaúcho, boa noite.
0: Boa noite, Dona Cida.
3: Dona Cida do Poço Tropical,
0: tudo
3: Gaúcho.
0: Tudo bem, Dona Cida, tudo bem.
3: Poxa, eu gostaria de pedir uma música.
0: Vambora, quero ver, quero ver.
3: Eu disse não.
0: Eu disse não, vai aí.
3: Gaúcho, manda um abraço bem forte mesmo.
0: Certo.
3: Pra Dona Maria Tasco, seu Denir.
0: É.
3: Pra Dona Cida do Salgado. Pra Dona Josefina. Pra tua mãezinha e seus filhos queridos, Gaúcho.
0: Tá bom.
3: Pro Miguelzinho. Pra nega de Fernandópolis, pro Sandro Santana, que pessoa maravilhosa, viu, Gaúcho?
0: Ai, Dona Cida.
3: Pro Chapéu Preto, pro Velho Cachoeira,
0: oia,
3: pro seu Barriga e pro seu Duda de Agulha, com a esposa
0: Duda
3: dele, Dona Lucinha.
0: Um abraço pro seu Duda também.
3: E pro Geraldinho Benzedu, Gaúcho.
0: O Geraldinho.
3: E pro Bernardo também,
0: esse,
3: viu?
0: Não pode
3: e
0: esquecer.
3: Pro menino do posto lá, Gaúcho.
0: É, eu sou antista.
3: Gaúcho,
0: oi.
3: Manda também um abraço bem forte mesmo.
0: Mando.
3: O povo de Taquaritinga e pro povo da Vila São Sebastião.
0: Certo, mando sim.
3: E pra você, Gaúcho.
0: Muito obrigado.
3: Que Deus te abençoe, que corra tudo bem na tua vida, meu filho.
0: Amém, muito obrigado.
3: E que tudo vai dar certo, viu?
0: Se Deus quiser.
3: Você fica com Deus e muito obrigada, Gaúcho. Miguelzinho quer dar uma palavra com você, tá bom, Gaúcho?
0: Venha comigo, Miguelzinho. Vamos
4: Gaúcho, boa noite. Que você tenha uma boa noite, um bom trabalho, um bom descanso pra você, tá bom? Com Deus, tchau.
0: Abraço, Miguelzinho, obrigado. Lá pro Bernardo, pai dele também, são os caras sempre entrando com a gente, é a Dona Cida, a galera por lá, maestro. Vai lá, pedidinho, prossiga comigo, 19:12, isso na Santa Cristina, Dona Marli também por lá de rádio, ligado, antenado com a gente, o Falcão e família também, abração lá pro seu João Gabriel, maestro Oscar, o pedidinho já tá na porteira, abre a porteira e prossiga, vai.
5: Ao nota mil, locutor diferenciado da canal,
0: quero
5: lenda
0: ver,
5: da canal. É. Boa noite, Caúcho. Toca pra nós aí o restinho de você.
0: O restinho
5: vamos
0: dela.
5: Oferecer pra todos os ouvintes que ouvem a canal de Bem com a Vida. Aqui pro Sandro Santana, Regiano Cardoso, João Costa Sarra. Pra todos os ouvintes, um ótimo final de semana. E pra você também, meu amigo. Seja um abraço, uma boa noite. Se Oscar, pode chamar o Bruno, que nós estamos lavando o pescoço por dentro hoje, hein?
0: De novo? Ai, do céu, olha só, Oscar.
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0: Manda um abraço ao meu amigo Maguila também, ali do Posto de Bola. Alô, Maguila, aqui pra baixo da canal, antenado com a gente por lá, Maguila. Um abraço pra você, firme na traia, parceiro, velho. Vambora, ajeita o teado aí. Maguila, velho, quantas na cabeça já, seus caras?
6: Senhor, conseguiu.
0: Pergunta pro Bruno aí se hoje pode carcar um da boca larga. Ô, Bruno, pode daquele um que você toma no show?
6: Agora!
0: Outra!
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0: 19 horas e 13 minutos, mas essas caras aqui eu não toco badinha, só toco badão, toca gaitê. E um carreiro pra esse, saudade de alguém, mas eu não sei se hoje ela vem, é o fim de semana, meu povo. 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
5: Tudo a ver, nós e vocês, 19h21, um bem forte lá no seu expedito, a dona Diva, lá na Boa Sorte, da minha querida Jubi, Juarez também, um abraço lá pro Juarez, lá pra dona Pensão, dona Tati também, o Gabrielzinho por lá, o Xixi lá em Itajubi, vambora maestro. Ajeitando a tua aí, tio Oscar aí, supermercado Mordari Matão. 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O tiozão deve estar lá na tuia lá, tá ele mais um fio por lá, os amigos lá, prozinho, lá no fundão da querença, lá na tuia lá, antenado mais forte por lá, um forte abraço, tio, vambora, velho. 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Você aproxima lá diretamente lá com o Michel Teló, tá por lá, velho. O Marcão tá por lá também, o Correio. Um abraço lá pro Rias, lá pro Henrique, lá pro Rony. Um abraço lá pro Thiago, lá pro Fábio, lá pro Zezão, lá pro Fabinho também. Peças e acessórios e agora volta em Jabuticabá, vai lá, velho. 19 horas 24 minutos. Abraço lá pro Neizinho também, lá na Americana. Neizinho, cabelo cacheado, dando um rolê lá na Americana. Não tem nada mais pra olhar, velho.
6: Ia mesmo, né?
7: Gente boa, rapaz.
5: Vou parar com essa puxação de saco também, seus caras, vai. Organiza pra nós aí.
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5: O Zumba é forte também lá pro solar, também o capataz lá do Chiquinho da Califórnia, antenado com a gente, um forte abraço, coitinho, velho. Dá pra dona Regina fazendo uma média hoje, que é o madão lá do Sulino, mais uma rua. Vambora, coitinho. Lá pro Cassinha, lá na curva da igrejinha, Cassinho Benatti, por lá lavando o pescoço. Vem, Cassinho, pro já comigo.
9: Boa noite, gaúcho.
5: Oi,
9: tá bom
5: também.
9: Ô, Gaúcho Bé de Guerra, diga, falar a verdade pra você.
5: Diga.
9: Uma sexta-feira dessa. Uma chuvinha dessa.
5: Rapaz do céu.
9: Se perder um dia desse pra tomar uma pinga, uma cerveja, o cara não recupera nunca mais, viu?
5: E se pega,
9: Bora, Gaúcho velho.
5: Um frangão desse que tá aí, rapaz do céu.
9: Um abraço pra esse povo tudinho que tá escutando aí.
5: Chique.
9: Aquele mal acabado Ronaldo Bolignani lá na Santa Ernestina. E pô, seu parceiro lá, o Luiz Gaginho lá.
5: O Gaginho?
9: É, metade do programa é dele, né?
5: Metade é dele. Comprou o horário, comprou o horário, velho. Rapaz.
9: Gatinha, né, mano?
5: Comprou o horário, viu, Cassim? Agora você dá uma olhadinha de lado nessa foto que você mandou aí, Cassim. Tá propício aí pra virar. Como é que é, Soscar? Rapaz, com a pulenta, esse frango caipira aí, rapaz. Desceu no puleiro, velho. Meu senhor amado, que não tem canoa, atravessa com a ganada umas 4, 5, 12, hein, parceiro? Nossa, do lado de Gabineiro!
10: Aô, Gaiteiro Velho de Guerra, boa noite, acabou com muita chuva no telhado aí. Aqui a coisa começou a cair aqui na ranchada já, água. Agora vai descer água, hein?
5: Olha que beleza.
10: E, acabou, fizemos uma vaca atolada boa aqui, meu companheiro, hein?
5: Olha.
10: Os pingão, hein? O Gaiteiro toca lá o herói sem medalha pra nós escutar aqui na ranchada.
5: Olha.
10: Peço pros amigos aí em Taquaritinga.
5: É.
10: Cezinha, uma fortuninha.
5: Certo.
10: Chapéu Preto. Os demais amigos lá em Turvino, Rochinha, o Edivaldo da Fazenda Barra, o Ney do Bar, o Manoé.
5: O Manuel.
10: Paral.
5: Manuel.
10: Falou, acabou. Que tem mais amigos em Araraquara. Boa programação, Gaiteiro, velho.
5: Chico.
10: Abraço,
5: o trem cosquento, vamos. Gaiteiro, velho. Vontade de gritar o nome da bandida. Toca, Gaiteiro.
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5: Saudade de alguém, mas eu não sei se hoje ela vem, vamos.
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5: 19h27, a comitiva Caraú FM aditivada, é o fim de semana que chega na 93,7. Ele vem lá dos Estados Unidos pra prossear comigo. Alô, você!
12: Boa noite, Gauchão! Mais uma sexta-feira, hein, Gaúcho?
5: Chique demais!
12: Vindo do Texas, dos Estados Unidos. Ô, Gaúcho!
5: Oi!
12: Fiquei sabendo que o seu Oscar deu no dia dos namorados pra namorada dele aí um pacotinho de bombril daquele amarelinho.
5: É amarelinho.
12: Vai dar problema, hein, seu Oscar. Um abraço, Gauchão. Tá no canal Tá de Bem com a Vida.
5: Ela pediu pra comprar, né, seu Oscar aí, rapaz. Desse comprar alguma coisa da que representasse a Copa, seu Oscar.
6: Ia mesmo, né?
5: Aí o senhor comprou um pacotinho de bombril. Que tem a cor amarelinha, mas tem um verdinho lá também, né, seus gavetas, de certo.
6: Gente do céu.
5: Saiu pau de macarrão pro lombo hoje, parceiro, é, rapaz.
13: Isso é uma vergonha.
5: Vai lá, Nardinho, vai pra você comigo, eu vou te matar um pra vocês, alô você.
14: Fala, meu amigo Gauchão, como é que você tá, velho? Um abraço pra você, pra todo mundo da Taquaritinga, região. Aqui pra Monte Azul Paulista, um abraço aqui pro Bart Sozé.
5: Chique.
14: Sozé Cacilante. Vai também para todos os cavaleiros da comitiva de Monte Azul, nossos amigos aqui, a molecada que vai crescendo e vem andando, hein? Tá certo? Manda para nós aqui uma moda daquelas que você sabe que tira do fundo do baú aí, meio apaixonado pelos dias dos namorados. Cai na realidade com o Rio Negro e Solimões pra nós aí.
5: Vambora, Gaiteiro, velho. Quero ver, quero ver.
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5: Pega na tua e amanhã só os caras. Vai no paiozão, velho. Vamos.
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5: 19h29, a galera que acelera com a gente pela estrada da vida. Amanhã só os caras. Essa vai pro Cezinha também. Vai lá pro menino. Seu Paulo, Dona Vilma da Santa Mônica, antenado com a gente por lá também. Vambora, chuva caindo em Taquaritinga, meu povo.
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5: Vontade aqui, parceiro.
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5: Hoje que eu volto amanhã, parceiro, vai gritar o nome da bandida. Vambora, berrante. Ao toque do berrante, seu moço. 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O toque do berrante, a boiada boitada, é o fim de semana que chega. Ei, menino, vai berrandeiro, quanta saudade das Minas Gerais, menino. Como é que fala o companheiro lá, é mais 5 contos, não boi nada das meninas, parceiro, vai, vambora, quero ver. Noite gostosa, dia dos namorados, parceiro velho. Repigo berrante pra essa gente apaixonada. Na moda dessa, um frango caipira, gaiteiro velho. Ó, quero ver, quero ver, quero ver.

0: Bom demais, fechando aí, 19 horas e 38 minutos. 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Vamos embora pra você comigo, Reinaldo. Alô, você.
1: Ô, Gaúcho, boa noite. E aí, Reinaldo, diabo de cabal, que tá mandando essa mensagem. Como é que você tá, Gaúcho? Tudo bem com você?
0: Tá bem, velho, chique.
1: Gaúcho, quero que você toca pra mim a Marvada Pinga.
0: A Marvada Pinga.
1: Se tiver com a Inesita Barroso, melhor. Entendeu?
0: Sacaju.
1: Aí você oferece pro Rubão do Tangarada de Monte Alto, pro compadre Ronaldo lá do Bar Recanto Sertanejo, com os demais cachaceiros de plantão, pra Dona Tereza, pra toda a minha família, pros meus filhos, pros meus netos.
0: Sacachou?
1: Pro fio da motosserra, pra minha mãe que escuta você lá no Corgo Rico, na terra do Barril e do Edinho.
0: Um abraço.
1: Passando do sítio da Graminha e pra todos os ouvintes, que você tem aí uma boa noite. Fica com Deus, Gaúcho, tá na canal, tá de bem com a vida.
0: Tudo a ver, nós e você. Sacachou?
2: Vai com
0: 09 9:42. Ah, já coração ajeitando a tua. Amanhã só sai do lado de cá. Vambora, amanhã só sai. Põe na tela aí, põe na tela amanhã. 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
0: Esse Oscar já passou por lá, já ajeitou. De Oscar, rapaz.
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2: Silêncio.
0: Alice lá de Novo Horizonte, prontinho comigo, Alice. Alô, você.
4: Oi, Gaúcho. Boa noite, seu Oscar. Gaúcho, você toca com Tchão Carreiro e Pardinho. O mineiro e italiano.
0: O mineiro, não.
4: Obrigado, um abraço.
0: Não acabou essa briga ainda?
4: Programa, e Deus os abençoe. Da Alice de Novo Horizonte.
0: Obrigado pro meu amigo mineiro lá, se não acabou essa briga ainda, não vai resolver isso já também, suas cabelos, amor de Deus.
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0: Ah, tio Oscar, que é isso? Que tanta problemaiada, suas cabelos, Deus do céu, que é isso? Organiza, velho.
5: Eu vou pegar minha garrucha e matar esse desgraçado.
0: Carma.
5: Eu me larga, eu vou mostrar pra esse cavalo, você é vergonha pra esse moleque.
0: Carma.
5: Que eu sou.
0: Nossa,
5: me larga, gente.
0: Ai,
5: diabo.
0: Eu só fiz um comentário, seus caras da briga com o italiano, rapaz do céu. Eu nem tô segurando o senhor também, não sei o que você tá falando. Me larga.
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0: Rapaz, que negócio é esse, rapaz? Ainda vai se desentender desse jeito.
3: E é mesmo, né?
0: Do lado de cá, boa noite, gaúcho. Manda um alôzão pra nós aqui, da Lady Laura, Força do Amor. Pra nós aqui em Guatapará. Meu pai João Tuninho também tá por lá. Todos os ouvintes aí, eu pedi aí. Não deu tempo de tocar aí. Uma boa noite, um abraço, vambora. Pega na tuia já, Soscar, já pega na tuia, Soscar, já arrocha o trem aí, galera. Fala nisso, a dona Luzinete quebrou o pó de macarrão nas cordas do senhor, Soscar.
3: Ia mesmo, né?
0: Nossa, meu Deus, você tá com a gravícula dando trabalho, diz que vai no UPA depois, do lado de cá. Boa noite.
6: Boa noite, Gaúcho, aí, tudo bom? Deus abençoe o seu trabalho e você aí.
0: Tá bem, muito obrigado.
6: Tudo certo, né? O tempo tá bom, chuvoso.
0: Tá propício.
6: Você tem aí com Mato Grosso e Matias... Casebre de palha.
0: Casebre de palha.
6: Ofereço para a esposa Rosana, para a filha Bruna e Thaís, para o Reginaldo Natanael e a todos que estão aí sintonizados, curtindo o canal. Tá na canal, tá de bem com a vida. Abraço, bom trabalho.
0: O outro um zoom bem forte para você, vambora. Vai lá, Tomberra, tem moda no varal da charrete, meu povão. Quero ver.
7: Boa noite, Gaúcho. Hoje é dia dos namorados, né?
0: Hoje é problema.
7: Nós somos namorados, nossa esposa, a vida inteira, né? Até o dia que Deus não quiser. E ela quer ouvir Evidências.
0: Evidências.
7: Um abraço pra você, seu Oscar, e o pessoal do Canal 1. Um abraço pra você aí, pelo dia dos namorados, com a sua namorada, sua esposa e toda a sua família. Um abraço, amigo.
0: O outro professor também, vambora, gatinho. tem um amigo meu escrevendo aqui, seu Oscar, e falou assim: Gaúcho, velho, tem que mandar as três namoradas hoje, Gaúcho, velho. Rapaz, que deu um trabalho pra comprar um presente pras três hoje. Você vai apanhar, você vai apanhar hoje. Eu vou falar teu nome da pescaria, eu vou falar, eu não quero nem saber, eu vou te entregar. Mas quem teve os sabores que tive na vida é gente entendida na mágoa e na dor. Não sabe por certo? Ei, um adeus, minha gente, de primeiríssima qualidade. Quero ver, quero ver.

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Bom demais, minha gente aí, 19 horas e 56 minutos, madão de primeiríssima qualidade para os amantes da boa moda sertaneja, amanhã, noite de sexta-feira, maestro. 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
1: Ajeita a tua, amanhã só os caras, ajeita o paiozão, ajeita a tua, vambora.
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1: Noite de sexta-feira, 12 de junho de 2026, e a comitiva Caraú FM de Bem com a Vida no seu rádio, maestro, vai.
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1: Bora, bora, bora, maestro, toca gaitinho. De gostosa, corrido demais, minha gente. É um coisinho de burgo no seu rádio. Alô, você.
7: Boa noite, gaúcho. Você aqui é o Rodrigo de Adivinha. Manda mandar um aí de Paulo e Paulina. Amor de Primavera.
1: Agora, quero ver, quero ver.
7: A esposa preta. E pra todo mundo que estiver ouvindo aí na Canal 1. Alô, gaúcho, muito obrigado, uma boa noite.
1: Um abraço, um zoom bem forte pra você, vambora. Do lado de cá, Taquaritinga, manda ele pra você. Alô, você.
8: Ô, gaúcho, velho, então eu tô ligado em São Sebastião, moço.
1: Quero ver, quero ver.
8: Eu vou oferecer essa música, a próxima música agora aqui pro... Pro Andrei, meu sobrinho, tá fazendo 8 anos hoje.
1: Parabéns, velho.

0: Ele. E pai dele, o João, a mãe dele, a Andréia.
1: Ah, tá bom, tá beleza.
0: E? Cara, foi tudo pingaiada lá da vila, né?
1: Rapaz.
0: É. Ô, bichão.
1: É beleza.
0: Deus abençoe meu filho, meu sobrinho.
1: Tá beleza.
0: Deus tenha um bom caminho na sua vida, mano. Ilumine você.
1: Tá beleza. Um abraço, um super forte, quero ver. Vai lá, chapéu preto, vambora, vai. Tá gostoso demais a programação, vambora, corrido, minha gente. Alô, você.
2: Aqui é o chapéu preto, velho. Manda um abraço aí pro centro automotivo aqui do nosso amigo Ione.
1: O Johnny.
2: E mandar um abraço lá pro Johnny de Monte Alto lá. E pro Matheus, que tá fazendo aniversário, vai fazer aniversário amanhã. Mandar lá pro Bote, Cane Rodrigues, Dona Negra e Fernandópolis.
1: Tá, beleza.
2: Mandar lá pra Aninha de Monte Alto.
1: Olha que bom.
2: E mandar lá pro Bota de Cane Rodrigues, Dona Negra. E pra todo vídeo ver ligado aí, tá bom? Falou, Gauchão. Tchau, obrigado, chapéu preto, velho.
1: O outro pra você, Cadeiro Ré. Um abraço, meu amigo Fábio da Novato também. Um super forte lá pro Zaqueu também. E pras tias dele também aí, que estão lá em Dobrada, antenado com a gente. Alô, Zaqueu, abraço pra você lá em Dobrada, na capital do interior, Fabião da Novato. Um super forte pra você, Fabião. Vambora, velho.
3: Vou
1: passar por aí, Fabinho. Preciso passar por aí pra levar o pendrive pra você ajeitar aí. Tá meio corrido, Fabinho. Aguenta aí. Júlio César lá em Curitiba, antenado com a gente também. Um forte abraço, meu amigo Trinca também, lá da marca concessionária Ursão da Santa Cristina. A galera tinha errado, ligado, amanhã só se é do lado de cá, o Livre, hein, lá de Guariba, corrido demais, meu bom, vamos, alô você.
4: Boa noite, meu amigo gaúcho, é o Livre de Guariba, Gaiteiro.
1: Chique.
4: Como que tá o pega aí, Gaiteiro?
1: Tá firme,
4: Gaiteiro. Oi. Coloca na ponta, Vitória, pra gente ouvir aí, Ronaldo Viola, Noite Chuvosa, oferecer a todos do grupo Só Por Deus, ao Trinca, ao Laurindo, ao Santo Santana e aos demais aí, meu amigo. A dona Cida lá do Posto Tropical e a todos os ouvintes aí. E vai lembrando, hein, meu amigo, chuva lá fora e pica aqui dentro, hein? Rapaz, só por Deus, hein?
1: Oi, tio Oscar.
4: Beleza, meu amigo? Tamo, vamos, hein? Tamo aqui na Toca do Índio.
1: Vai, que beleza, vamos embora.
4: Forte abraço aí. Oscar. Tchau, obrigado.
1: Onde é que você vai, seu Oscar?
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1: Tá tomando o que lá no fundo da querência, no Berrandir lá, seus caras projetos, tá de coisa, a barulheira de copo, velho.
6: Eu tomo o uísque.
1: Olha, rapaz.
6: Só bebo o uísque.
1: Ô, seus caras, como é que o velho do Rio fala, velho?
6: Ah, cerveja é uma obra divina.
1: Ô, seus caras, vai tá descendo macio o uísque, velho.
6: Pelo amor de Deus.
1: Tá propício hoje, hein, seus caras, pra projear cada um da benção, hein?
6: Ai, meu Deus, é doído.
1: O que, seus caras?
7: Oh, Jesus.
8: Filha de boiada, ela.
1: Um abraço pra galera, tio Oscar.
6: Queria mandar um abraço pra todos os conterrâneos e cachaceiro, Guinho.
1: Barbaridade.
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1: Por que, tio Oscar, aí, pra bandida?
6: Ô, sai pra lá, ô, sai pra lá, sai fora.
1: Ai, ai, ai.
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1: Quero ver, maestro. O S.A.C. cantando o Santo Santana de carona com a saudade. Uma dama aí do Chico Rei, mais o Paraná. Do lado de Cavalho, só Oscar funciona na máquina sonora. Manda abração pra Soninha também, aqui da Guaritinga, gosta demais, a programação também é um abraço, Soninho, um abração também pra dona Alzira Pereira do bairro Zegap, um super forte lá pro seu expedito, a dona Josefina lá em Havaí, o Jair Castanhar em Taguaritinga, o povão antenado com a gente, vai a Soscar, rádio ligado, Robertinho Carlos da Bonte Alto, um super forte pra você de perto e você de longe, o Dinda Troiano antenado com a gente, o Dinda Troiano disse que ia passar lá na California Store pra comprar uma roupa caute lá pra esposa lá, vem pra ajeitar o teatro, o Perninha também disse que vai passar por lá amanhã lá pra ajeitar lá, pra a dona Lu, chapéuzão, tá ligado? Eu vou ideia ficar preparado pra festa do pinhão, hein? Tá doido pra ver o Leonardo de perto cantando e bebendo. Rapaz, Deus, o que é isso? Ui, meu amigo Perninha.
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1: E o pequeno, hein, Perninha? Oh, rapaz, o pequeno bebe pouco ou muito, seus caras?
6: Pelo amor de Deus!
1: Meu senhor, amado.
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1: Fortuninha, seus caras, o velho do Rio e o Cassinho agora estão plantando canelinha, velho. Entrou no meio também do balaio. 6 mil arqueiros plantados de canelinha. Toca, Gaiteiro! Quatro caminhos, Sulino e Marrui.

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0: Que bem com a vida no seu rádio, maestro. Tá aí, 20 horas e 20 minutos, 93,7. Vambora. Júlia Polido, boa noite pra você.
1: Boa noite, Gaúcha. Aqui é a Júlia Polido.
0: Liga lá.
1: Hoje eu quero ouvir a música Christian Ralph. Tive um sonho de ir para Nova York. Eu ofereço especialmente para o meu marido Pedro.
0: Certo.
1: E para minha filha Ariela, meus netos João Pedro, Miguel e Cauane. Especialmente para nós hoje, Gaúcho.
0: Um abraço.
1: E para todos os seus ouvintes. Tenha uma boa noite, fica com Deus. E Deus te abençoe. Uma boa programação. Quero ver, quero ver.
0: Quero ver. Vambora, minha gente. Noite gostosa, noite de sexta-feira, 20 horas e 21 minutos, maestro, trago o recado da Embretac Embreagens em Taquaritinga, na direção do nosso amigo Tony, para você, amigo da estrada. 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Do lado de Gabi, a gente, 20 horas 23 minutos. Alô, você!
2: Boa noite, Gaúcho!
0: Boa noite!
2: Paulinho da Mana de Palmares.
0: Tá bom,
2: manda uma música aí pra nós aí, Semente do Amor. Esse especialmente pra minha esposa, Denade, que hoje é desnamorado.
0: Certo.
2: Pra Jaqueline, pro Antônio, pra Alícia, pra Jane, pro João, pra Milena, pra Demar Desco, pro Eduardo Paiuco, pra todos os mundo que estão no puxa do Paulinho do Tietê aí, pra minha irmã Lucimara, pro Xaxá, pra todos os ouvintes e pra vocês da canal. Tá na canal, tudo bem com a vida. Obrigado, Gaúcho. Tá com Deus.
0: Tudo a ver, nós e vocês. Beijo nele, agradeço a vida. Pega na tuia, Soscar, pega na tuia, vambora. Graças a Deus, pois mais uma. A chamada gaiteira, vai, vambora, quero ver, maestro. Graças. 20 horas 24 minutos, é hora de eu trazer o recado do grupo Lourinho Autopeças pra Matão Região, pra você, amigo caminhoneiro, você que vive pelas estradas de joelho dobrado. Aliás, quero mandar abração pra galera que tá na estrada da vida aí, antenado com a gente aí, amanhã Soscar aqui, pra nós aqui. Ajeita aí, deixa eu mandar um alôzão também lá pro seu Laerte de Rádio Ligado. Um abraço lá pro Nardinho, também antenado com a gente. Nardinho, velho, firme na traia. Aqui, Soscar, cadê o recado aqui? O Tião Mariano. Alô, Tião, um abração pra você. Tá acelerando de joelho dobrado. Obrigado de coração, meu carinho. Vambora, gaiteiro. Madrugada e o meu amor. 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
0: Bom demais, manda abração lá pro Jô também, lá de Jô Marmitas, em Taquaritinga, meu amigo João Betaço, abração lá pra dona Jô, lá pro João Betaço, também alterado com a gente, vamos lá. Alô, Marquinhos, lá na Miração, alterado com a gente, Marquinhos, lá na Miração do Oeste, tá com a galera por lá também, lavando o pescoço por dentro, lá no Estadão do Mato Grosso, Guto Vileiraço, abração lá pro Zoom também por lá.
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0: 20 horas 27 minutos, manhã, Soscar, um abraço também, manhã, Soscar, pra galera que tá lá em Dobrada, alterado com a gente, meu amigo Binda Novalto, abração também lá pro meu amigo Jaquil, alô Jaquil, lá na Dobrada, também alterado com a gente aí, um forte abraço aqui, vambora, na capital do interior.
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0: 20 horas 27 minutos, Rodolfão, vem pra prosseguir, eu já vou de break novamente, maestro, alô você.
4: Alô, Galchão, você tá bom, meu parceiro? Boa noite, como é que tá o barracão sombrado aí, Galchão?
0: Quase
4: é o Rodolfão de Dumont, Galchão.
0: Tá pedindo
4: manda pra nós esse possível, cara. Pra lembrar da bandida, hein?
0: Acha.
4: Sublime miragem, ô Galchão.
0: Aqui é que vem,
4: mas vocês aí da rádio, companheiro.
0: No fundo
4: manda pro
0: corpo.
4: Ficar esse mal acabado aí.
0: Ai, Deus
4: manda Deus lá pro Ursão, lá de Santa Nestina, lá do outro lado do brejo, lá. Pro Adão. Lá pro Velho Cachoeira também, que deve estar tá escutando. E manda pra turma aqui do Dumont, que tá na escuteira, ô Galchão. O cavalo tá lá na ranchada dele, lá a equipe toca porco pros demais que gostar da moda. Positivo, meu amigo. Tamo Chico. Desse lado do brejo, já não tem nada, hein? Firma na traga, Galchão. Vai, cachorro.
0: Vai. 20 horas e 28 minutos, manhã só os caras. Põe na tela o recado do cowboy aí, manhã só os caras do tropeiro. Vambora, quero ver, quero ver. 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
0: 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Vambora, quero ver mais.
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0: Quem que não é apaixonada, mas é só os caras. Vambora, outra é rançoso demais. Saudade de alguém, mas eu não sei se hoje ela vem. Ajeita a tuia, vem os artistas do rádio pra projetar comigo, 20 horas e 30 minutos, uma atrasada de um beijo da Sorocabana, maestra.
5: Boa noite, gaúcho.
0: Boa noite.
5: Aqui é o Zé Rosa de Pirangi, gaúcho.
0: Bora,
5: o homem ver. Mais bonito de Pirangi, gaúcho.
0: Quero ver, uma salva de palmas a ele, minha gente.
5: Toca ele modão, vou tomar um pingão.
0: Vai tomar um pingão agora?
5: Gaúcho.
0: Rapaz do céu.
5: Manda pra todos os nossos fãs de Pirangi, região, que são 6 milhões de ouvintes, né,
0: um pouco mais.
5: Principalmente as Margaridas.
0: As Margaridas.
5: Manda pro Bota.
0: O Bota.
5: Eu sou os caras sem mal acabado.
0: Carma.
5: Dona Negra de Fernandópolis.
0: Vai dar lagarto no algodão, quer ver?
5: Pro João, pro Conga.
0: É.
5: A todos nossos amigos, gaúcho. Lá da Vinhaça. É. Do Nardini.
0: Do Nardini?
5: Tchau, obrigado, gaúcho. Bom serviço.
0: Ah, pensei que era o Nardini, meu amigo, lá em Monte Azul. Ai, chamou o senhor de mal acabado, seus caras.
5: Não começa não, que eu te bloqueio. Eu já te bloqueio, você não vai saber nem de onde vem a bloqueação.
0: Quero ver, mas... Lá pro Pedrinho da Costa também, um abraço, Pedrinho da Costa. Vambora, Caetinho. O velho do Rio, Futurinha, lavando o pescoço por dentro. Plantação de canelinha, hein, Caixinha? Plantação de canelinha. Rapaz, já tô arrebentado, seus caras. Amanhã o senhor vai acabar lá de fazer a plantação, velho.
2: Eu vou.
0: Plantação de canelinha, velho. 20 horas e 32 minutos, maestro. Quero ver esse madão. Vai! Na palma da mão, vai! Saudade de alguém. Hoje eu grito o nome da bandida, ó. Quero ver. De trás pra frente.

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12: Bom demais, minha gente, aí 20 horas e 43 minutos já, mas é, dá até medo de escutar tanto que esse povo trabalha em seus caminhos, meu Deus do céu. E se der a boquinha lá pro senhor também, em seus caminhos, pelo amor de Deus, os homens chegam atropelando também, dá uma prosseada.
13: Eu vou.
12: Pelo amor de Deus, organiza, velho. 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Vai lá, Maia. 20 horas e 44 minutos, é hora de eu trazer o recado da California Store em Taquaritinga. 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Quero ver, maestro, o pavão prossear comigo aqui na 93,7. É o pavão que eu quero, alô você.
13: Gaúcho, boa noite, tudo bem?
12: Tudo bem, tudo
13: eu
12: bem.
13: Eu sempre ouço sua rádio, entendeu? Sempre ouço seu programa, sim, tá? E eu quero agradecer a você por esse programa maravilhoso que você tem, entendeu? Aqui quem fala é o Fábio Bezerra, entendeu? Eu queria saber se você pode tocar para mim a música do Durval e Davi, Mistérios. Eu vou mandar para todo o povão apaixonado. Tá na Canal 1, tá de bem com a vida. Um abraço.
12: O outro pra você, Gaiteiro, vai poder tocar, eu toco. Vamos ver aqui, vamos acelerar o outro pé aqui, Gaiteiro. Vai lá, Giba, pra você comigo, eu já vou de madão, vambora.
14: Galchão, velho doido, boa noite. Seus caras, essa molecada, tudo por aí, sintonizado. Vamos que vamos, Gaiteiro, velho. Vamos no chacoalhadão da carroça.
12: Quero ver.
14: O Giba de Bitinga que tá falando. Vamos pegando, Gaiteiro, velho. Tamo chegando por agora, já demos uma talagada na marvada, viu, Gaiteiro, velho?
12: Oi.
14: Dessa semana pra nós aí, o meu recanto, meu paraíso aí com Goiano, mas o Paranaense.
12: Tá, beleza.
14: Tá piazado, tá sintonizado aí.
12: Chique.
14: Tamo por aqui, Gaiteiro, velho. No fundo da criança aqui agora, vamos dar umas talagadas mais bonito agora.
12: Olha que beleza.
14: Pra ficar daquele jeito, né? Tá ligado que hoje é o dia dos namorados.
12: Ai,
14: né?
12: Meu Deus.
14: Patroa já tá por aqui, ó.
12: Olha.
14: No pé do eito aqui, ó.
12: Haja coração.
14: No cafunel. Vamos que vamos,
12: ai,
14: Gaiteiro.
12: Ai, ai, ai. Hoje tem.
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12: 20 horas e 47 minutos, o maestro toca Gaiteiro. Hoje tá propício, minha gente. Vai dar aquela proseada, sabe? Vai tomar aquele vinho gostoso. Deixa a cachaça de lado agora. Sabe? Dá aquela aquecida, sabe? Na temperatura. Nossa, meu pai do céu. Fazer mais ou menos 3, 4 menininhos. Vambora.

0: Bom demais, pra gente aí, 20 horas 54 minutos. Comitiva Caraú FM, de bem com a vida no seu rádio, à noite de sexta-feira, dia dos apaixonados.
1: Embora.
0: Manda abraço lá pro Pérez também, lá pra Dona Jussara, também o Pérez lá da Autoelétrica, Dona Jussara, rainha das baterias, tá Taquaritinga, antenado com a gente, foi lá, maestro, prossiga comigo, Dona Cidinha. Ah, aqui, seus capulos aqui, um minuto de áudio aqui, vambora aqui, do lado de cá, vai.
2: Boa noite, Gal.
0: Boa noite, boa noite.
2: Alfredo.
0: Vambora.
2: Quero ouvir hoje com
0: vambora,
2: cowboy, quero ver. Cowboy vagabundo. Rodo sem borracha.
0: Certo.
2: Esse lá pro Fininho, pro Palom, pro Geraquarona, pro Carlão, aspirador de pó. Pro Pedrinho da Costa,
0: certo.
2: Pro São Antônio de Guariba, Cachoeira, pro Carlão, pra esposa dele, pro Porteira na Vila, pro Henrique, na Secap, vai lá pro Levi, pro Aristide Linguiceiro, pro Cidão Bocão, pro Zé Arthur e pro Osmar. Alô, meu amigo, e pro Vartão Parmeirense aqui no Santo Antônio.
0: Oi, meu Vartão Parmeirense, um abraço pro Vartão, vambora! O chover aqui é o Flávio, também lá de Catiguá, antenado com a gente, um chão carreiro e bailinho, banhadeiro, punho de aço, um abraço pra você, gaideiro, véi, J. Matos também, antenado com a gente, vai, gaideiro, véi, é aqui, um abraço, Joaquim Matos de Catanduva, um abraço, muita chuva por lá, véi, com a graça de Deus, aí, toca o badão pra nós, meu martírio, o badão é chique demais, mas...

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1: Essa é a moda que vê a mulher no fundo do copo, seus caras.
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1: Essa aí que o caboclo tá bebendo, tio.
2: E é mesmo, né?
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1: Saudade de alguém, mas só se vira mais uma parceira que vê um mistério agora. Santa madrugada, quero ver. Vai lá, Baiano da Cachorro, vai aproximando comigo, vambora. Vai, vai envolvendo aí, parceiro, vai.
3: Baiano da Cachorro, que nem matão, manda música pra toda a galera que tá curtindo aí, ó. Lá do bar de Cepinho, do bar do Carne Frito, pra toda a galera curtindo, Guardeta Cardinho, João de Arruda, o Ar da Camisa Dard, Pelado do Horto, Cururu, meu vizinho, o Leão do meu Giro. Falou, meu amigo, pra toda a galera que tá curtindo aí. Falou, meu amigo.
1: Lá no bar do Cepinho também.
3: O Lemão do Lanche, não pode esquecer do Lemão do Lanche,
1: Lemão do Lanche, abraço lá pro Lemão do Lanche, lá na Matão, Lemão, velho.
0: Deixa eu ver.
1: Alô, Giba, um abraço lá pro Giba, um abraço lá pro Asmar.

quero ver, maestro. Ai, vida. Abraço lá pro Bill, lá na Vila Romano, fogão de lenha, Bill, fazendo a média, pra chegar a dona pensão, vamos. Tá chique demais, vambora, Gaitinho. Pedindo a costa, vem aí, seus caras, o trinca antenado com a gente, vai. Tenho dois minutos, é o crepúsculo final, Gaiteiro, vai nesse martírio, nesse tormento de dor. Quero ver.

0: Vamos vazar no Goiânia, seus caras.
1: Ia mesmo, né?
0: Cara, vai dar conta não de Luiz Trek. Vão chamar os homens lá, seus caras, que o senhor vem atropelando nós aí. Já não chega e participou no horário, agora sei mais também, seus caras. Aqui, ajeita, vai. Santo Deus, nunca vi horário de tanta politicada que esse nosso aqui em seus caras.
1: Ia mesmo,
0: Deus,
1: né?
0: Senhor amado. Quem não tem canoa vai ter que atravessar o corga nada desse jeito. Ai, ai, ai. E é grande o corga, hein, seus caras.
1: Ia mesmo, né?
0: O senhor vai dar conta, seus caras aí?
1: Sei não.
0: Fala, fala, fala pro povão, seus caras, que nós temos que ir embora, seus caras, que o povo não acredita mais em mim aqui. Fala aí, tio Oscar. Ai, meu Deus do senhor.
2: Vamos deixar a voz do Brasil entrar.
3: Brasília e Renovel.
0: Nossa, que violência, velho. Nem parece que o senhor vai ver a dona Luzinete agora, seus caras, rapaz.
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0: Comprou pelo menos presente pra ela, senhor? Comprou presente?
1: Ia mesmo, né?
0: Tá bom, ué. O pastrei, senhor comprou, rapaz.
2: Gente do céu.
0: Entreguei o senhor, né, velho? Amanhã nós toca as três namoradas, seus caras, pra ela. Fica tranquilo. Vai pra que essa correria medonha, pelo amor de Deus. Ajeita aí, seus caras aí. Vambora aqui, então, velho. Vamos vazar que 5 horas da manhã tem que estar de volta aqui, velho. Rapaz do céu. Ó, tem muita gente na beira da tua, seus caras. Tem muita gente. Agradeço a você de perto e a você de longe, sabe, meu povão arrojado por demais. E obrigado, Deus, arquiteto, dono do universo, pelo dia de hoje, porque do ontem eu já tenho saudade, sabe, arquiteto e dono do universo. E que o amanhã ele seja melhor para mim, para você e especialmente para vocês. Parabéns ao nosso destino, minha gente. Viva intensamente um dia após o outro. Faça tudo para ser feliz. Aproveite essa vida que Deus te entrega toda hora, todo instante. Porque na curva das estradas nossa vida é um sopro. Então viva hoje. Ligue para alguém hoje. Fale com alguém hoje. Corra o dedo no WhatsApp e liga. Quando deitamos faça tudo para ser feliz. Deus te abençoe nessa noite gostosa. Um zoom bem forte a vocês. Até às 5 da manhã.